0: necessidade de hospitalizações.
1: E mais 21 cidades pequenas vão receber o programa Melhor em Casa, que leva atendimento contínuo do SUS no domicílio. Pablo Mundim.
2: O atendimento é destinado principalmente a pacientes que receberam alta hospitalar, mas ainda precisam de acompanhamento intensivo para recuperar movimentos, autonomia e independência.
0: E ainda, direitos de crianças e adolescentes.
1: Combate ao trabalho infantil teve mais de 10 ações de fiscalização em 2025 e retirou mais de 4.300 crianças de condições laborais inapropriadas.
0: Por outro lado, o trabalho legal para jovens aprendizes cresceu e chegou a 726 mil contratos ativos.
1: E nós vamos falar também de combate às casas ilegais de apostas.
0: Operação Conto da Sorte mira em esquema de bets irregulares e pode ter movimentado 50 bilhões de reais em 3 estados. Nazi Brum.
3: Segundo as investigações, além de movimentação financeira incompatível com rendimentos declarados, existem indícios de lavagem de dinheiro e sonegação fiscal.
1: Hoje, na apresentação da Voz do Brasil, Mariana Jungmann e Luciano Seixas.
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1: A Receita Federal coordena uma operação para investigar empresas que atuavam de forma ilegal no mercado de apostas, as chamadas bets.
0: A suspeita é que o grupo movimentou cerca de 50 bilhões de reais em esquemas de fraudes em 3 estados.
1: Entre os crimes apurados estão sonegação e lavagem de dinheiro.
3: A Operação Conto da Sorte foi realizada nos estados de Pernambuco, Ceará e São Paulo. E nesse primeiro momento, foca na obtenção de documentos e provas. Para isso, foram cumpridos 14 mandados de busca e apreensão. A investigação começou após a Secretaria de Prêmios e Apostas do Ministério da Fazenda fazer uma análise técnica numa autarquia criada pela Prefeitura de Bodó, no Rio Grande do Norte, que autorizava o funcionamento de empresas de apostas. A autarquia foi fechada por determinação do Supremo Tribunal Federal, mas as bets ilegais continuaram atuando. De acordo com o ministro da Fazenda, Dario Durigan, a movimentação ilegal pode chegar a 50 bilhões de reais.
4: A gente identificou um grupo de 37 empresas que atuavam no ramo das bets ilegais. Houve uma movimentação, a princípio, de 50 bilhões de reais. Essa é uma das várias operações que serão feitas para combater bet ilegal, rigor total, tolerância zero, melhor dizendo, com as bets ilegais.
3: Segundo as investigações, além de movimentação financeira incompatível com rendimentos declarados, existem indícios de lavagem de dinheiro e sonegação fiscal. Na ação, os agentes estão apreendendo documentos, celulares, computadores, dinheiro em espécie e passaportes dos envolvidos. A operação envolve 9 auditores fiscais, 6 promotores de justiça, 10 servidores da Receita Federal, além de 28 policiais civis e militares. Reportagem Nazi Brum.
0: Para garantir a vida de meninas e mulheres, o governo do Brasil tem implementado diversas ações integradas de prevenção, fortalecimento das redes de proteção e punição dos agressores.
1: E os resultados começam a aparecer. Os meses de abril e maio apresentaram redução de feminicídios no Brasil.
5: O número de feminicídios no país caiu nos meses de abril e maio deste ano, quando comparado ao mesmo período de 2025. Nesses 2 meses do ano passado, 262 mulheres foram mortas por machismo, possessividade dos companheiros ou outras razões relacionadas ao simples fato de serem mulheres. Nesse ano, foram 232 mulheres assassinadas nessas condições, uma redução de 11,45%. Em fevereiro, uma iniciativa do governo federal mobilizou os 3 poderes, executivo, legislativo e judiciário, para lançar o Pacto Nacional Brasil contra o Feminicídio. Na avaliação do secretário nacional de Segurança Pública, Chico Lucas, ações como essa contribuíram para que o Brasil apresentasse uma tendência de queda após 2 anos seguidos de aumento desse crime.
6: Quando há a consolidação dos dados de janeiro a maio, a queda é da ordem de 0,47%. O que mostra uma reversão da tendência de aumento e agora nós estamos, de fato, tendo uma diminuição do número de feminicídios.
5: Também está em andamento a Operação Mulher Segura, coordenada pelo Ministério da Justiça e Segurança Pública, em parceria com o Ministério das Mulheres, secretarias estaduais e municipais e as forças de segurança. A ação tem como objetivo cumprir, até o fim do ano, todos os mandados de prisão em aberto por crimes contra as mulheres. O secretário nacional de Segurança Pública, Chico Lucas, ressaltou os principais números da operação, que já está na segunda fase.
6: Só no mês de março e abril foram 6 mil prisões realizadas daqueles que descumpriam medidas protetivas ou tinham mandado de prisão em aberto. E as operações continuam. Na fase 2, agora no mês de junho, os 15 primeiros dias, já cumprimos centenas de mandados de prisão e fiscalizamos por milhares de agentes policiais as medidas protetivas de urgência.
5: Nos primeiros 3 meses desse ano, o Ligue 180, Central de Atendimento à Mulher, registrou um aumento de 24% nas denúncias de violência contra mulheres e 14% nos atendimentos, quando comparado ao mesmo período do ano passado. Reportagem Natália Koslick.
0: O Ministério da Saúde está ampliando os cuidados domiciliares no Brasil.
1: Foram habilitadas novas equipes do programa Melhor em Casa, que vão apoiar a reabilitação de pacientes.
0: Hoje, mais de 1.000 municípios já são beneficiados pelo programa em todo o país.
2: Depois de uma internação, o desafio nem sempre termina quando o paciente recebe alta. Para quem precisa de reabilitação e acompanhamento especializado, sair de casa pode ser difícil e muitas vezes inviável. É o caso do Carlos Henrique, que sofreu uma parada cardiorrespiratória e desde então precisa de cuidados contínuos. A esposa, Luciene Sibela, conta como o atendimento domiciliar fez diferença na rotina da sua família.
7: Eu acho que a primeira palavra que me vem é segurança. Segurança de saber que você não está só e que você está com profissionais que vai te apoiar. Você veja hoje, eles chegaram aqui e já resolveram muitas coisas, né? E isso para nós é uma segurança muito grande, saber que você pode contar.
2: Para ampliar esse cuidado e reduzir as dificuldades enfrentadas pelas famílias, o Sistema Único de Saúde está fortalecendo o atendimento domiciliar realizado pelo programa Melhor em Casa. Foram habilitadas novas equipes multiprofissionais especializadas para apoio à reabilitação, que vão atender 21 municípios com menos de 20 mil habitantes. São profissionais de diferentes áreas da saúde. O coordenador-geral de atenção domiciliar do Ministério da Saúde, Tarcísio Nema de Aquino, explica que tipo de cuidados serão oferecidos.
8: Então é fisioterapeuta, terapeuta ocupacional, fonoaudiólogo, cirurgião dentista, farmacêutico, psicólogo, assistente social, nutricionista. Então são profissionais que integram a equipe para levar a reabilitação, né, a recuperação do paciente, o cuidado de nível especializado dentro do domicílio.
2: O atendimento é destinado principalmente a pacientes que receberam alta hospitalar, mas ainda precisam de acompanhamento intensivo para recuperar movimentos, autonomia e independência. O cuidado também ajuda a evitar novas internações e garante a continuidade do tratamento perto da família, explica Eliana Peixoto, fonoaudióloga da equipe de atendimento em Brasília.
9: A gente faz esse atendimento dando qualidade de vida para o paciente, melhorando a condição de atendimento dentro da família, ajustando a vida daquela família com aquela nova realidade de paciente, né, acamado, instruindo. A nossa atividade dentro do lar do paciente é uma atividade de educação continuada.
2: A expansão das equipes do Melhor em Casa contou com investimento anual de R$ 3.400.000. Hoje, mais de 1.000 municípios já são beneficiados pelo programa em todo o país. Reportagem Pablo Mundim.
1: E como ouvimos aí na reportagem, o programa Melhor em Casa é fundamental para diminuir a hospitalização de pacientes em todo o país.
0: Mas o governo do Brasil identificou uma lacuna no cuidado continuado de uma parcela específica da população, os idosos.
1: Atualmente são 36 milhões de pessoas idosas, sendo 3 milhões com dificuldades de locomoção ou que têm restrição para sair de casa. Isso representa 10% da população idosa.
0: E para garantir um envelhecimento saudável, o Ministério da Saúde lançou hoje o Programa de Atenção Domiciliar à Pessoa Idosa, o PAD Brasil.
1: O investimento será de R$ 163.200.000 em 2026, com projeção de mais de R$ 329 milhões no próximo ano.
0: Na prática, o programa vai funcionar com equipes multiprofissionais, trabalhando em conjunto com as equipes de saúde da família.
1: O ministro da Saúde, Alexandre Padilha, detalhou como essas equipes vão atuar para dar suporte a pacientes e aos seus familiares.
10: Essas equipes vão lá, vão cuidar desse idoso que está acamado. Então, elas têm uma relação direta com os médicos da família e comunidade, com os profissionais da atenção primária em saúde, mas passam a ter o papel específico de, todo dia, pegar o automóvel do programa, visitar o idoso acamado. Ou seja, com isso você consegue colocar mais um time para dar conta dessas visitas ao idoso acamado, que muitas vezes não sai de casa, não tem condições de sair de casa, muitas vezes o cuidador tem que ficar o tempo todo com ele lá. Então, essas equipes vão fazer essas visitas, orientar melhor o cuidador, também cuidar do cuidador de uma certa forma.
0: Além do PAD Brasil, também foi lançada a caderneta brasileira da pessoa idosa.
1: O documento já está disponível em formato digital dentro da plataforma Meu SUS Digital, integrada à conta gov.br, e permite o acompanhamento dos dados de saúde do idoso.
0: Pesquisadores e startups da área de saúde agora contam com um novo guia para ajudar a transformar tecnologias em soluções disponíveis no SUS.
1: Os dispositivos médicos fazem parte da rotina dos serviços de saúde e incluem desde curativos e ataduras até próteses e tecnologias com inteligência artificial.
0: Atualmente, existem mais de 2 milhões de tipos diferentes desses dispositivos no mundo.
1: Segundo o Ministério da Saúde, o avanço tecnológico amplia as possibilidades de atendimento e contribui para melhorar a qualidade de vida dos pacientes.
0: A publicação reúne orientações sobre financiamento, pesquisa, desenvolvimento, regulação e incorporação dos dispositivos na rede pública de saúde.
1: O material está disponível gratuitamente para consulta em gov.br/saúde.
0: As ações de combate ao trabalho infantil alcançaram o melhor resultado da última década.
1: Mais de 4 mil crianças e adolescentes foram afastados dessa condição, especialmente as que estavam mais vulneráveis.
11: No Brasil, o trabalho infantil é proibido, de forma geral, para quem tem menos de 16 anos. Quem tem mais de 14 anos pode atuar, mas na condição de aprendiz. Para fazer cumprir a lei, os órgãos de fiscalização brasileiros têm trabalhado cada vez mais. Em 2025, 4.318 crianças e adolescentes foram afastados do trabalho infantil no Brasil. É o melhor desempenho dos últimos 10 anos, resultado das mais de 10 mil ações de fiscalização realizadas pelos auditores fiscais do trabalho. Os primeiros 4 meses de 2026 demonstram a continuidade desse trabalho, como explicou o coordenador de erradicação e fiscalização do trabalho infantil, Roberto Padilha.
12: Os dados parciais de 2026 apontam mais de 1.100 crianças e adolescentes afastadas do trabalho infantil, dados parciais até abril. Nesse mês de junho, estamos realizando um grande operativo nacional de combate ao trabalho infantil. Já estamos recebendo dados da fiscalização em diversos estados e com certeza teremos realmente um aumento nesses números de crianças e adolescentes retirados do trabalho infantil.
11: O foco é o combate aos casos mais graves. Esse trabalho é um esforço integrado do governo federal com redes de proteção social, conselhos tutelares e instituições parceiras. E as ações vão além de tirar as crianças e adolescentes de situações de trabalho. Elas garantem o direito básico dos menores de 18 anos de crescerem e se desenvolverem, livres de exploração ou violência. Michele Antunes, líder de projetos de uma fundação que luta pela defesa dos direitos da criança e do adolescente, explica a importância dessa medida.
13: A criança, ela precisa estar na escola, ela precisa estar brincando, ela precisa estar se desenvolvendo de uma forma muito saudável. Então, quando ela está dentro desse ambiente do trabalho infantil e sofrendo essa violação, consequentemente, ela vai ter, sim, um desenvolvimento extremamente prejudicado e ela vai estar muito mais vulnerável a sofrer outros tipos de violação, outros tipos de violência, né?
11: Para denúncias de casos de trabalho infantil, o Ministério do Trabalho e Emprego disponibiliza um canal exclusivo, o sistema IP Trabalho Infantil, que pode ser acessado pelo endereço iptrabalhoinfantil.trabalho.gov.br. Reportagem, Márcia Fernandes.
0: E é sempre bom lembrar, denúncias de casos de trabalho infantil também podem ser feitas pelo Disque 100, que é o canal de denúncias de violações de direitos humanos oficial do governo federal.
1: O presidente da República em exercício, Geraldo Alckmin, vetou integralmente o projeto que instituía o contrato do primeiro emprego.
0: Na prática, a proposta reduzia encargos trabalhistas e previdenciários para empregadores que contratassem jovens entre 18 e 29 anos sem experiência formal no mercado de trabalho.
1: De acordo com o veto publicado hoje no Diário Oficial da União, o projeto de lei era inconstitucional e contrariava o interesse público na formação educacional de jovens.
5: O presidente em exercício, Geraldo Alckmin, vetou integralmente o projeto de lei que criava o chamado contrato do primeiro emprego para jovens de 18 a 29 anos. A mensagem de veto foi publicada no Diário Oficial da União desta quinta-feira, 18 de junho. Segundo o governo federal, a proposta previa jornada de até 44 horas semanais, o que contraria a defesa da redução da carga horária de trabalho e dificultaria a conciliação entre emprego e estudos. O texto também concedia benefícios tributários e previdenciários aos empregadores, sem oferecer garantias adicionais aos jovens trabalhadores. Outro argumento apresentado é que a medida poderia desestimular a contratação por meio da lei da aprendizagem, considerada uma das principais portas de entrada para o mercado formal de trabalho. De acordo com o Ministério do Trabalho e Emprego, mais de 6 milhões de jovens já foram beneficiados pela modalidade nos últimos 26 anos. Em março deste ano, o país registrou mais de 700 mil contratos ativos de aprendizagem, o maior número da série histórica. Lucília Araújo para a Voz do Brasil.
0: Pois é, como nós acabamos de ouvir na reportagem de Lucília Araújo, a lei de aprendizagem profissional é a principal porta de entrada para jovens sem experiência no mercado de trabalho e ela vem registrando crescimento.
1: Segundo dados do novo Caged, só entre janeiro e abril deste ano foram quase 55 mil novas contratações.
0: O resultado foi impulsionado pela indústria e pelo fortalecimento de políticas de aprendizagem profissional, que respeita os horários escolares e os direitos dos adolescentes e jovens adultos.
14: O Brasil alcançou um recorde histórico. 726 mil jovens aprendizes com contratos ativos. Só nos quatro primeiros meses do ano foi registrado um saldo positivo de quase 55 mil novas contratações. A indústria liderou a geração de vagas, seguido pelos setores de serviços, comércio, construção civil e agropecuária. Os dados reforçam o crescimento da aprendizagem profissional como principal porta de entrada dos jovens no mercado de trabalho. A contratação é obrigatória para estabelecimentos de qualquer setor que tenham pelo menos 7 empregados em funções que demandem a formação profissional. Essas empresas devem preencher entre 5 a 15% do seu quadro de funcionários com jovens aprendizes. Podem participar quem tem entre 14 e 24 anos incompletos. De acordo com a lei da aprendizagem, o contrato tem caráter especial e duração máxima de 2 anos. O jovem aprendiz tem carteira de trabalho assinada e a garantia de direitos trabalhistas e previdenciários, além de proteções específicas. Cleide Lopes, para a Voz do Brasil.
1: Mais de 55 milhões de brasileiros já emitiram a Carteira de Identidade Nacional.
0: O documento, que está substituindo gradualmente o RG, é mais moderno, seguro e completo.
1: E vale em todo o território nacional, com o CPF como número único de identificação.
15: No Brasil, mais de 1 milhão de carteiras de identidade nacional são emitidas por mês, segundo dados divulgados pelo Ministério da Justiça e Segurança Pública. O novo modelo está disponível desde 2022 e a emissão do documento pode ser agendada nos institutos de identificação dos estados e do Distrito Federal. O maranhense Alcemir Chaves de Araújo conseguiu marcar o atendimento com a ajuda da filha. Aos 74 anos, ele diz que quer trocar o documento para ter mais tranquilidade.
16: Aí a minha filha achou melhor tirar logo essa identidade nova, né? Porque a velha estava boa, né? Mas eu me apressei logo, digo, bora logo, tirar logo isso. Aí eu acabei, fiquei logo livre, de cabeça fria, né?
15: Assim como Alcemir, mais de 55 milhões de brasileiros já emitiram a carteira de identidade nacional em todo o Brasil. A troca é obrigatória, mas o modelo antigo vale até 2032. Para a coordenadora-geral de Modernização Tecnológica do Ministério da Justiça e Segurança Pública, Beatriz Figueiredo, a grande vantagem da carteira de identidade nacional é a utilização do CPF como número único de identificação.
17: Ela traz de novo uma identidade mais integrada, mais segura e mais moderna, porque ela substitui, vai substituir gradualmente o antigo RG, ela sim, que usa um número único, que é o número do CPF, que vai ser válido em todo o Brasil. Então a gente acaba com aquela possibilidade de ter um número de RG diferente em cada estado, e isso vai unificar a identificação pelo CPF, né? Que a gente tem um CPF único. Então, isso reduz a duplicidade e aumenta muito a segurança dos nossos dados.
15: A versão digital da carteira, integrada ao gov.br, permite incluir outros documentos e registros do cidadão, como CNH, título de eleitor, dispensa militar, carteira de trabalho e cartão SUS. Para tirar o documento, é só acessar gov.br/identidade e agendar a expedição. É preciso apresentar a certidão de nascimento ou de casamento. A primeira via do documento é gratuita. Reportagem Gabriela Noronha.
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0: Previsões do Instituto Nacional de Meteorologia, o INMET, confirmam que este ano vai ocorrer o fenômeno El Niño.
1: Isso significa risco de seca na faixa norte das regiões norte e nordeste, enquanto favorece grandes volumes de chuva no sul do país.
0: Por isso, o Brasil já está se preparando para eventos extremos. É o que afirmou o ministro Valdez Góes da Integração e do Desenvolvimento Regional durante o programa Bom Dia, Ministro, produzido pela Empresa Brasil de Comunicação, nesta quinta-feira.
19: Nós estamos com uma sala de situação já montada pelo governo federal, já existem 20 ministérios mobilizados, a Defesa Civil Nacional, o SEMADEM, o IMET e o INPE fazem reuniões frequentes, inclusive com as defesas civis estaduais e municipais, de norte a sul deste país, ou seja, toda uma experiência já acumulada e uma preparação e uma determinação do governo do presidente Lula de que a vigilância, o monitoramento e a mobilização e os planos de contingência e a relação e proximidade com os estados e municípios está em curso.
1: Valdez Góes afirmou que o El Niño deve chegar ao Brasil a partir de julho e a Defesa Civil Nacional e seus sistemas de alerta estão de prontidão.
0: Órgãos ambientais como o IBAMA e o ICMBio também vêm trabalhando na prevenção aos incêndios florestais com a contratação de profissionais e a orientação a fazendeiros sobre o não uso de fogo.
1: Mais de 3 milhões de reais investidos na aquisição de alimentos para impulsionar a agricultura familiar e o abastecimento no estado do Pará.
0: A iniciativa da Conab, em parceria com os Ministérios do Desenvolvimento Social e do Desenvolvimento Agrário, busca combater a insegurança alimentar e nutricional no âmbito do Programa de Aquisição de Alimentos, o PA.
1: O presidente da Conab, Silvio Porto, destaca o impacto dessas medidas na segurança alimentar da região.
20: São 96 milhões de reais que nós investimos na aquisição de alimentos dos mais diversos aqui do estado do Pará, valorizando a cultura, a produção e a alimentação regional. Nós estamos, dessa forma, conseguindo valorizar essa produção que vem de assentamentos, da agricultura familiar, de extrativistas e indígenas.
0: Com os investimentos, mais de 140 toneladas de alimentos produzidos no estado serão destinadas a cozinhas solidárias e redes socioassistenciais, combatendo diretamente a fome na região.
1: Outro destaque é a modernização da unidade armazenadora de Ananindeua, que recebeu melhorias na estrutura e teve a capacidade ampliada para mais de 17 mil toneladas, como detalha Silvio Porto.
20: Nós saímos de 3.500 toneladas para 21 mil toneladas. Essa unidade armazenadora, ela se torna um polo relevante do ponto de vista do abastecimento aqui para o Pará, mas também para a região da Amazônia.
0: E essas foram as notícias do do Governo do Brasil.
1: Uma realização da Secretaria de Comunicação Social da Presidência da República.
0: Com produção da empresa Brasil de Comunicação.
1: Fique agora com as notícias do Poder Judiciário e do Congresso Nacional. Boa noite.
0: Boa noite para você e até amanhã.
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22: STF decide que é inadmissível a validade de provas em processo envolvendo crime sexual quando ocorrer constrangimento da vítima durante a audiência de instrução.
23: Crime da 113 Sul. STJ inicia sessão virtual para julgamento de recurso do Ministério Público.
22: Presidente do TSE afirma que discurso de ódio ameaça a democracia.
23: Boa noite, eu sou Marcela Luiza.
22: Eu sou Walter Lima.
23: Por unanimidade, o plenário do Supremo Tribunal Federal reconheceu a nulidade de provas produzidas em audiências sobre crimes sexuais quando a vítima é submetida a humilhações, constrangimentos e violações da dignidade.
22: O caso chegou ao Supremo em março do ano passado. O recurso foi apresentado pela defesa da vítima, que questionava a decisão do Superior Tribunal de Justiça, que rejeitou o pedido de nulidade da audiência de instrução.
23: O ponto central no STF foi sobre definir se uma prova produzida em ambiente de violação à dignidade da vítima pode ser considerada válida.
22: Com o reconhecimento da nulidade da audiência, o processo foi anulado. E o caso deve retomar a fase de instrução na primeira instância.
23: STJ começa a sessão virtual de julgamento de recurso sobre o caso conhecido como crime da 113 Sul.
22: Esse crime se refere ao assassinato em 2009 do ex-ministro do TSE, José Guilherme Vilela, da esposa dele, Maria Carvalho Mendes Vilela, e da empregada da família, Francisca Nascimento da Silva. Repórter Fátima Uchoa.
24: O crime ocorreu no apartamento da família, na quadra 113 Sul, em Brasília. Adriana Vilela, filha do casal, foi condenada por júri popular a 61 anos de prisão, acusada de ser a mandante dos assassinatos. Em 2025, a sexta turma do STJ anulou a condenação, acolhendo a alegação de cerceamento de defesa. O Ministério Público do DF recorreu desse entendimento e pediu agora que a condenação fosse restaurada e que a ré cumprisse imediatamente a pena. Mas vale ressaltar, na sessão virtual, os ministros da sexta turma não discutem a culpa ou a inocência de Adriana Vilela. O ministro relator Sebastião Rei Júnior votou para manter anulada a condenação. Se não houver pedidos de adiamento, a sessão virtual de julgamento deve permanecer aberta por 7 dias.
23: Presidente do Tribunal Superior Eleitoral afirma que discurso de ódio ameaça a democracia.
22: Ministro Cássio Nunes Marques reforça compromisso com eleições livres, inclusivas e seguras. Fábio Ruas.
25: A afirmação do ministro Cássio Nunes Marques foi durante a sessão plenária do TSE desta quinta-feira. Antes de iniciar os julgamentos, o presidente do TSE mencionou o Dia Internacional de Combate ao Discurso de Ódio, data instituída pela Assembleia Geral da ONU em 2021. Disse que a divergência de ideias é legítima e necessária, mas não pode ser confundida com ataques à honra, práticas discriminatórias ou tentativas de desumanizar adversários políticos.
23: Último dia da itinerância da Justiça do Trabalho na aldeia Manga, em Oiapoque.
22: Teve audiências judiciais e outros serviços de cidadania, tudo de graça. Rafael Silva.
26: A Justiça do Trabalho realizou 28 audiências judiciais presenciais, híbridas e virtuais na aldeia Manga nesse último dia de itinerância cidadania aqui com você. Indígenas de outras comunidades enfrentaram até 6 horas de barco para colocar um ponto final nesses processos trabalhistas, que envolvem questões como férias não pagas, saque de FGTS e recebimento de verbas rescisórias. Além disso, o polo de saúde da aldeia Manga ficou lotado ao oferecer atendimento médico, fisioterapêutico, psicológico e odontológico especializado. Neste sábado e domingo, vai ser a vez de levar esses serviços à população da aldeia Espírito Santo, na mesma região. Para chegar lá, dessa vez, só de barco. O mutirão pretende fazer até 2 mil atendimentos.
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23: Uma boa noite.
22: E até amanhã.
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3: Eu sou Paula Groba.
6: E eu sou Humberto Pinheiro.
3: E estes são os destaques de hoje do Jornal do Senado, que começa agora.
6: PEC do Banco Central terá calendário de votação definido nos próximos dias.
3: Avança a fiscalização mais rígida de pagamento mínimo por fretes rodoviários.
6: Senador defende escala 4x3 para profissionais da segurança e da saúde.
3: Boa noite.
6: Boa noite.
3: Avançou no Congresso a proposta que cria novas regras para garantir o pagamento do piso mínimo do frete rodoviário. O texto, que tem origem em uma medida provisória, foi aprovado pela comissão mista que analisa a MP.
6: A proposta seguiu para análise da Câmara dos Deputados. Repórter Marcela Cunha.
7: A proposta torna obrigatório o registro prévio das operações no Código Identificador da Operação de Transporte, o CIOT, com informações sobre carga, trajeto, valor e prazo de pagamento. O sistema deverá bloquear fretes abaixo do piso da Agência Nacional de Transportes Terrestres, que existe desde 2018, mas é frequentemente descumprido segundo os caminhoneiros. O senador Carlos Fávaro, do PSD de Mato Grosso, que presidiu os trabalhos da comissão mista que analisou a MP, afirmou que o texto busca equilibrar a valorização dos caminhoneiros e os custos do setor.
8: Tenho certeza, teremos a partir então da conversão em lei dessa medida provisória, nós teremos um outro momento do transporte do Brasil, com segurança jurídica, com estabilidade financeira, com a satisfação dos transportadores e também das empresas que transportam.
7: O piso será reajustado quando os combustíveis variarem pelo menos 5%. Para o consumidor, o aumento dos preços não é automático, mas as empresas podem ter custos maiores e repassá-los aos produtos. O texto também cria piso salarial de R$5.000 para motoristas empregados em viagens longas e mantém a anulação de multas civis e administrativas por manifestações e bloqueios de 2022.
3: O senador Oriovisto Guimarães, do PSDB do Paraná, manifestou preocupação com a proposta de redução da jornada de trabalho da escala 6x1 para 5x2. O parlamentar afirmou que a mudança pode gerar impactos econômicos em setores que operam de forma contínua, como a agropecuária.
6: Oriovisto também argumentou que a medida poderia elevar custos de produção e influenciar os preços de produtos e serviços. O senador defendeu que o tema seja analisado com mais profundidade pelo Senado antes de uma deliberação.
9: Os países do Mercosul que passaram para essa escala fizeram transição em todos eles 8 anos. Nós queremos fazer em 1 mês ou 2. O que é de mais grave nisso tudo é que essa medida vai fazer com que a população mais humilde do nosso país trabalhe mais.
3: Já o senador Carlos Viana, do PSD de Minas Gerais, anunciou que vai apresentar uma emenda para garantir a escala 4x3 a profissionais da segurança pública e da saúde, como policiais, bombeiros, médicos e enfermeiros.
6: Segundo ele, a medida busca valorizar categorias que exercem atividades essenciais e de alta responsabilidade. Repórter Lana Dias.
10: O senador Carlos Viana, do PSD de Minas Gerais, anunciou que vai propor a escala 4x3 para profissionais da segurança pública e da saúde em forma de emenda a uma das propostas de emenda à Constituição que trata da jornada de trabalho no país. Ele explicou que o objetivo é valorizar a atuação de trabalhadores como policiais, bombeiros, médicos e enfermeiros.
27: Eles há muito tempo pedem uma escala que seja mais humana, uma escala que seja mais suportável. Então é o momento, eu entendo, para que a gente possa valorizar as forças de segurança, principalmente valorizar o pessoal da saúde e dar a eles a possibilidade de discussão e chamar a atenção sobre essa escala que é muito pesada hoje em dia para a maior parte dessas categorias.
10: A princípio, a emenda seria apresentada à PEC, já aprovada na Câmara dos Deputados, que diminui a jornada para 40 horas semanais, com 2 dias dias de descanso. Mas Carlos Viana não descartou a possibilidade de incluir a sugestão na proposta da oposição, que permite acordos para jornada de trabalho flexível, baseada em horas, limitada a 44 horas semanais.
3: Por falta de entendimento sobre os vetos presidenciais, foi cancelada a sessão do Congresso que estava marcada para hoje. O anúncio foi feito pelo presidente do Senado, Davi Alcolumbre.
6: 90 vetos estavam na pauta. Mais detalhes com o repórter Márcio Maturana.
5: Foi cancelada a sessão do Congresso que estava marcada para esta quinta-feira, dia 18, com cerca de 90 vetos presidenciais, com 924 dispositivos e 11 projetos de lei do Congresso Nacional. O cancelamento foi explicado pelo presidente do Congresso, Davi Alcolumbre, numa entrevista coletiva.
11: Os líderes partidários da Câmara e do Senado não conseguiram se reunir para tratar especificamente dessa sessão do Congresso que estava marcada com 30 dias de antecedência. E temos um outro problema. Líderes da Câmara e líderes do Senado, do mesmo partido às vezes, estão pedindo para o governo pela manutenção do veto numa liderança e na liderança na outra casa pela derrubada do veto.
5: A pauta deve ser dividida em 3 sessões do Congresso, sendo a primeira em 15 dias, segundo Davi, e vai acontecer após reuniões com os líderes partidários.
3: E a proposta que amplia a autonomia operacional e financeira do Banco Central deve voltar aos debates no Senado. Após a aprovação do texto na Comissão de Constituição e Justiça, senadores passaram a cobrar a análise da matéria em plenário.
6: O presidente do Senado, Davi Alcolumbre, afirmou que vai definir nos próximos dias o calendário de votação da proposta. Repórter Bruno Lourenço.
12: O autor da PEC, senador Vanderlan Cardoso, do PSD de Goiás, lembrou que a Comissão de Constituição e Justiça votou a proposta em 10 de junho e o governo, que pediu de 1 a 2 semanas para analisar o texto, após 2 anos de reuniões com os senadores, já teve o tempo necessário para os eventuais ajustes.
13: Para que o Banco Central não pare, não entre em total colapso operacional, com prejuízos diretos à fiscalização do sistema financeiro nacional e do PIX, que atende de forma importante a todos os cidadãos brasileiros.
12: O presidente do Senado, Davi Alcolumbre, se comprometeu a definir um calendário de votação para a PEC até esta sexta-feira, dia 19.
14: Eu vou conversar com esses atores e vou tomar uma decisão na condição de presidente do Senado para ver qual é a data que eu vou colocar essa PEC para deliberação aqui no plenário.
12: A proposta de emenda à Constituição precisa passar por 2 turnos de votação no plenário, onde terá que receber a aprovação de 49 dos 81 senadores.
3: A senadora Damaris Alves, do Republicanos do Distrito Federal, alertou para o aumento dos casos de violência contra pessoas idosas no Brasil. Em referência ao Dia Mundial de Combate à Violência contra a Pessoa Idosa e à campanha Junho Violeta, ela citou dados de órgãos oficiais que apontam crescimento das denúncias de agressões, negligência, abandono e violência patrimonial.
6: A senadora também chamou atenção para casos de violência sexual contra idosos e defendeu o fortalecimento das políticas públicas de proteção, além do endurecimento das penas para agressores e fraudadores, que tem como alvo aposentados e pensionistas.
15: E sabe aonde essas coisas acontecem? Especialmente a violência sexual? Nos abrigos, nos lares de acolhimento e dentro de casa. Na hora do banho, na hora de trocar a fralda, o idoso muitas vezes não consegue falar, não consegue pedir socorro e sofre essa monstruosidade calado.
3: E especialistas e parlamentares discutiram no Senado um projeto que cria uma política nacional de enfrentamento à violência contra a mulher e transforma em lei medidas de proteção já adotadas no país.
6: O objetivo é garantir a permanência dessas políticas de proteção, mesmo com as mudanças de governo. A reportagem é de Patrícia Oliveira.
16: O Brasil registra uma média de 4 mulheres assassinadas por dia e esse número está aumentando. Só no primeiro trimestre deste ano, os casos de feminicídio cresceram 7,5% em relação ao mesmo período do ano passado. Um projeto transforma em lei e amplia as ações que já são executadas hoje, para garantir a permanência dessas políticas de proteção, mesmo com as mudanças de governo. Para a gestora pública Mia Costa, apesar dos avanços na legislação, as medidas protetivas têm sido mais uma reação do que um impedimento à violência contra as mulheres.
17: Nós não estamos conseguindo chegar a tempo de impedir que essa violência aconteça.
16: A proposta do senador Paulo Paim, do PT do Rio Grande do Sul, prevê a integração dos serviços de atendimento, mais acesso ao acompanhamento psicossocial, a capacitação de profissionais e ações de prevenção.
0: É necessário construir uma política de Estado permanente, integrada e estruturada.
16: Entre as medidas previstas estão a expansão das unidades da Casa da Mulher Brasileira, a criação de unidades móveis para atender regiões sem serviço especializado e campanhas permanentes de conscientização.
6: Com edição de Paula Groba e trabalhos técnicos de João Lira, o Jornal do Senado fica por aqui. Acompanhe agora as notícias da Câmara dos Deputados. Boa noite.
3: Boa noite e até amanhã.
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1: Câmara aprova a criação de política industrial e tecnológica para o país.
4: Comissões proíbem graduação à distância para cursos na área da saúde.
1: Proposta de criminalização da misoginia pode ser votada ainda este mês.
18: Boa noite.

0: para a disseminação de ódio contra as mulheres pela internet. Para defender a importância da medida, Tabata Amaral lembrou o caso da jovem que morreu após ser jogada de uma ponte sem corda durante uma prática esportiva conhecida como rope jump em São Paulo e que, mesmo depois de morta, foi atacada nas redes.
1: Uma jovem de 21 anos foi morta de uma maneira absolutamente horrorosa, pavorosa. E nas horas seguintes, o que a gente viu na internet não é o que a gente aprendeu e a gente cresceu vendo, que é a solidariedade, que são as orações, que é a tristeza. A gente viu uma família, amigos enlutados, terem que lidar com pessoas criminosas. As redes sociais sugerir atos de violência, de estupro, de necrofilia. Fica mais um reforço da urgência desse projeto.
0: A proposta equipara a misoginia ao racismo, que dessa forma passa a ser um crime inafiançável e que não prescreve. A punição também é a mesma: reclusão de 2 a 5 anos e multa. Caso o crime seja cometido por meio da internet com o objetivo de obter vantagem econômica, a pena aumenta. A prática será punida com reclusão, que pode ir de 3 a 10 anos mais multa. Essa pena maior será aplicada também quando o agente do delito for pessoa com audiência expressiva, influência pública ou capacidade ampliada de difusão do conteúdo em meio de comunicação ou plataforma digital. A punição também será maior se o crime de misoginia for cometido contra criança, adolescente, pessoa idosa ou com deficiência. Nesse caso, passa a ser de 3 a 7 anos e meio, mais a multa, também acrescida da metade. Deputadas de partidos de oposição foram contrárias ao projeto e argumentam que a medida pode ferir direitos fundamentais. A deputada Júlia Zanatta, do PL de Santa Catarina, sustenta que o projeto é um perigo para a liberdade de expressão e para a liberdade religiosa.
2: O texto admite punir manifestação contra mulheres enquanto grupo social, sem uma vítima determinada. Ninguém precisa ter sido ofendido, basta alguém entender que uma frase, um vídeo, uma pregação menosprezou as mulheres como coletivo. Isso que vão fazer aqui, se esse texto passar da forma que está, vai ser institucionalizar o crime de opinião sob o manto da defesa das mulheres.
0: Na versão aprovada, a misoginia é definida como prática, indução ou incitação de violência, de restrição ao pleno exercício de direitos ou de ofensa à dignidade da mulher em razão da condição de mulher. A expressão menosprezo às mulheres, que constava na versão anterior, foi retirada. Da Rádio Câmara de Brasília, Maria Neves.
3: Alexandre Lindemaia, do PT do Rio Grande do Sul, defende o fortalecimento de ações de combate ao feminicídio e à violência contra as mulheres, citando os 1.470 feminicídios registrados em 2025, perfazendo uma média de 4 por dia, com possível subnotificação de casos.
4: Alexandre Lindemaia cobra uma mudança cultural entre os homens, sublinha políticas públicas como o programa Mulher Viver Sem Violência e conclama a sociedade a se manter em permanente mobilização, além de exigir uma ação conjunta dos governos contra a violência.
5: Justiça.
3: A Procuradoria-Geral da República pediu e o STF confirmou a condenação do ex-deputado Eduardo Bolsonaro por coação no curso do processo sobre tentativa de golpe de Estado em 2022. Paulão, do PT de Alagoas, entende que a decisão assegura o respeito à soberania nacional e ao Estado de Direito.
4: Paulão avaliou que o STF analisou o processo com base na legislação e nas provas apresentadas. Para ele, nenhum agente político tem o direito de pressionar integrantes do Supremo ou de questionar ações das instituições brasileiras.
3: Marcel Van Hatten, do Novo, do Rio Grande do Sul, volta a defender a revisão dos processos relacionados aos condenados pelos atos de 8 de janeiro de 2023. Ele considera que há pessoas submetidas a punições desproporcionais e cobra a apuração de supostos abusos de autoridade.
4: Marcel Van Hatten também questiona a demora na análise de medidas aprovadas pelo Congresso para alterar a dosimetria das penas aplicadas aos condenados. De acordo com ele, a situação gera insegurança jurídica e sofrimento para as pessoas.

0: afetadas pelos processos.
1: Glauber Braga, do PSOL do Rio de Janeiro, retoma seu mandato após 6 meses de afastamento. Sua primeira providência foi solicitar ao STF a apuração de denúncias envolvendo o orçamento secreto e a responsabilização dos envolvidos, caso as irregularidades sejam confirmadas.
0: Glauber Braga solicita também à Corregedoria da Câmara que investigue a origem de mais de R$ 460 mil encontrados com um parlamentar. Ele reafirma seu compromisso de continuar fiscalizando e cobrando mais transparência na Câmara.
2: Votação.
1: A Câmara aprovou um projeto que cria política industrial para o país. O repórter Antônio Vital tem os detalhes de como será a medida.
3: A Câmara dos Deputados aprovou o projeto que cria uma política industrial para o país, com previsão de subsídios para empresas, preferência para aquisições de produtos nacionais pelo governo, metas de produção e eficiência e linhas de financiamento. O projeto, apresentado pelo deputado Heitor Xu, do PSD do Rio Grande do Sul, estabelece que cada presidente da República terá que elaborar uma política industrial, tecnológica e de comércio exterior, com objetivos e metas. Essas prioridades deverão ser aprovadas pelo Congresso Nacional. O texto estabelece que a política será elaborada levando em conta a redução das emissões de gases do efeito estufa e a transição para fontes renováveis de energia. Prevê ainda que serão definidos indicadores para mensurar se os objetivos estão sendo atingidos. De acordo com o relator da proposta, deputado Rodrigo Hollenberg, do PSB do Distrito Federal, as principais economias do mundo têm políticas de incentivo para a indústria, enquanto no Brasil a participação do setor no produto interno bruto caiu nos últimos 40 anos. Em 1985, a indústria representava 36% do PIB, percentual que caiu para 12% em 2020. No plenário, o projeto foi criticado por deputados do Novo e do Missão. Para o deputado Kim Kataguiri, do Missão de São Paulo, a proposta dá poder ao governo de beneficiar as empresas e setores que quiser com incentivos fiscais ineficientes.
4: Eu chamaria esse projeto ou de bolsa atraso ou de bolsa milionário. Primeiro, do porquê bolsa milionário. A gente já tem R$ 200 bilhões em privilégios tributários concedidos para grandes empresários que têm poder de lobby dentro desse Congresso Nacional e no Palácio do Planalto. E uma das principais políticas colocadas aqui são justamente as subvenções e as desonerações fiscais que fracassaram como política pública no nosso país.
3: Além de prever subsídios e linhas de financiamento para empresas que produzem conteúdos nacionais, a proposta dá preferência de até 30% nas licitações públicas para produtos feitos no Brasil. Também reforça o direito do país retaliar na mesma moeda países que impuserem taxas injustificadas para a produção nacional. O relator do projeto, o deputado Rodrigo Hollenberg, defendeu a necessidade de uma política de Estado para a indústria.
5: Os Estados Unidos têm política industrial, a União Europeia tem política industrial, a China tem política industrial, a Índia tem política industrial e nós não podemos ter política industrial. Nós queremos aqui ter uma política industrial de Estado e não de governo. Foi ouvindo o setor industrial que considera esse projeto um marco para o desenvolvimento da indústria nacional.
3: O projeto que cria uma política industrial para o país seguiu para análise do Senado. Da Rádio Câmara de Brasília, Antônio Vital.
2: Economia.
0: Zé Vitor, do PL de Minas Gerais, afirma que indicadores de endividamento das famílias, inadimplência de consumidores e empresas e o aumento da dívida pública e da carga tributária desmontam o discurso do governo sobre o possível ciclo virtuoso da economia brasileira.
1: No entendimento do parlamentar, a atual gestão manipula dados para maquiar os problemas econômicos cuja origem está na má administração do Estado. Zé Vitor defende o protagonismo do parlamento para redirecionar o país com base na responsabilidade fiscal e na eficiência.
0: Em seu discurso de posse, Santim Roveda, do União do Paraná, defende uma gestão pública com menos impostos, corte de gastos e privilégios, estímulo ao desenvolvimento econômico e apoio ao empreendedorismo. Ele alertou ainda para o endividamento das empresas e dos brasileiros.
1: Santim Roveda afirmou que a população espera resultados concretos dos governos com a geração de oportunidades, renda e melhoria na qualidade de vida. Como exemplo de ação administrativa positiva, ele cita a redução do IPVA em seu estado, com retorno de dinheiro para o bolso do cidadão.
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0: Transportes. Os deputados aprovaram a obrigação de pagamento do piso mínimo de frete para caminhoneiros. O repórter Marcelo Larcher nos conta quais as medidas previstas na proposta do governo e as modificações.
7: A Câmara dos Deputados aprovou medida provisória que obriga o cumprimento do peso mínimo do frete por quem contratar caminhoneiros autônomos. Além de reforçar os mecanismos de fiscalização do pagamento do frete, o texto aprovado institui um piso salarial nacional de R$5.000 por mês para motoristas de longa distância. O texto final, apresentado pelo relator, deputado Zé Trovão, do PL de Santa Catarina, também prevê anistia das multas aplicadas a transportadores de cargas, empresas e motoristas que participaram das manifestações e bloqueios ocorridos depois das eleições de 2022. A medida provisória está em vigor desde março, mas precisa ser votada pela Câmara e pelo Senado para virar lei. A proposta do governo reforça a fiscalização da política nacional de pisos mínimos do transporte rodoviário de cargas. Obriga o registro de todas as operações de frete por meio de um código identificador, com informações sobre o contratante, o transportador, a origem e o destino da carga, bem como o valor do frete. Se esse valor do frete for abaixo do permitido, o sistema impede o registro. O texto também assegura aos transportadores autônomos de cargas o adiantamento de pelo menos 70% do valor do frete no momento da contratação, com pagamento do restante em até 3 dias úteis após a entrega da carga. O relator, deputado Zé Trovão, diz que a medida provisória vai impedir a atuação de intermediários que ficam com parte do valor do frete.
8: E hoje, nós estamos nessa casa votando algo que definitivamente tira o caminhoneiro autônomo da escravidão, do jugo daqueles que sempre roubaram o caminhoneiro na cara dura. E de quem eu estou falando? Do famoso, o homem que não tem um caminhão, que nunca dirigiu um caminhão, mas que leva 30, 40, 50% do frete do caminhoneiro.
7: O texto final da medida provisória também dá prioridade para transportadores autônomos de cargas e cooperativas de transporte de cargas no acesso a financiamentos e incentivos do Procargas, o programa criado para estimular o setor de transportes. Depois de aprovada pela Câmara, a medida provisória seguiu para análise do Senado. Da Rádio Câmara de Brasília, com informações de Antônio Vital, Marcelo Larcher.
2: Desenvolvimento Regional.
1: Marcon do PT comemora ações do governo federal para a reconstrução do Rio Grande do Sul, ressaltando a entrega de moradias em Viamão e a assinatura de ordens para a construção de mais de 2 mil casas em municípios gaúchos.
0: Marcon ressalta que as cidades contempladas foram atendidas independentemente das posições ideológicas de suas lideranças, demonstrando o compromisso da atual gestão com o Estado, fortemente atingido por eventos climáticos e com a população que necessita de habitação.
1: Valdenor Pereira, do PT da Bahia, comemorou os 37 anos de emancipação de Bom Jesus da Serra, Lagoa Real e Mirante, os 146 anos de Jacaraci e os 149 anos de Brumado, municípios vinculados à área de atuação de seu mandato.
0: Valdenor Pereira saudou moradores, lideranças e representantes dos poderes municipais pelas comemorações entre os dias 7 e 13 de junho. Ele cumprimentou ainda os participantes da plenária virtual sobre violência de gênero e políticas públicas voltadas para as mulheres.
1: Ao assumir o mandato, Paulo Soares, do Podemos de São Paulo, declarou representar os municípios do interior paulista. O parlamentar garante que vai atuar em defesa da saúde pública, das instituições filantrópicas, das APAES e de uma maior descentralização dos recursos públicos.
0: Paulo Soares também defende medidas para reduzir filas de espera por consultas, exames e cirurgias no Sistema Único de Saúde. Segundo o deputado, é necessário fortalecer hospitais filantrópicos e atualizar a tabela do SUS para ampliar a capacidade de atendimento à população.
2: Educação.
1: Soraya Santos, do PL do Rio de Janeiro, cobra a aplicação de leis de combate à violência escolar. Ela cita casos recentes de agressão e defende que as escolas registrem as ocorrências junto aos órgãos competentes para garantir proteção aos estudantes.
0: A congressista se preocupa com os estímulos à violência e com a formação de gangues entre jovens. Soraya Santos recorda que a segurança escolar passou a ser uma meta específica da educação e defende a conscientização da população como instrumento para enfrentar o problema.
2: Saúde.
1: A Comissão de Constituição e Justiça aprovou proposta que proíbe graduação à distância para cursos da área da saúde. A repórter Paula Bittar acompanhou a discussão sobre a matéria.
9: A Comissão de Constituição e Justiça da Câmara aprovou uma proposta que proíbe a realização de cursos de graduação da área da saúde e de educação física na modalidade de ensino à distância. O relator na comissão, deputado Orlando Silva, do PCdoB de São Paulo, ressaltou o direito à saúde previsto na Constituição e afirmou que os cursos da área exigem o desenvolvimento de habilidades que são ligadas ao contato direto com o paciente, materiais biológicos ou ambiente clínico, e que o modelo à distância, mesmo que preveja momentos práticos, pode se mostrar deficiente em proporcionar uma experiência supervisionada indispensável para a segurança do paciente e a qualidade dos serviços. A deputada Cris Tonietto, do PL do Rio de Janeiro, por outro lado, disse que a proibição pode prejudicar muitas pessoas.
10: Impedir uma modalidade de ensino à distância, isso pode ser um cerceamento, inclusive, da própria liberdade de muitos de quererem fazer e adotar esse tipo de modalidade, até por situações específicas. Tem, por exemplo, que pessoas que trabalham fora, que talvez não tenham condições de estarem ali em loco na faculdade e podem muito bem querer adotar essa modalidade EAD.
9: Já a deputada Talíria Petroni, do PSOL do Rio de Janeiro, se posicionou de forma contrária ao ensino à distância para esses casos.
11: Acho que isso pode, muitas vezes, popularizar o acesso ao ensino superior, garantir uma ampliação do acesso à educação, mas nos casos de saúde é algo que eu não consigo compreender como há um grupo que acha natural que você tenha médicos se formando por EAD, enfermeira se formando por EAD.
9: A proposta que proíbe a realização de cursos de graduação da área da saúde e de educação física na modalidade de ensino à distância já pode seguir para análise do Senado, a não ser que haja recurso para votação pelo plenário. Da Rádio Câmara, de Brasília, Paula Bittar.
2: Homenagem.
0: Fernando Máximo, do PL de Rondônia, presta homenagem aos 115 anos da Assembleia de Deus no Brasil, comemorados hoje. Ele realça a atuação da Igreja na transformação espiritual e social e fala do apoio a famílias e pessoas em situação de vulnerabilidade.
1: Doutor Fernando Máximo elogiou a atuação de lideranças religiosas de seu estado e do país, destacando o trabalho desenvolvido em benefício das comunidades e manifestou seu desejo de que a instituição continue expandindo suas atividades e alcançando mais pessoas.
2: Relações Exteriores.
0: Chico Alencar, do PSOL do Rio de Janeiro, defende uma solução diplomática para o conflito no Oriente Médio. O parlamentar analisa que ações militares durante acordos de paz agravam a instabilidade na região.
1: Chico Alencar também critica posições adotadas pelo governo norte-americano em política externa e imigração. Ele pede respeito à soberania dos países, à democracia e aos direitos humanos como princípios fundamentais para as relações internacionais.
0: Termina agora o Jornal Câmara dos Deputados, produzido pela Rádio Câmara, com trabalhos técnicos de Wellington Teles e apresentação de Val Monteiro e Márcio Aquilissardi. Uma boa noite para você.
1: A Voz do Brasil volta amanhã. Boa noite.
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1: Olá, boa noite, tudo bem por aí? Tá tudo certinho? Por aqui Dom Ávila. E juntos vamos fazer uma super viagem com os clássicos aqui no Arquivo Nova Brasil. E vamos começar já muito bem com o começo, meio e fim, Zizi Posse.
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0: Você está curtindo o Arquivo Nova Brasil. Curtimos o Mestre Bituca, Milton Nascimento, Coisas da Vida.
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0: Lançado em 1975, no álbum Novo Aeon, o Trem das Sete faz parte de um dos trabalhos mais emblemáticos da carreira de Raul Seixas, o nosso eterno Maluco Beleza. Em 2009, a canção passou a fazer parte, a integrar a trilha sonora da novela Paraíso, exibida pela TV Globo, e foi associada aos violeiros. Thiago e Juvenal, interpretados por Rodrigo Satter e Assir Chediak.
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0: Este é o Arquivo Nova Brasil. Curtimos com o Djavan Miragem. Continue sintonizado aqui na Nova Brasil. Breve intervalo e já voltamos com o arquivo.
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1: De volta com Arquivo Nova Brasil, tem mais um clássico incrível de Van Lins. Somos todos iguais esta noite.
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0: Este é um Arquivo Nova Brasil. Curtimos Elis Regina, Aprendendo a Jogar.
1: Olá, ouvintes da Nova Brasil. Nesse 18 de junho, comemoramos o aniversário de 80 anos de uma das mais reverenciadas cantoras da MPB, Maria Bethânia. Baiana, cresceu em ambiente musical e cultural muito rico. Ela é filha de Dona Canô e irmã de Caetano Veloso. Seu sonho era ser atriz, mas sua voz potente foi a oportunidade de carreira. Um dos seus maiores sucessos é a canção de Roberto e Erasmo Carlos, As Canções Que Você Fez Pra Mim, inspirada no sofrimento amoroso de Dedé, um baterista da banda de Roberto Carlos, que chegou a morar com o rei. Após terminar com a cantora da Jovem Guarda, a famosa Martinha. 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Músicas e suas histórias.
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0: Continue sintonizado com a gente aqui na Nova Brasil. Um breve intervalo e a gente já volta.
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0: De volta com a segunda hora do Arquivo Nova Brasil. Vamos curtir esse super clássico de Milton Nascimento, Caçador de Mim.
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0: Nova Brasil, mais que moderna, brasileira. Aqui no arquivo nós ouvimos Marisa Monte, Bem Que Se Quis. No arquivo a gente vai curtir o eterno Síndico Tim Maia, Acendo Farol.
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1: Você está curtindo o Arquivo Nova Brasil, Caetano Veloso, Eclipse Oculto. E vamos curtir também por aqui, seguindo a programação, Estou Livre com Tony Bizarro.
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0: E esse foi o Arquivo Nova Brasil. Voltamos amanhã com mais uma programação especial para você. Até lá.
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1: 4:01.
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6:03, bom dia para você que está aqui na sintonia da Nova Brasil nesta sexta-feira. Hoje é dia 19 de junho de 2026. Por aqui, Cláudia Nakazato. Vamos juntos aqui pela Nova Brasil FM, uma empresa do Grupo Tati de Comunicação. Você nos ouve pelo rádio, pelo aplicativo ou pelo site novabrasil.com. Nessa próxima hora, a gente vai ter o nosso colunista do dia, Daniel Nunes, também a previsão do tempo. E a gente começa curtindo o som de Kid Abelha, Como Eu Quero. Bom dia para você.

0: Foram os Titãs Go Back aqui na Mais Que Moderna Brasileira, 6h14.
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0: Maria Clara Sasaki vem chegando com as informações do tempo para esta sexta-feira.
2: Olá a todos que nos acompanham nesta última sexta-feira do outono, que promete ainda tempo firme em boa parte do país. Apenas na região sul é que áreas de instabilidade avançam e podem provocar temporais ainda hoje. Amanhã, essa chuva se espalha por Mato Grosso do Sul, São Paulo e até Minas Gerais. Na capital paulista, a sexta-feira segue com um tempo firme, faz 23 graus à tarde e volta a esfriar entre a noite e a madrugada. Amanhã, com previsão de chuva e queda acentuada nas temperaturas. No Rio de Janeiro, hoje faz 29, amanhã 32 e tem potencial de chuvas no período da noite. Em Vitória, faz até 27 graus. No Nordeste, a condição é de tempo firme na maior parte da região, muito calor no interior dos estados, as temperaturas passam de 33, 34 graus facilmente e nas áreas litorâneas aquela chuva bem passageira, igual aconteceu nos dias anteriores, pode se repetir também durante o final de semana. A máxima fica em torno de 28 graus em Salvador, 29 em Maceió e no Recife, 30 graus em Fortaleza. No Centro-Oeste tem a previsão de chuva em Mato Grosso do Sul, mas em Goiás e no Distrito Federal a condição é de tempo mais firme. Pode chover também em áreas do estado de Mato Grosso. Em Brasília, hoje tempo firme e máxima de 27 graus. Maria Clara Sasaki, da Tempo Ok, Meteorologia, para a Nova Brasil.
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2: Alô, ouvintes viajantes da Nova Brasil FM. Eu sou o Daniel Nunes e o tema da coluna Viagem Consciente dessa semana são as viagens para lugares conectados a ETs e OVNIs. Isso porque eu estou ainda encantado por ter assistido ao novo filme do Steven Spielberg, O Dia D, ou Disclosure Day. Spielberg, esse cineasta americano que todo mundo conhece por ter feito o filme ET, também o Contatos Imediatos de Terceiro Grau no passado, ou seja, ele é um entusiasta desse tema. E o sucesso do filme dele tem despertado interesse para as pessoas que gostam de viajar e irem para lugares onde há relatos ou de avistamento de luzes misteriosas no céu ou até de encontros com alienígenas. Então vamos começar pelo Brasil. O lugar mais famoso para esse tipo de experiência é Varginha, em Minas Gerais, onde em 96 aconteceu ali o famoso caso do ET de Varginha, em que moradores teriam avistado uma criatura possivelmente alienígena. O Brasil, o segundo lugar famoso para quem gosta desse tipo de experiência, é a Chapada dos Veadeiros, ali no Planalto Central, em Goiás. Também vários relatos de luzes misteriosas no céu. A região é cortada pelo Paralelo 14, que é uma linha associada a mistérios dos céus. E tem até um lugar que as pessoas chamam de estacionamento de discos voadores, que é onde as pessoas vão à noite para ver estrelas no céu. Vários desses lugares que acabaram virando palco de viagens de pessoas que gostam, né, de ETs e OVNIs, são lugares com céus muito estrelados. Nos Estados Unidos tem vários desses. Os mais famosos são Roswell, no Novo México. A cidade entrou para a história porque em 1947 teria caído um objeto enigmático do céu que deu origem ao famoso caso Roswell. E também tem em Nevada a Área 51, onde até batizaram a estrada de rodovia extraterrestre. Também existia ali uma instalação militar americana sigilosa que alimentou várias teorias sobre naves alienígenas e possivelmente recuperadas, escondidas pelo governo americano. Tem várias teorias dessas pelo mundo. Na América Latina, outros lugares misteriosos são as linhas de Nazca, que tem ali algumas inscrições e geoglifos na Terra que só podem ser visto a partir do céu, possivelmente a partir de discos voadores. É isso, uma rota rápida para quem gosta de ETs no sucesso do filme Dia D de Steven Spielberg.
0: Esse foi Daniel Nunes e a coluna Viagem Consciente. Agora são 6h27. Depois do intervalo, tem Jornal Nova Brasil.
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7: Fiscalização retira fogueiras e estruturas ilegais da praia da Avenida. Alagoas e Maceió entram em alerta por doenças respiratórias graves. Aqui no estúdio conversaremos sobre o lançamento do romance Meu Futuro Ex, do autor alagoano Jorge Rodrigues. Também temos dicas de vinhos com Maria Barreiros e dicas de filmes e séries com Rony Vieira. As novidades dos bastidores da política alagoana com Cleberson Levi e Júnior de Melo e a F Esportes com as novidades do mundo esportivo. Nós abrimos o Jornal Nova Brasil Maceió dessa sexta-feira, 19 de junho de 2026. Eu sou Oscar de Mello e junto com Jade Silva nos trabalhos técnicos e programação musical, com Fabiana Freitas na produção, Moab Cirino nas mídias sociais e Kleber Santos na transmissão no YouTube, vamos te fazer companhia até as 8 horas da manhã aqui na Nova Brasil Maceió. E você já pode interagir conosco por meio do WhatsApp 996717352.
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7: Sol com muitas nuvens. Chove rápido durante o dia e a noite. A mínima de hoje 23, a máxima de 25 graus. E se chove, né? Diz que várias vezes durante o dia, eu acho que o tempo decidiu que vai chover tudo pela manhã. Que pelo menos, viu, gente, para você que ainda tá em casa, tô empurrando aqui para minha canequinha não aparecer. Se você ainda não acordou, porque eu considero acordar, levantar da cama, né? Levantar, olhar o tempo. Se você ainda tá deitadão, se espreguiçando, você ainda tá sonolento, se assim pudermos dizer. Mas para quem já levantou, percebeu que o tempo começou muito chuvoso aqui em Maceió. E tá muito carregado. Ao contrário de ontem, que eu até elogiava dizer que o céu tava bonito, hoje eu saí de casa, era por volta de 5:30 da manhã. Mas saí embaixo de um toró, né? E a chuva persistiu, deu um tempinho e agora voltou. Para quem está acompanhando pelo YouTube, eu vou já abrir a imagem e vou mostrar. Essa câmera da Avenida Fernandes Lima, um pouco antes do elevado do CEPA, mostra o céu carregadíssimo. É pista molhada, então redobre aí sua atenção. Vai chover mais um bocadinho, pelo menos nos próximos minutos. Mas tá bem carregado o tempo hoje, né? Já separa aí o seu guarda-chuva, sua sombrinha, sua capa, enfim. Se prepare porque pelo menos agora pela manhã nós teremos chuva. Me dá outra câmera aí, Kleber, pra gente dar uma olhadinha de como é que tá o tempo também em outros pontos. Ó, observe que... Quem foi parar o trânsito aí foi... Que milagre é esse que não tem um carro no finalzinho da Menino Marcelo, né? Início da Muniz Falcão. Essa não é uma imagem estática não, viu? É uma imagem ao vivo. Não tem um carro. Eu nunca vi essa região... Será que teve algum acidente, alguma coisa lá atrás que prendeu os veículos? Você vê que é, que é verdade que tem uma pessoa atravessando ali a rua, viu? Para quem não tá assistindo, eu tô traduzindo aqui para você. Mas eu não vejo um carro. E eu sempre digo aqui que, que essa é uma das regiões mais movimentadas aqui de nossa capital, que é o finalzinho da Menino Marcelo, início da Muniz Falcão, né? Enfim, vamos aguardar. Vamos tentar imaginar ou procurar informações sobre isso, tá certo, gente? Me dá mais um. Ó, chegou agora um carro. Chegou agora um carro. Ó, tem a informação de um acidente, né? De um carro que teria batido num poste. A gente vai... Não sei... só para explicar aqui, a gente não tem câmeras espalhadas por toda a Maceió, não, viu, gente? E a gente usa as câmeras do DMTT, que é o Departamento Municipal de Transporte Trânsito. Mas certamente por essa imagem que nós estamos observando, ó, alguma coisa aconteceu. A gente conhece tão bem Maceió. Ó, a informação de que logo após o G. Barbosa da Serraria, aconteceu um acidente. Um carro bateu num poste, derrubou o poste. Atenção, é informação importante, viu, gente? E fechou essa região. As duas vias, o poste está fechando as duas vias. Então, se você vai subir para pegar a Menino Marcelo, evite. Né? Vá lá pela Josefa de Belo, vá para outro lugar. E aí, se você está descendo, meu amigo, eu vou dizer a você, viu? Olha, te prepara, viu? Que o trânsito atrás, né, de quem vem do G. Barbosa, né, vai ficar pesado, né? Ó, a gente daqui a pouco parece que tem um vídeo, né, que foi feito ontem à noite, que vai mostrar isso aí. A gente tá preparando para trazer para vocês. Mas informação quente, aconteceu sim um acidente próximo ao G. Barbosa ali da Serraria, região do supermercado, né, G. Barbosa, é em frente ao G. Barbosa mesmo, tá certo, gente? Então a pista ela tá fechada, por isso que o trânsito tá tão tranquilo aí. Apareceram dois carros, provavelmente trânsito local, quem mora ali em algum conjunto que fique depois do G. Barbosa. Daqui a pouco a gente traz essa informação com mais detalhes para vocês, tá certo? Se a gente tiver como trazer a câmera, senão não tem problema, só para a gente fechar na região baixa da cidade, mostrar como é que tá o tempo da praia, porque o Kleber agora tá preparando esse vídeo aí para a gente. Ó, dá só essa imagem aí, veja que tá bem fechado o tempo. Você observa lá no cantinho superior direito, que tá bem carregado ali, a nuvens pesadas ali na região da Ponta Verde. Então, assim que a gente tiver com esse vídeo pronto, a gente vai trazer informações para vocês. Eu tô até observando aqui, viu, algumas imagens em alguns grupos. É, ó, a informação é de que o trânsito tá sendo desviado ali por trás daquela pizzaria Piratas. Não tem a pizzaria Piratas, né, que fica ali antes do G. Barbosa. Então, o pessoal tá desviando por ali. Evite. Se puder, né, evitar. Ah, Menino Marcelo, porque o trânsito tá complicado, tá pesado nesse momento. Agora são 6:36 em Maceió, 6:36. E olha só, a Secretaria de Segurança Cidadã realizou uma operação na Praia da Avenida, em Maceió, para retirar estruturas irregulares e fogueiras instaladas de forma inadequada na faixa de areia. A ação tem como objetivo garantir a segurança dos frequentadores, preservar o espaço público e evitar riscos durante o período de festejos juninos. Durante a operação, equipes identificaram e removeram materiais que estavam em desacordo com as normas municipais, além de orientar a população sobre as fogueiras para a utilização da orla. As fogueiras também foram alvos de fiscalização por representarem risco de acidentes e danos ao meio ambiente. A Prefeitura destaca que as ações de monitoramento e fiscalização serão mantidas ao longo do período junino, com o objetivo de garantir a ordem, a segurança e a preservação dos espaços públicos da capital. E fique claro, é uma tradição nordestina que vai seguir, e tem que seguir mesmo, né? Faz parte da nossa tradição. Eu, Oscar, não gosto, me incomoda muito a fumaça, né? O cheiro, eu não gosto. E eu não gosto de garoto, não é porque eu tô velho não, viu? Mas faz parte da nossa tradição. Agora tem que ser feito de forma correta, colocado no local correto. Tem muito cuidado na hora de acender, viu, gente? Na hora de acender, porque pode causar acidentes, né? Não são poucos os acidentes registrados de pessoas que utilizam algum tipo de combustível, como álcool, né? Como querosene, gasolina e tal. Então a gente tem que ter muito cuidado ao manusear isso. E escolher um local que não ofereça risco. Aliás, não ofereça risco também, por exemplo, a fiação, viu? Tem gente que coloca uma fogueirinha ali embaixo, quando a gente olha para cima, tá lá o fio passando, né? Aí, mas não alcança não, mas a temperatura alta pode danificar a fiação, gente. Pode danificar. Então, você tem que ter todos esses cuidados para evitar qualquer tipo de acidente e intercorrência. Agora são 6:38 em Maceió, 6:38, e um adolescente provocou um acidente de trânsito em Maceió após realizar manobras perigosas com uma motocicleta. Prática popularmente conhecida como dar grau. O que é dar grau? É acelerar demais, é? Confesso que eu não sei o que é isso, não. Mas, enfim, o caso foi registrado em via pública e chamou a atenção de motoristas e moradores da região. Segundo as informações divulgadas, o jovem perdeu o controle da motocicleta durante a manobra e acabou causando a colisão. Ó, é empinar a moto, né? Dar grau. Me explica aqui o nosso querido Kleber. É, sabia não, viu? Aliás, eu tenho dificuldade com essa nova. Eu tava vendo um dia. Eu tava vendo um dia desse, não. Eu tava vendo ontem, né? Em alguns sites. Ah, porque não sei o que é aura. O que é aura? Bebezão, você que tá completando idade nova hoje. Né? Nosso bebezão, quero dar os parabéns aqui ao nosso Moab Cirino, né? Que tá completando 32 anos hoje, né? Nosso responsável pelas mídias sociais. É, e o cara que, por conhecer mídia social, com certeza conhece a linguagem. O que é esse negócio de aura que estão falando? É? A energia positiva, né? É, tem a ver, ó. Tem a ver. Eu gosto de aprender essas coisas, tá vendo? Ó, o jovem acabou perdendo o controle da motocicleta durante a manobra e acabou causando a colisão. O acidente resultou em danos materiais e mobilizou equipes de atendimento e fiscalização. As autoridades reforçam que a prática de manobras arriscadas em vias públicas é proibida pelo Código de Trânsito Brasileiro e coloca em risco a vida de condutores, passageiros e pedestres. O caso serve de alerta para a importância do respeito às normas de segurança do trânsito. E a pergunta que fica, né? Ele não teria né, direito de pilotar a moto, porque ele é um menor de idade. Né? Eu vi alguma coisa sobre esse negócio da Grau, um vídeo que viralizou aí, Jadê. De que uma moça, né, foi comprar uma moto, aí ainda tava com a moto no pátio da concessionária lá de motos, e aí ela deu uma acelerada tão forte na moto que na hora o cara disse, ó, você perdeu a garantia do motor da sua moto agora. É porque existe uma prática que faz você perder a garantia, enfim. É, eu realmente não sei. Ó, segura informações, viu, gente? Ó, tô recebendo aqui uma imagem. Aproveita, Drailton, manda essa imagem também para o nosso Moab, aliás, para o nosso Kleber, que o Drailton tá vindo aqui para Maceió, né? Às 8 horas da manhã a gente tem o Drailton na Francês FM, com o Mobiliza, e ele diz que o tempo tá bem fechado, né? E bastante chuva na região do Pontal. Daqui a pouco a gente vai mostrar para vocês, tá bom? E a informação também de que tá faltando energia nessa região da Serraria, onde aconteceu o acidente. Eu tenho uma imagem da Avenida Menino Marcelo, mas ela é uma avenida, uma imagem longe de onde aconteceu o acidente. E pelo menos nesse trecho que eu estou observando aqui, fica ali perto do Benedito Bentes, o trânsito ainda não foi afetado. Mas câmeras que nós poderíamos conseguir na região do acidente não estão funcionando justamente por causa da falta de energia. Tá certo, gente? Mas eu vou repetir. Aconteceu um acidente, um carro bateu num poste, o poste caiu e tá fechando as vias lá. Se você puder evitar, Menino Marcelo, nos dois sentidos, evite em frente ao G Barbosa, já próximo ao final da Avenida Menino Marcelo. Agora 6 horas e 42 minutos e a Polícia Federal apreendeu cerca de R$484 mil em moedas estrangeiras, além de relógios de alto valor, durante uma operação que tem como alvo pessoas ligadas ao empresário Jacques Wagner. A ação faz parte de uma investigação que apura possíveis crimes financeiros e outras irregularidades sob análise das autoridades. Os materiais foram localizados durante o cumprimento de mandados judiciais e serão submetidos a procedimentos de perícia e análise. Segundo a Polícia Federal, as apreensões poderão contribuir para o avanço das investigações e para o esclarecimento da origem dos bens encontrados. A operação segue em andamento e novas diligências não estão descartadas. Até o momento, as autoridades não divulgaram detalhes adicionais sobre eventuais indiciamentos ou desdobramentos do caso. O nome citado, né, que é senador, né, Jacques Wagner, pela Bahia, se pronunciou, disse que não fez nada de errado. É, assim, para mim seria surpresa se a declaração fosse ao contrário. E aí, independente de questões partidárias, viu, gente? Se é PT, PL, PMDB e tal. Eu tenho 50 anos, eu nunca vi ninguém acusado de qualquer coisa dizer, não, realmente fui, fiz. Não, realmente recebi. Eles vão negar, né? Vão negar, as investigações vão prosseguir. É, o que a população quer, e eu repito, independente de corrente política, partidária, né? É de que quem... É porque geralmente, gente, quando você tem... Quando você... Vamos lá, vou ter um exemplo. Você convive muitas vezes ou muitos anos com uma pessoa. A pessoa é uma pessoa sua, né, do dia a dia. Você cria um carinho, você cria uma amizade. Né? Isso é absolutamente normal. Aliás, deveria ser normal, né? Tem pessoas que vão trabalhar a vida inteira e serão chatas, antissociais. Mas eu falo assim, normalmente, manda boa prática... É de que você crie laços com a pessoa. Você pode até não criar grande amizade. Por exemplo, tem 3 meses que eu estou aqui na Nova Brasil. Pouco mais de 3 meses. Você passa a criar amizade. Amizades que você já tinha, você reforça. Já deu, eu conheço há muitos anos, por exemplo. Né? Kleber, Moab, Fabiana, eu estou conhecendo agora, nesses meses, e a gente já criou laços, é normal, né? De conversar bobagem, de rir, né? De se estressar, isso é normal. E quando acontece alguma coisa envolvendo alguém do seu meio, o primeiro sentimento que você tem é de choque. Dizer, poxa, eu convivi com essa pessoa, sei lá, nunca imaginei que fizesse isso. E é normal que você tenha, na hora, aquele sentimento de empatia, né? Você ficar até penalizado. Aí, de repente, você descobre que a pessoa, ela cometeu alguma coisa muito séria. Seja desvio de dinheiro público, seja assassinato, seja estupro, seja o que for. E aí, gente, deveria ser a máxima. Cometeu um crime, errou, você vai pagar, né, pelo seu erro. Para quem estuda sociologia, e eu tive grandes mestres de sociologia, a gente sabe que existe uma coisa chamada... que, na verdade, ela não existe oficialmente, que é o chamado contrato social. Né? Seria tipo uma série de normas, muitas vezes regulamentadas, né, com leis, outras vezes só do senso comum, que você respeita no dia a dia. Por exemplo, eu não posso acordar de manhã e dizer assim, eu vou trabalhar nu. Vou pegar o carro e vou para a rádio nu. Eu não posso fazer isso. Né? Porque isso aí vai contra... Nesse caso, seria até atentado violento ao pudor. Né? Mas, enfim, alguma coisa que não tivesse na legislação lá, dizendo assim... Mas só que como é do senso comum, esse contrato social diz assim, a gente vai fazer, vai respeitar, tal. Isso é normal, isso é necessário para que você tenha um mínimo de convivência civilizada com as pessoas. Né? Então assim, isso eu falo do que não está na legislação. Mas está na lei você cometer um crime, né? Eu ouvi até uma reportagem uma vez, uma entrevista, o cara disse, rapaz, eu ficaria triste porque eu teria convivido com uma pessoa durante tanto tempo, né? Mas eu exigiria, como cidadão, o rigor da lei para aquela pessoa. Poderia ser meu irmão, poderia ser meu pai, poderia ser quem fosse. Cometer um crime dentro da lei, né, tem que cumprir esse crime. O problema é que no Brasil a gente estabelece amores, né? Se você é de direita, se você é de esquerda, aí acontece alguma coisa com uma corrente contrária, você pá! Olha, só podia ser dessa corrente. Aí de repente acontece da outra corrente, você pá! Ao outro lado vai, está vendo, ó? Quando, na verdade, gente, boa parte está bem suja. Né? E outra coisa, no Brasil, são poucos aqueles que ainda têm identidade, por exemplo, partidária. Para dizer, eu estou no partido tal porque eu penso igual a esse partido. Eu estou em partido tal por causa disso, né? Por convicções. Não, gente, hoje a grande maioria está por convicções.

tem muita gente que tem interesse em fazer um trabalho legal, né? Mas enfim, que a gente não crie amores. Ah, amores, porque o cara pode matar o outro na sua frente, mas você é tão viciado naquela figura, tão vidrado, que você dizer, não, mas se ele matou é porque ele teve algum motivo, né? O cara pode estuprar um cavalo na sua frente, né? Não, pô, mas ali foi, de repente, o cavalo estava no cio para evitar um acidente, né? Para não dar um coice, né? Assim, quando você vive nesse mundo de ilusão, a tendência é que você, infelizmente, né, em algum momento se decepcione de uma vez só. Ó, eu tenho imagens agora do acidente, né? O Kleber deixou aí no ponto. Por favor, Kleber, coloca aí no ar essa imagem. Vou explicar a você a imagem que eu tô vendo. A imagem de celular, obviamente, né? E aí você vê o trânsito parado. Tem um veículo ali parado, acredito que seja um dos veículos envolvidos no acidente. E já o trânsito muito grande, porque esse acidente aconteceu na noite de ontem, viu, gente? Aconteceu na noite de ontem, mas que vem trazendo todo esse transtorno. É, por isso que quando nós abrimos a câmera, que nós mostramos sempre, que eu sempre digo que é o mais pesado trânsito de Maceió, que é o finalzinho da Menino Marcelo, início da Muniz Salcão, e tá parado. Agora, depois de muito tempo, tá passando uma moto ali, porque eles estão desviando por trás da pizzaria. Caramba! Eu não consigo nem identificar esse veículo. Eu sei, dá pra ver só a cor, né? É um veículo branco. Deu uma cacetada no poste e o poste continua no local. Eu, particularmente, não consigo identificar o que sobrou do veículo, né? Porque o veículo ficou bem destruído. Mas a gente está colhendo mais informações e vai trazer para vocês, beleza? 6:49. E olha, Alagoas e a capital Maceió estão entre as localidades brasileiras em situação de alerta para o aumento dos casos de síndrome respiratória aguda grave. Segundo o mais recente boletim Infogripe, divulgado pela Fundação Oswaldo Cruz, né? A conhecida Fiocruz. O levantamento aponta tendência de crescimento das internações nas últimas semanas, especialmente entre crianças pequenas e pessoas mais vulneráveis. De acordo com a análise, o avanço dos casos está relacionado principalmente à circulação do vírus sincicial respiratório, além da influenza e outros vírus respiratórios. Maceió aparece entre as capitais brasileiras com nível de alerta, né, risco ou alto risco para a doença. A Fiocruz reforça a importância de medidas preventivas, como a higienização frequente das mãos, o uso de máscaras em ambientes fechados e unidades de saúde, além do isolamento de pessoas com sintomas gripais. O órgão também destaca a necessidade de vacinação dos grupos prioritários contra a influenza e outras doenças respiratórias para reduzir o risco de casos graves e óbitos. Olha, eu tenho agora um vídeo que foi enviado agora pelo nosso querido amigo Drailton, só para que você possa se orientar. O Drailton, ele mora, né, na região de Marechal Deodoro, e ele todo dia tem que atravessar ali a ponte de Valdo Suruagi. E ele mandou esse vídeo faz poucos minutos, gente. E olha como tá fechado o trânsito para quem tá chegando aqui em Maceió, né? E obviamente isso vai interferir também no trânsito, né? Veja que tá bem fechado o tempo mesmo. E aí, com esse vídeo do Drailton, a gente só reforça o cuidado que você tem que ter em períodos como esse. Primeiro, redobrar a atenção. E segundo, gente, facilita a vida do coleguinha, viu? Do motorista. É, liga aí a lanterna do seu carro. Um caso como esse de chuva forte, é o farol ligado mesmo, né? Não só a lanterna. Para que você ajude também a pessoa que tá, né, convivendo com você no trânsito a visualizar você melhor. Beleza, gente? Então, vamos ter cuidado, mas impressionante esse vídeo, porque mostra o tempo muito carregado em nossa capital. 6:52. E a reforma do skate park da Pajuçara avançou para uma nova etapa com o início da demolição da antiga pista. A obra faz parte do projeto de requalificação do espaço, que é considerado uma das principais referências para a prática do skate em Maceió. Segundo a prefeitura, a intervenção tem como objetivo modernizar a estrutura, oferecendo mais segurança, acessibilidade e melhores condições para atletas e frequentadores. O novo projeto prevê a construção de uma pista adequada a diferentes modalidades do esporte, além de melhorias no entorno e também na área de convivência. A expectativa é que o equipamento fortaleça a prática esportiva, incentive a formação de novos atletas e contribua para a valorização da orla da capital. Durante o período das obras, o local permanecerá isolado para garantir a segurança dos trabalhadores e da população. E aí aquela expectativa, né? A ansiedade de como é que vai ficar essa obra aí na região da Pajuçara.

0: acho que foi semana passada, né? Eu já andei de skate, viu, gente? Nunca fui skatista profissional, nem tinha habilidade, não, pra andar de skate. Mas brinquei muito de skate, tinha skate na época que eu era garoto. Mas eu lembrei que semana passada eu falei que eu surfava, né? E eu surfava ali na região do Mata Garrote. Ou de bodyboard ou de palmar. Eu nunca surfei de prancha, né? De ficar em pé na prancha, né? Eu surfava de bodyboard ou de palmar. E por que eu lembrei disso? Porque uma pessoa me encontrou, um amigo, e disse: ah, Oscar, eu tava ouvindo a rádio, vocês que surfavam. Eu não imagino você surfando. Eu acho que as pessoas pensam que a gente já nasce velho, né? Tipo, eu tenho 50 anos. E com 50 anos você pode, né? Enfim. Mas assim, eu já fui jovem, gente. Eu já tive 5 anos, eu já tive 10 anos, eu já tive 15. Né? Enfim. Aí o cara, eu acho que olha pra mim e diz: esse velho nunca fez nada. Aliás, quero mandar um abraço pro meu amigo Vandré aqui, ó. Testemunha. Ele disse assim: eu lembro tu passando na Amélia Rosa indo surfar. Tinha cabelão, que era mesmo, Vandré. Tinha um cabelo bem grandão. É outra coisa, eu sou careca hoje, né? Tenho calvície. Antes dos 30 anos eu já era bem calvo, né? Hoje eu raspo a cabeça, né? Mas eu já tive cabelão. Eu já usei brinco, né? Enfim, eu já fui jovem, gente. Eu já sou um senhor de 50 anos. Então, assim, já surfei, sim, né? E já andei de skate. Nunca fui bom em nenhum dos dois, né? Mas adorava brincar. Isso aqui eu não posso ler, né, Vandré? Pelo amor de Deus. Para, garoto. 6h54. 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Gente, sextou, né? O programa geralmente tá mais leve hoje. E eu vou trazer já, aqui no começo do programa, a coluna do nosso querido Rony, que traz dicas aí de filmes e também, né, de séries. Mas quando eu falei esse negócio de você crescer, a minha mãe, Dona Margarida, né? Ela tem 1,50m e pouco. 1,50m e pouco. E eu tenho quase 1,90m. E minha mãe, ela é muito espirituosa. Porque eu lembrei disso, né? Porque eu falando disso que eu já fui jovem e tal. Eu lembro que eu era garotão, quase 1,90m. Na época eu pesava uns 150kg, 160 e tal. E eu fui buscar minha mãe no trabalho dela. E minha mãe é pequenininha, gente, Dona Margarida. E aí eu entrei, né? Ela trabalhava num colégio chamado Benício Dantas, que hoje não existe mais. Hoje é um prédio da Uncisal, que tem ali na região do Poço. Mas já foi o colégio Monsenhor Benício de Barros Dantas, era o nome do colégio. E por que eu lembrei disso? Porque quando eu cheguei para buscar a minha mãe, aí ela estava na sala dos professores, aí eu entrei, né? Aí ela fez: gente, isso aqui é meu filho. Aí o pessoal olhou para mim, quase 1,90m, 160kg, e alguém soltou, mas foi tão natural como soltou, fez: meu Deus, eu não acredito que um ser desse tamanho saiu de dentro da senhora. Aí a minha mãe olhou e fez: não, minha filha, quando ele nasceu ele era desse tamanhozinho, ele era pequenininho. Então assim, gente, tem noção, né? O tempo passa, a gente envelhece, né? A gente cresce, a gente diminui, né? É a vida. 6h56, e olha só, o Rony hoje traz dicas sensacionais, como sempre, né? E na lista de dicas de hoje, ele traz estreias da semana nos cinemas e também no streaming e informações sobre produções brasileiras que estão em desenvolvimento. Muito bom dia, meu querido Rony!
1: Muito bom dia, Oscar de Mello. Bom dia aos ouvintes do Jornal da Nova. É isso. Tô chegando, já vou começar indicando a estreia da semana aqui, particularmente. Eu tenho um carinho muito especial e acho que muita gente que gosta de animação e gosta de cinema conhece, né, essa turminha que tá de volta aos cinemas. Pois é. Esse é o quinto filme da saga Toy Story. Pois é, a animação da Pixar retorna, né? O quinto filme da franquia, dirigido pelo Adrian Stoughton, volta para mostrar como os brinquedos mais amados do mundo, lidam com a chegada da tecnologia. Agora, com 8 anos de idade, a Bonnie, que é a nova dona dos brinquedos, né? Antes era o Andy, agora é a Bonnie. A gente viu no último filme o Andy entregando os brinquedos pra Bonnie. E ela descobre um novo passatempo, que é o tablet, o tão temido tablet, né? Que hoje, há muito tempo, na verdade, já tem um bom tempo, que é uma realidade nas atividades recreativas das crianças, já não deveria, mas o universo tecnológico, né, sujeitou as crianças a isso. E aí, esse dispositivo, né, consegue criar mundos virtuais inteiros, prendendo a atenção da Bonnie e fazendo ela se distanciar dos brinquedos. Agora, né, a Jessie, o Buzz Lightyear e o Woody vão ter que se unir para fazer alguma coisa contra esse aparelho chamado Lilypad. Pois é, que é o bendito tablet da Bonnie, né? Esse novo brinquedo que chega para ela. E aí, a gente assiste a animação de Toy Story e entende que desde o primeiro filme, essa animação não foi criada para as crianças, né? Não necessariamente. É uma animação, então chama atenção. Mas ela foi criada para os adultos, né? Para aqueles que veem um tempo passar. Desde o primeiro filme, que mostra essa coisa da criança crescendo, né? No novo brinquedo chegando, o Andy indo para a faculdade, tendo que se afastar e doar os seus brinquedos. E agora a gente vê um novo problema, não é? Que é um problema da nossa realidade. Então, Toy Story 5 é a estreia da semana dessa semana, né? Nos cinemas. E a gente vai acompanhar esse quinto filme, olha, trazendo esses personagens icônicos, né? O Woody, o Buzz Lightyear, como eu disse, a Jessie. E aí fazendo com que a gente reflita, né? Esse filme é feito para a família toda, mas em especial para os adultos refletirem sobre isso. Então, Toy Story 5 já está em cartaz nos cinemas. Mas tem outra produção, e essa é brasileira, que também está em cartaz nos cinemas essa semana. É a produção 15 Dias, que é uma adaptação do livro escrito pelo Vitor Martins, que narra a história do Felipe e do Caio, onde as férias mudam a vida de ambos. Isso porque o Felipe é um adolescente gordo e inseguro e que sofre bullying na escola, né? O típico garoto que serve como bullying nas escolas brasileiras. Aí, o jeito de sobreviver a esses dias intermináveis no colégio são as desejadas férias de julho, né? Já, já, inclusive. E aí o Felipe tá esperando que por essas férias, desde o momento em que as suas aulas começaram, para ficar longe dos colegas. Até que os planos dele saem dos eixos quando a mãe dele, né, a mãe do Felipe, informa que eles vão ter que hospedar o vizinho Caio por 15 dias enquanto os pais do Caio estão viajando. E aí o Felipe entra em desespero, porque ele não sabe interagir com o vizinho, pois o Caio já foi a primeira paixão dele lá na infância. Pois é, esse filme tem temática LGBTQIAPN+, e é um filme brasileiro. Fez um grande sucesso como livro, e agora chega com a grande expectativa, tá, Oscar? Muita gente quer ir aos cinemas assistir esse filme, né? Que tem um título de 15 dias, assim como no livro. Eu já li o livro, não assisti o filme ainda, preciso. Mas trago aqui como indicação, porque o livro é muito bom, traz boas discussões e acho que o debate é super válido. Então, 15 dias está em cartaz nos cinemas. Agora, no streaming, uma estreia que tá chamando muito a atenção e tem suspense e drama envolvido é a série Eu Vou Te Encontrar, que está disponível no Netflix. Isso porque um pai é injustamente acusado de matar o próprio filho. Pois é, condenado por esse crime que não cometeu, o David, né, esse pai, serve uma pena perpétua, culpando-se pela tragédia que o fez perder seu filho. E uma notícia inesperada pode mudar tudo nessa história. É quando surgem evidências de que o seu filho pode estar vivo, pois é. E aí, o David vai embarcar numa missão obstinada pela verdade para enfim sair da prisão e buscar o paradeiro do menino. Essa série está disponível na Netflix, tem 8 episódios e é mais uma produção do Harlan Coben, ele que é um autor, né, muito parecido ali com Stephen King, né, que tem vários livros nos Estados Unidos e que é desse gênero suspense dramático. Então, a gente consegue presenciar esse suspense nos livros e nos filmes de Harlan Coben. Então, Eu Vou Te Esperar está disponível na Netflix pra gente acompanhar. Eu espero que o público vá assistir, viu? Porque toda a obra do Harlan Coben, seja nos livros livros, ou seja, nas produções cinematográficas ou televisivas, é sempre algo de tirar o fôlego, é suspense na veia, e eu amo assistir, vou assistir esse com certeza. Agora, para acabar minha participação, Oscar, eu trouxe três notícias importantíssimas e todas elas têm cinema e Brasil envolvido. A primeira é que essa semana a Netflix lançou o trailer do novo suspense deles, que tem ninguém mais, ninguém menos que Wagner Moura e Greta Lee como protagonistas desse filme, né? O filme, que tem o nome de A Última Casa, será protagonizado tanto pelo Wagner quanto pela Greta, e vai contar a história de uma família de quatro pessoas que do nada ficam presas dentro de casa sem qualquer possibilidade de fuga. E para sobreviver, eles vão precisar se unir, não só, né, e lidar não só com a falta de recursos, mas também com a ameaça misteriosa que trancaram eles lá dentro. Pois é, então o Wagner Moura tá protagonizando esse filme. A gente sabe que o Wagner é muito requisitado desde do sucesso de O Agente Secreto, né? Muito antes, claro, né? Narcos, enfim, tantos outros, tantas outras produções, mas agora o Wagner tá cada vez mais requisitado, e aí vem essa produção que será lançada no dia 7 de agosto no catálogo da Netflix, A Última Casa. Outra informação sobre o cinema brasileiro é que saiu essa semana, né, a primeira imagem da atriz Alice Carvalho, toda ornamentada, né, travestida e inspirada a interpretar a Marta nos cinemas. Pois é, dirigido pelo Andrusha Waddington, o filme Marta, essa cinebiografia, vai contar a história da nossa maior jogadora de futebol de todos os tempos. E a Alice Carvalho é quem vai protagonizar e fazer, interpretar a Marta, né? Pra quem não sabe, é nascida no interior de Alagoas, né? E aí conhecida no mundo todo, já foi eleita 6 vezes a melhor jogadora do mundo na FIFA. Olha isso, é pra ter muito orgulho, né? E além dessa imagem da Marta no vestiário junto com as suas colegas, né, no filme, saiu também a data de estreia. Aqui no Brasil, nos cinemas brasileiros, dia 8 de abril de 2027, lança a cinebiografia Marta, e a gente vai conferir com certeza. E pra terminar agora de vez, saiu a informação de que teremos Chico Bento 2. Pois é, depois de conquistar mais de 1 milhão de espectadores no cinema, o primeiro filme ganha uma sequência, e as gravações já estão acontecendo agora esse ano. E a previsão é de que o longa seja exibido, né? Volte às telonas no ano que vem. A gente vai adorar acompanhar o Chico Bento, né? Que sai dos quadrinhos e ganhou vida. A turma toda, né? A turma da Mônica toda, mas o Chico Bento em especial. É isso, Oscar. No mais, semana que vem, tô de volta trazendo notícias e informações, tudo sobre o universo cinematográfico e televisivo. Um grande abraço pra você, um abraço pros ouvintes e até mais.
0: Muito obrigado, Rony. Sou fã do quadro do Rony. Né? O Rony é o especialista. E eu sempre sou enxerido porque eu, no final, vai ser bem rapidinho, eu dou minhas impressões. Esse filme da Marta vai ser sensacional. Eu não tenho a menor dúvida que a Alice Carvalho vai arrebentar, porque ela é uma excelente atriz. E eu gostei muito da caracterização. Essa foto que o Rony falou, eu vi. Né? Ficou muito parecido com a Marta. Agora, só duas impressões minhas sobre duas coisas que eu assisti recentemente. Eu estava muito relutante em assistir o filme Michael. Por quê? Eu sou muito fã do Michael Jackson, mas muito fã mesmo. Eu acho o maior artista da história. Eu acho o Michael incrível, né? Acho ele sensacional. E aí, eu fiquei na expectativa de assistir o Michael, só que aí depois que algumas pessoas assistiram, começaram a fazer críticas, eu meio que fiquei, cara, eu não queria assistir pra me decepcionar. Eu sou tão fã do Michael, e de repente eu assisto um filme sobre o Michael e não gosto. E aí fiquei relutante. Mas só que essa semana entrou no streaming, né? Tá na Amazon. O filme Michael, para quem quiser comprar ou alugar. Aí eu digo, eu vou assistir. Cara, a atuação do Jafar, ou Rafar, como queira o Jackson, que é sobrinho do Michael, filho de um irmão do Michael, é absolutamente impressionante. A atuação desse cara é absurda, Jadir. Absurda. Só que eu vou dizer uma coisa a você. Eu não gostei do filme. Eu achei o filme sem pé nem cabeça. É como se ele não tivesse. É como se ele tivesse tido uma ideia. E a cinebiografia mais assistida da história bateu todos os recordes. É como se eles tivessem pensado numa coisa, de repente a família não deixou falar sobre isso ou sobre aquilo e tal. Saíram montando o filme e o filme ficou sem sentido. O cara criou Moonwalk, a dança mais icônica da história. E de repente não tem uma explicação, não mostra ele desenvolvendo e tal. Eu tô citando só um ponto que eu achei. Só mostra ele já em cima do palco fazendo Moonwalk. não fala sobre as acusações seríssimas de abuso sexual dele, não fala, enfim, aí tipo assim, eu me decepcionei, porque eu sei que a história do Mike é muito maior do que o que eles mostraram. Mas tanto, eu não lembro o nome do menino que fez, ele novo, Pivete, é sensacional. E o Jaffa Jackson arrebenta. E uma última dica, você quer uma série deliciosa para assistir, mas deliciosa. Uma das melhores coisas que eu já assisti na minha vida. É uma série chamada Somebody Somewhere. Em português seria mais ou menos como Alguém em Algum Lugar. Essa série ela é do HBO, né, do HBO, né, para quem queira. E ela é protagonizada pela atriz Bridget Everett, que dá um show. Só que quem dá um show maior do que ela é um ator chamado Jeff Ryler, que ganhou inclusive o Emmy de melhor ator coadjuvante por causa dessa série. Essa é uma série que você não vai assistir porque você quer ação, aventura, não. Ela é uma série para você refletir sobre a vida, né? E assim, pesquise Alguém em Algum Lugar. Fala sobre pessoas que se sentem excluídas na sociedade, relações que são muito complicadas e tal. É uma delícia essa série. Somebody, né? Ou Somewhere. Né? Mas aí você pode procurar com Alguém em Algum Lugar. Tem duas temporadas. É uma das melhores coisas que eu já achei na minha vida. A atuação desse cara, Jeff Ryler. E ele é uma pessoa com necessidades especiais. É show. É espetacular. 7:09, primeiro intervalo, viu, gente? A gente volta já.
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7: E já estamos de volta ao vivo, são 7h12, 7h12, e essa dica é importante, porque a saúde é a base para tudo na sua vida, e a MediRádios facilita para você se cuidar. 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E a partir de agora, a gente conversa sobre o lançamento da versão física do romance Meu Futuro Ex, do autor alagoano Jorge Rodrigues. E como a representatividade LGBTQIAP+, a valorização da cultura nordestina e os cenários de Alagoas estão ganhando cada vez mais espaço na literatura brasileira. Inicialmente, eu quero agradecer a presença do Jorge, que é o autor do livro, né, Meu Futuro Ex. Já vou provocar, porque assim, se tem uma coisa que a gente não vai controlar nunca, eu acredito que não vamos. Apesar de eu gostaria de ver uma máquina do tempo, mas eu não acredito que um dia o homem será capaz de manipular o tempo. É porque eu conheci o Jorge tão novinho, rapaz. O Jorge foi estagiário na TV Pajussara, quando eu trabalhava na época na TV Pajussara. E o Jorge hoje, na área da comunicação, é uma referência, um grande autor. Não à toa, o seu livro é um sucesso na Amazon. Uhum. Né? E agora vai chegar na versão física para pessoas como eu, que adora manusear, folhear, né, um livro. Satisfação recebê-lo, Jorge. Bom dia.
8: Satisfação revê-lo, Oscar. E muita generosidade sua, as palavras e tudo mais. Sempre assim, sempre assim.
7: Muito obrigado. Fala um pouquinho sobre essa obra aí. E a gente vai falar primeiro da obra e depois eu quero falar com você justamente sobre essa necessidade que muitas pessoas sentem do livro físico, perfeito, né, Jorge? Fala um pouquinho sobre a obra.
8: Perfeito. Bom dia para quem está ouvindo a Nova Brasil. Está no trânsito, está em todos os lugares. No YouTube, inclusive.
7: Verdade.
8: Minha avó provavelmente deve estar vendo pelo YouTube em casa. Meu Futuro Ex é um livro que eu, vamos dizer assim, gestei durante muito tempo na minha cabeça e tudo mais sobre uma necessidade de querer falar sobre algumas questões. Eu também escrevo como roteirista, né? Só que o audiovisual, ele é um produto muito caro, movimenta muitas pessoas. E aí eu senti essa necessidade de... Não, peraí. Eu preciso de algo para mostrar para as pessoas que dependa só de mim, que é sentar a bunda na cadeira e escrever. Uhum. E aí, Meu Futuro Ex, eu lancei na Amazon ano passado, no Dia dos Namorados, ironicamente, mesmo falando de ex. fiz essa brincadeira. E esse ano ele performou bem ali na Amazon, ficou no top 10 de algumas categorias e tudo mais. E aí é um livro que fala muito sobre tempo, sobre essa necessidade, a gente falou agora de tempo, né? É sobre esse controle da vida, porque o protagonista, o Rodrigo, ele é um maceioense ali que tá no fim da faculdade, com uns 23 anos e nunca namorou. E acha que um relacionamento pode mudar a vida dele. E a gente sabe que não necessariamente é assim. A gente sabe que a nossa vida, em diversos fatores, não é um relacionamento que vai salvar, embora a gente tenha algumas crenças, né? E é quando ele conhece o Tomás que, apesar de ser alagoano, ele tá passando só férias aqui para visitar a família. E aí, numas brincadeirinhas ali de tô bebendo com você, a gente tem química e tudo mais, eles fazem essa piada de tipo, ah, a gente vai ter que, se a gente for namorar, a gente teria que ter uma data de término, porque eu só vou ficar aqui até tal dia. E aí é quando eles embarcam nessa brincadeira. Então o Rodrigo acha que... Ah, já que isso apareceu pra mim, então eu nunca tive um relacionamento. Então vou entrar de cabeça nesse relacionamento, mesmo que seja numa brincadeira. E aí é quando a gente fala de algumas questões, sejam sobre as nossas necessidades, de as nossas crenças, o tempo que a gente leva pra se amar e amar o outro. Enfim, uma série de questões, assim, sabe?
7: É, até aproveitando... Como é que está o cenário da literatura LGBT aqui no Brasil? Se certo. Produz, né, muito? Uhum. Ou ainda uma produção carente em nosso país?
8: Oscar, a gente teve um boom ali em 2018, 2019, com a pandemia. Acho que a pandemia, todo mundo em casa, todo mundo queria ler bastante, né? É, e teve livros, tiveram livros que explodiram durante a pandemia. Um deles é o livro 15 Dias, do Vitor Martins. É uma referência, assim, pra mim. Ele explodiu, inclusive, ontem estreou o filme, a adaptação literária de um livro que é LGBT, de um menino gordo, que se apaixona pelo vizinho. Então virou filme. E muito pelo sucesso que fez na pandemia. É, então a gente tem muitos autores. Então, Vitor, eu tenho uma amiga, Bia Crespo, também, que é uma autora excelente também no cenário LGBT. É, só que aí a gente também tem que pensar no cenário de literatura brasileira. É, livro caro por conta de papel. É, como que a gente consegue baratear isso? O brasileiro, ele não é um grande leitor. É, eu, por exemplo, fui gostar de ler ali, sei lá, 6 anos atrás. Porque lá na época da escola eu aprendia literatura só para memorizar e fazer prova. E eu não lia nada que estava relacionado à minha vivência. Não,
7: eu acho que a forma como se ensinava literatura, de certa forma, nos obrigava a isso, né? Porque, exato, tipo, a abordagem era muito de exigência, de você, exato, decorar, de você ter que passar numa prova. Eu sempre questionei isso, sabe? Uhum. Tipo, eu acho que deveria ser uma coisa mais leve, de incentivar. Eu acho que nem deveria ter nota. Uhum. Deveria ser, ó, eu quero ensinar você a ler. Porque ler é uma delícia, né? É. Pô, você faz... Eu terminei de ler mais um livro agora, do Cristiano Bodar, que me deu uma entrevista aqui, o livro dele é sensacional. Né? Então, assim, eu acho que a forma como também nós ensinamos literatura na escola meio que afugentou alguns possíveis leitores.
8: Exato, e eu acho que assim como a gente entra na sala de cinema, a gente coloca um filme para assistir e durante 2 horas a gente quer se entreter, eu acho que durante essas 200, 300, 400 páginas, seja quantas páginas forem, a gente tá se entretendo ali, a gente tá tipo adquirindo, tá vivendo a vida de um personagem e tudo mais. Então, isso também é interessante porque literatura pode ser entretenimento também.
7: Não, com certeza. O livro que eu falei do Cristiano, eu entrevistei o Cristiano, acho umas 3 semanas aqui, é o Manual do Desachismo, que é muito legal o livro, muito legal mesmo, né? Só porque eu falei sobre o autor e não citei o livro, tá certo? O fato dessa história ser ambientada aqui em Alagoas, do Nordeste, né? Você acha que, de certa forma, pode incentivar mais ainda os leitores nordestinos por eles justamente conhecer esse seu ambiente? Uhum. Muito se fala, geralmente, em grandes centros, né, tal. Mas você, obviamente, por ser aqui também, né, preferiu o nosso ambiente. Você acha que isso pode fazer diferença para os leitores daqui?
8: Eu acho essencial. Tipo, hoje, eu não moro em Maceió, eu moro em São Paulo, mas estar de longe, poder, tipo, imaginar Maceió de longe, escrever Maceió de longe, me fez relembrar de momentos que eu vivi durante a faculdade. Então, cenários que fizeram parte dessa época, que foi uma época muito feliz da minha vida. Então, e essa falta de ver Maceió no que eu consumo, foi o que me encorajou a escrever. Então eu espero que isso incentive as pessoas de poder se ver, porque se ver é tão legal, né? Tipo, você poder se enxergar no que você está assistindo, no que você está lendo, você ter essa possibilidade de se ver na tela, se ver na página de um livro, poder imaginar e tudo mais. Eu acho que é legal, maravilhoso.
7: Né? Aí você produz o livro, escreve o livro. Eu não vou trazer o spoiler, apesar de eu estar curiosíssimo para saber se eles cumpriram o contrato e viraram ex ou não. Mas aí você vai ter que ler o livro. Perfeito. Não darei esse spoiler, pedirei a Jorge para também não. Está curioso, vai lá ler, né? Você produz, escreve o livro, né? E lança ele digitalmente.
8: Isso.
7: Graças, né, ao seu talento e à qualidade do livro, ele faz, né, sucesso na Amazon. Quando é que você sentiu a necessidade de transformar ele também num livro físico, Jorge?
8: Eu sou um pouco parecido com você, eu sou do livro físico. Então, de cara, eu já queria lançar ele físico, só que aí... Hoje, por uma questão comercial, de editor e tudo mais, eles gostam de saber como isso vai performar. Então, por isso que muitas vezes influenciadores têm mais abertura, porque eles já têm um público formado e tudo mais. Então, a minha ideia foi, enfim, sou publicitário, vou pensar na trajetória do livro. Então, vou lançar digitalmente, vou criar uma trajetória, ver o que as pessoas acham, apresentar para as pessoas. A partir daí, eu vou nas editoras e vou... E foi o que aconteceu. Ali, tipo, 6 meses depois que o livro foi lançado digitalmente, fui numa editora, eles gostaram, a gente começou a conversar, e aí passou por revisão, reescrita de alguns trechos, e foi quando a gente topou fazer, e tô lançando um ano depois de ter lançado o livro na Amazon.
7: E vai ser lançado aqui em Maceió? Já foi lançado?
8: Ele já tá à venda, né, no site da editora Flive, pelo selo Voi. E vai ser lançado amanhã no Maceió Shopping, às 3 da tarde, ali em frente ao cinema.
7: Em frente ao cinema vai ter também, você vai autografar, o pessoal pode ir lá.
8: A gente vai bater um papo ali, tipo, vai abrir perguntas e tudo mais. E vou autografar o livro. O livro também vai estar à venda lá no espaço, né, do evento. Então tem uma oportunidade aí para quem não tem poder comprar também.
7: Gente, e quando eu falo que eu prefiro o livro físico, de certa forma eu me sinto mal, né? Por questões ambientais, sustentabilidade. Mas é questão de costume mesmo, né? De você, sei lá, enfim, não depender da energia de um tablet ou de um Kindle e tal. Apesar de que eu acho sensacional, viu? Minha esposa, ela também gosta, mas ela tem um Kindle, que eu uso de vez em quando. E você imaginar que aquele negócio pequenininho pode ter, e tem, né? Tantas obras ali dentro, você pode passear. Então, assim, que fique claro que eu não estou fazendo apologia nem pelo livro físico, nem contra o livro digital. Eu acho que o importante é ler. Você tem que ler, né? Que é muito legal. Eu já fiz essa pergunta a outros autores, quero fazer a você também, Jorge. Quando você começou esse livro, você sabia quando ele ia terminar? Ou como ele ia terminar? Porque eu já ouvi de alguns autores, é difícil você terminar, porque você sempre quer contar alguma coisa a mais. Então, assim, você parar e dizer assim, acho que terminei, não é uma decisão fácil. Com você foi assim também, ou você já sabia como começava e como terminava?
8: Eu sabia como mais ou menos começava e como mais ou menos terminava. Eu sabia o ponto de começo do final, foi difícil ali saber o meio. E aí o meio você vai no processo, né? Mas aí saber o final é essencial para mim, assim como ter um título. Eu dificilmente começo sem um título. E isso daqui mudou tanto de nome, assim, Oscar, tipo... Foi... E aí eu até fiz um bate-papo com um amigo, tipo, vamos lá, cada um bota 5 títulos aqui que poderia ser. E aí a gente foi desenvolvendo e tudo mais, pensando nesse título, até que eu disse, não, é esse. E aí foi quando eu parei e disse, não, agora tá 100% redondo. Se eu tenho um título bom, sonoro, tudo, e eu sei onde começa e termina, eu posso...
7: Isso tudo acontecendo com você escrevendo o livro, né?
8: Isso, no processo desse,
7: depois aquele brainstorm, aquela coisa louca. Jorge, primeira satisfação em te ver. Quero reforçar o convite, né? Amanhã, às 15 horas, o lançamento lá no Maceió. Tá aí o Jorge mostrando o livro para vocês. Fala um pouquinho só, antes da gente encerrar, sobre suas redes sociais. Quem quiser conhecer um pouquinho mais o livro, do seu trabalho, onde te encontrar e de que forma te encontrar nas redes sociais, Jorge.
8: Perfeito. Nas redes eu sou o @eujorge, eu de eu, né, é o J-O-J-I. E dá para me encontrar lá, tem link também direto para a compra do livro. Fala um pouco sobre o processo também, porque eu acho que gera curiosidade, né, esse processo criativo de como comecei, como foi o processo, escrevi em tanto tempo, escrevi com uma planilha de controle de escrita também, que foi o que me ajudou a escrever. Então eu falo um pouco sobre esse processo também, que eu acho que gera curiosidade, né.
7: Satisfação revê-lo.
8: Oscar, muito bom te ver. Bom, muito obrigado demais pelo espaço.
7: Nada, conto sempre com esse espaço, não tenha dúvida disso. Jorge Rodrigues, que é o autor do livro Meu Futuro Ex, amanhã às 15 horas, Maceió Shopping, próximo ali ao cinema, né?
8: Isso.
7: E o legal de estar aquele espaço é que você pode fazer um lanche, sentar ali, conversar com o pessoal, é um ambiente muito agradável, tá bom? 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Agora são 7 horas e 24 minutos, deixa eu trazer uma dica importante para vocês, porque você já pensou no significado de cuidar da família? 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Deixa eu trazer, se tiver no ponto aí, por favor, Jadir, essa matéria, né, sobre os arraiais, né? Porque presentes em arraiais de todo o Brasil, as bandeirolas juninas carregam uma tradição centenária que mistura cultura popular, religiosidade e identidade nordestina. Utilizadas para decorar os festejos de São João, Santo Antônio e São Pedro, elas se tornaram um dos principais símbolos das festas juninas e ajudam a preservar uma das mais ricas manifestações culturais do país.
9: Durante os festejos juninos, elas enfeitam ruas e praças. Mas muito antes de virarem decoração, as bandeirolas tinham um significado religioso. A tradição chegou ao Brasil com os portugueses e foi se transformando ao longo dos séculos. O professor de história, Ricardo Carvalho, explica diferentes versões para o surgimento deste costume.
10: A origem é bem mais distante daqui, mais ancestral, né? Já existia, mesmo nas comemorações pagãs na Europa Ocidental, principalmente durante o solstício de verão, que é essa época mais ou menos do mês de junho, comemorações em que se acendia fogueiras, que se colocava adereços, estandartes, saudando a fertilidade, saudando aquele período de abundância que começava a ser marcado, né, por esse período. E aí, com a cristianização da Europa, essas práticas pagãs, elas acabaram, de alguma forma, sendo incorporadas dentro do imaginário cristão ocidental. Então, as festas de Santo Antônio, de São João e São Pedro acabaram adotando os estandartes com os santos, essas bandeiras com os santos, que faziam parte de um ato de, digamos assim, de devoção, mas ao mesmo tempo da liturgia católica em progressão na Europa, né? Com o trabalho jesuíta aqui no Brasil, o trabalho de catequese, que foi toda a aculturação cristã vindo através da Companhia de Jesus, essas práticas também foram incorporadas aqui aos festejos. Mas, curiosamente, não é essa a única teoria da origem das bandeirolas para os festejos juninos. Há alguns historiadores que defendem que elas vieram também do contato dos portugueses durante a expansão marítima comercial. Eles chegaram a ter contato com tradições budistas, né, no Himalaia, na região da Ásia Oriental, e que era muito costume se colocar orações budistas em bandeiras coloridas, em bandeirolas coloridas. Talvez essa influência também tenha marcado dessa presença portuguesa e que acabou migrando para os nossos festejos aqui no Brasil.
9: Com o tempo, as antigas referências visuais foram dando lugar às cores e aos recortes geométricos que hoje marcam a decoração dos arraiais.
10: As bandeirolas, elas passam a ter um significado muito rico, né? Elas são quase que uma arquitetura efêmera, assim. Elas fazem parte de um componente, de um teto novo que faz as praças se transformarem em arraiais, as ruas em desfiles de quadrilha. Então é muito forte.
9: Por isso, mais do que enfeites, estes símbolos ajudam a manter viva uma das mais belas tradições da cultura brasileira. Da Rádio Educadora de Salvador, Rafael Lopes.
7: É uma delícia, né, São João? Adoro as festas juninas. A bandeirola faz parte, né, gente? Faz parte. E agora, nesse período, né, de Copa do Mundo, aí já se misturou com Seleção Brasileira, com São João. Realmente é muito legal, viu? Agora 7 horas e 29 minutos e a justiça decidiu manter preso o tenente-coronel da Polícia Militar, suspeito de envolvimento na morte da esposa Gisele Alves. A decisão foi tomada durante a audiência judicial, na qual foram analisados os elementos apresentados pela investigação e os pedidos da defesa. O caso segue sob apuração das autoridades que buscam esclarecer as circunstâncias da morte e a possível participação do oficial no crime. Segundo a investigação, há indícios que justificaram a manutenção da prisão preventiva para garantir o andamento do processo e a produção de provas. A morte de Gisele Alves teve grande repercussão e continua sendo acompanhada pelas forças de segurança e pelo Poder Judiciário. O inquérito segue em andamento e novas diligências devem ser realizadas nos próximos dias. 7 horas e 30 minutos, intervalo, a gente volta já.
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15: E já estamos de volta ao vivo, agora 7 horas e 33 minutos. E rapaz, eu sempre gosto desse termo, né? Porque não é um termo que muita gente conheça. Mas eu sempre ouvi quando era garoto, né? Que é o copiosamente, né? Porque chove copiosamente em Maceió, rapaz. Região da Jatiúca, ali a saída da Amélia Rosa para Álvaro Otacílio. Tô com as imagens aqui. Porque às vezes eu coloco uma imagem de trânsito e não percebo se tá chovendo ou não. Porque a pista tá molhada, tá, a câmera não consegue me mostrar. Só que tá chovendo tão forte que dá para perceber, cara. Tá molhando ali a câmera de vídeo, tá... Então assim, vamos redobrar aí os cuidados. Mas chove copiosamente aqui em Maceió. São 7 horas e 34 minutos, sextou também com informações dos bastidores da política, né? Fatos que movimentam a política, principalmente aqui em Alagoas, e para isso eu recebo mais uma vez ao vivo nosso querido Cleverson Levi, especialista aí na área. O que é que temos hoje, hein, Levi? Bom dia!
16: Bom dia, Oscar, bom dia a todos do Jornal da Nova Brasil, mais uma vez aqui. Olha, acho que eu tô mais bonito ali que eu tô olhando, fiz a barba. Sextou, né? Sexta-feira chuvosa.
15: Mas porque eu não fiz a minha.
16: Não, você tá, não, a sua tá, igual, tá não, igualadazinha, só um detalhezinho ou outro e tal.
15: É, foi pra dar um descanso, às vezes eu dou um descanso, né? Entendi. Porque o cara passa sempre... Mas não, tá mal feito.
16: E você viveu em TV, sabe como é essa, né? Esse negócio tá direto.
15: Minha cabecinha, eu gosto dela bem raspadinha. Não, tá linda.
16: Tá bonita.
15: A segunda-feira. segunda-feira eu vou voltar.
16: Com certeza.
15: Todo ajeitado.
16: Mas vamos lá falar de política, Oscar. Que ontem o site UOL publicou uma matéria sobre a questão do afundamento da Braskem. Inclusive a matéria do nosso colega aqui alagoano, Carlos Madeira, né, falando a questão do afundamento. E o que é que a matéria dizia? Que desde a década de 1980, na época a Salgema não era Braskem, ela já sabia sobre esse fato que a gente está vivenciando hoje sobre o afundamento dos bairros de Maceió. Mas o lado político disso, que eu trago aqui hoje para os nossos ouvintes, é que a senadora Eudócia, né, mais uma vez, usou suas redes sociais para fazer um apontamento. E no apontamento dela, ela disse que o senador Renan Calheiros teria culpa também nesse caso do afundamento da Braskem. Por quê? Para quem não lembra, o senador, na década de 1990, foi presidente da antiga Salgema. Né? E aí ela relata isso fazendo um comparativo da situação da matéria do Carlos Madeiro, publicada ontem no UOL, com a situação mais recente que ela disse no vídeo. Vamos ouvir o vídeo, quando retornar eu comento aqui.
10: Uma reportagem publicada nesta quinta-feira no portal UOL comprova o que a gente já denunciava há muito tempo. Renan Calheiros é sócio da tragédia da Braskem. Ele poderia ter evitado que mais de 60 mil pessoas perdessem suas casas, histórias e memórias. Renan Calheiros foi presidente da Salgema durante 2 anos, em 1993 e 1994. A Salgema era a empresa de mineração do Estado, que depois foi vendida para a Braskem. Os avisos que a tragédia iria acontecer foram feitos após estudos científicos e passaram pelas mãos de Renan Calheiros. Ele preferiu ficar calado e deixar que a empresa continuasse escavando o solo embaixo das casas de milhares de alagoanos. Esse é o Renan Calheiros, irresponsável e incapaz de defender os interesses da população alagoana.
16: Tá vendo, Oscar? Um fato que a senadora traz, né? O que muita gente teme ou quer esconder, né, do passado, a senadora está trazendo e mostrando, de fato, quem são os verdadeiros culpados de uma situação que aconteceu lá no passado, mas que, de fato, que ocasionou agora, né? Refletiu agora. Então, se tivesse esse cuidado lá atrás, na década de 1990, 80, se tivessem ouvido realmente o que foi publicado no site do UOL, né, os documentos que já apontavam que ia acontecer isso, a gente não estava com esse problema dos bairros afundados. E a senadora Eudócia, falando da questão política, com esses discursos contundentes, incisivos, e esse enfrentamento, né, com o senador, a senadora tem sido uma das únicas ali no Senado Federal que tem ido para o embate direto e mostrando a verdade que na maioria das vezes, Oscar, está escondida, muita gente não lembra ou passa um pano branco e deixa lá apagado. Mas a senadora está trazendo os fatos reais, verdadeiros, nesse embate, lógico, com o senador Renan. E aí me fizeram uma pergunta e eu vou dizer aqui: será que a senadora não será candidata à reeleição ao Senado? Bom, eu não sei. Eu Cleverson Levi, eu estou falando por mim, viu, minha gente? Eu acredito que com esse embate, com esse destaque, inclusive, ela virou agora estrela, viu? É famosa depois que criou esse embate aí com o senador Renan Calheiros no Senado e tudo. Virou uma popstar. Pode ser que ela seja candidata à reeleição. Pode ser que não, mas eu acredito que o trabalho que ela vem fazendo, o trabalho que ela está desenvolvendo nesse curto espaço de tempo, tem sido essencial para o Brasil e para Alagoas, mostrando a verdade dos fatos do que acontece.
15: E temos mais um tema
16: também,
15: sim, né?
16: Só para a gente encerrar aqui, Oscar, eu trouxe um vídeo que circulou em maio, né? Mas aí repercutiu ontem, que foi um vídeo do deputado Coronel Meira, do PL, que fez duras críticas ao pré-candidato ao governo aqui em Alagoas, o Renan Filho, enquanto ministro dos Transportes, né? O deputado Coronel Meira, ele usou uma sessão na Câmara dos Deputados, né, e questionou a atuação, né, de Renan Filho lá no Ministério, Sobre a questão do processo de condutores e nas políticas de trânsito do país. Aquela questão, CNH é de graça, CNH, aquele marketing todinho que foi feito. Vamos ouvir o que foi que disse o deputado federal.
17: A criança aqui que a gente tem que tomar conta são as vidas que estão sendo ceifadas por esse genocida chamado ministro Renan Calheiros. Agora ele diga que eu estou mentindo, é um genocida, tá certo? Não tem nenhuma responsabilidade, só está pensando no voto. Só está pensando em ser, tá certo? Em iludir todo o povo brasileiro com CNH grátis. Não existe nada grátis, nem almoço existe grátis. Isso é uma relação, isso é uma mentira, uma grande mentira que ele está se aproveitando para poder aparecer, porque é um irresponsável, um incompetente. O que é que ele entregou no Ministério do Transporte verdadeiramente? Fake news o tempo todo, entra em caminhão, sai em caminhão, vai olhar, nada, não entregou nada. Tá certo? Vai terminar agora, sai, daqui pra semana sai. Essa miséria vai ter que sair do governo. É um governo de miséria e agora a miséria da miséria sai. Tá certo? E aí a gente quer só pedir ao amigo, encarecidamente, eu sei do seu potencial.
16: Tá vendo aí o Coronel Meira, né? Falou aí algumas palavras duras, mas de verdade, né? A gente sabe que existe muito marketing, Oscar, né? Mídia, usam as redes sociais para fazer espetáculo, né? Dizer à população que é isso, que é aquilo, e na verdade, às vezes, não é. E aí o deputado deixou claro aí, principalmente nesse período eleitoral, que a gente vai ouvir muitas mentiras, né? Muitas afirmações sem comprovação, e o deputado deixou claro. Agora, aqui no âmbito local, teve um vídeo também que o deputado Cabo Bebeto, ele completou essa fala aí do deputado Coronel Meira. A gente tem aí o que o Cabo Bebeto disse?
17: Sabe, um bandido, já disse a ele, tô doidinho pra encontrar ele, passar o gema nele. Você é um ladrão que ela gosta, então, voltou aí pro Brasil.
18: Coronel, algema pronta e à disposição.
16: Pronto, deputado Cabo Bebeto completou o que disse o deputado Meira e aí disse que a algema tá pronta, tá vendo, Oscar? Esse é o clima político para 2026 e vem muito mais, viu? Vem muito mais, aguarde.
15: E você vai trazer sempre aqui ao vivo com a gente.
16: Estarei sempre aqui.
15: Bom dia, semana, irmão.
16: Bom sextou, até segunda-feira.
15: Segunda-feira também.
16: Um abraço a todos.
15: Vamos embora. 7:42 e olha só, gente, a segurança dos seus olhos começa no Instituto da Visão, a maior referência em Alagoas. 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
15: E sextou, gente. Sextou com seleção brasileira, com festa junina, com final de semana chegando com muitas atrações também. E, obviamente, que uma boa taça de vinho, né? É uma companhia quase que perfeita, se assim podemos colocar, para o final de semana. E hoje eu tenho a alegria de receber aqui no estúdio, ao vivo, né, amiga Maria Barreiro, jornalista, que está aqui, né, para trazer informações para os amantes do vinho brasileiro, porque o Brasil brilhou em Londres em uma das premiações mais importantes do mundo do vinho. E aproveitando o clima de São João, ela também traz dicas rápidas para harmonizar. É possível harmonizar vinhos com as comidas típicas das festas juninas? Bom dia, Maria. Satisfação em ter você ao vivo com a gente hoje.
20: Bom dia, Oscar. Satisfação é minha, saudade aqui do estúdio. Vou voltar a vir aqui para a gente conversar, viu?
15: Será sempre muito bem-vinda, não tenho dúvida disso.
20: Bom dia, queridos ouvintes. Pois é, notícia quentinha, tá? Acabou essa semana, acabou de sair aí na mídia que os vinhos brasileiros brilharam em Londres. O que é esse prêmio? O Decanter World Wine Awards 2026, né? Um dos concursos de vinhos mais aí reputados e respeitados do mundo do vinho. Nesta edição, quase 17 mil vinhos foram avaliados às cegas por centenas de especialistas de todo o mundo. E o resultado foi histórico para o Brasil, gente. 221 medalhas conquistadas, né? Esse é um resultado para quem ainda acha que o Brasil é só de espumantes, tá? Então, vamos aí a cada vez mais entender que sim, estamos na rota do mundo dos vinhos, tá? Entre os destaques nacionais, 4 vinhos brasileiros receberam medalhas de ouro. Sauton Ouro Moscatel, que a gente já conhece bem, essa vinícola, ela chega aqui com facilidade lá do Rio Grande do Sul. Casa Geraldo, Colheita de Inverno, Reserva Sirrá. Então, Sirrá vem se destacando bastante aqui no Sudeste, Minas, São Paulo, tá? É diretamente da Serra da Mantiqueira, em Minas Gerais. A Casa Geraldo ganhando outro vinho também, Cabernet Franc, que é uma uva que vem se destacando demais, também da Serra da Mantiqueira. Udo da Coroa Azul, Grande Reserva, Cabernet Franc 2023, lá de Goiás, olha, Goiás trazendo prêmios pra cá, tá? Então, mais uma das histórias que mais me chamou, vem aqui do Nordeste. Você sabia, Oscar, que o Nordeste também tá ganhando prêmio internacional, né? Garanhuns aqui pertinho da gente, você sabia que já tem vinícola, né? Vinícola, inclusive, e premiada, que vem se destacando, né? Aqui no Agreste Pernambucano, a Vinícola Melo Vinícola conquistou 2 medalhas de prata com os vinhos Cacá Pinot Noir 2025 e 7 Laços Reserva Malbec Safra 2024, de prata e de bronze. Esses resultados mostram algo muito interessante, que durante décadas, quando se falava em vinho brasileiro, quase todo mundo pensava só em espumante da Serra Gaúcha, né? Isso vem realmente mudando. A vitivinicultura nacional vem trazendo aí grandes vinhos, vem mostrando que a gente está fazendo vinho de qualidade com um terroir muito específico, Oscar, que o mundo todo está vindo para cá pesquisar como é que o Vale de São Francisco, que não tem altitude, que não tem frio à noite, que a gente chama de amplitude térmica, que são dias quentes e noites frias, ele consegue fazer um vinho. Então, o mundo todo está vindo aqui. O que é que está acontecendo no sertão, no Agreste? Como é que isso está acontecendo? Como é que, né? Então, pesquisadores do mundo todos, enólogos, agrônomos estão vindo para cá, né? Então a gente precisa sim destacar e buscar esses vinhos premiados, né? E trazer para as nossas taças. Agora já começa o inverno, né? E também
1: domingo
20: tem tudo
1: já, né?
20: Domingo, e tem tudo a ver com o quê? Com comidas típicas. Você me perguntou, mas Maria, é harmoniza? É possível demais, né? Então eu venho trazendo sempre lá no arroba Vinho com Maria essas dicas de harmonização para a gente ter a melhor experiência, né? Não só beber por beber. Então aí, quais são os melhores vinhos, gente, para as comidas, por exemplo, de milho, né? Não podemos deixar de falar das comidas de milho. Quais são aí? Se a gente pensa em uma comida de milho, Oscar, mais salgada, né? O próprio milho cozido ou algum tipo de comida que traz esse sal, a gente pode pensar num belo chardonnay seco. Ele vai casar muito bem, né? Vai casar muito bem com essas comidas que tem o milho.

0: Essa é a dica. Evite vinhos muito tânicos e muito alcoólicos. Só se realmente a comida for muito encorpada, for pesada e vá buscar, vá precisar aí desse tanino do vinho, tá? E se a gente pensa em comidas doces, como por exemplo a própria pamonha, né? E tantas comidas aí de milho, a gente sim vai investir no espumante moscatel, que é um queridinho do brasileiro, né? O brasileiro acha que o espumante moscatel harmoniza com tudo e na verdade o espumante moscatel ele vai ficar muito bem com comidas mais doces, como ele é doce também. Então, essas são as dicas. Primeiro a gente sim, né, trazer pra gente esse prêmio brasileiro, buscar vinhos brasileiros
1: Muito legal.
0: premiados, né, saber que não estamos só lá no sul, estamos aí praticamente em todo o território nacional, cada um com sua particularidade. E bons festejos. Hoje tem Copa, né? Mais um motivo para abrir um bom vinho, né, com moderação sempre. E fica aí o meu brinde e a gente se encontra semana que vem, né, Oscar?
1: Que alegria
0: Prazer
1: receber
0: estar
1: você.
0: aqui.
1: Apareça sempre ao vivo,
0: Oh,
1: né? Quando
0: obrigada,
1: puder,
0: com
1: obviamente, né?
0: certeza, com certeza.
1: São 7h49 e eu tive, né? Eu conheci a vinícola de Salton, lá no
0: Ai,
1: Rio
0: que
1: Grande do Sul.
0: maravilha. Eu quero saber se você gosta de vinho. Ainda não sei as suas
1: Eu sou
0: preferências.
1: cervejeiro, mas a minha esposa é do vinho. Aí
0: Ah,
1: ela
0: então já
1: acaba me
0: tem uma
1: levando. Eu
0: esperança.
1: adoro, não, eu adoro vinho, eu adoro vinho. O problema é que eu não sou uma pessoa educada para beber. E depois
0: Entendi.
1: eu explico isso para vocês, tá
0: Ok.
1: bom?
0: Tem que ser em off, tem que ser em
1: É,
0: off.
1: tem que ser aí, ó. 7h50, último intervalo, eu volto já.

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2: E é tempo de Copa do Mundo, lembrando que os meninos da F Sports estão lá no Parque Shopping, aliás, no Pátio Shopping, né? Tem jogo do Brasil hoje, acompanhe, né, a transmissão, tá muito legal mesmo, tá muito legal, viu, gente? Mas a gente também tem Campeonato Brasileiro, tem CRB jogando, tem Asa jogando, tem CSA jogando, e quem traz as notícias do futebol local é o nosso querido Júnior de Mello. Alô, Júnior, bom dia!
3: Bom dia, Oscar, bom dia, torcida lagoana, bom dia, Nova Brasil FM. Olha, Oscar, eu tenho certeza que o

0: coração do torcedor alagoano vai saber dividir o amor pela seleção. Hoje tem Brasil e Haiti, né? E no final de semana temos Campeonato Brasileiro. Azulinos, regatianos e alvinegros. Asa, CSA e CRB em campo, porque é uma reta decisiva da competição. Já estamos no segundo semestre e na Série B, o CRB encara o Fortaleza, 16h, domingo, no estádio Rei Pelé. Então, lugar de regateando domingo é no Trapichão, 16h, CRB e Fortaleza. O Galo hoje é o 15º com 15 pontos, está duas posições da zona de rebaixamento. Não está fazendo uma boa campanha. Realmente, o técnico Eduardo Barroca está pressionado e precisa dar uma resposta ao torcedor neste domingo. Vai com tudo, vai com força máxima. Alguns jogadores se despediram aí do time, foram negociados. O caso do David Brown e o CRB buscando aí a melhor formação, buscando um time que mostre confiança, que traga o torcedor para perto, que mostre que tem condição de brigar lá em cima. O torcedor do CRB não aguenta mais só participar da Série B. Todo ano é a mesma coisa, é a mesma novela. CRB entra para se manter. Mas quando isso vai mudar? Quando, Oscar, isso vai mudar? Não sabemos. E aí vamos falar de Série D, porque agora é a fase de mata-mata. Lá no interior de Sergipe, lá em Lagarto, o CSA vai começar a sua caminhada rumo ao acesso. 16h, domingo, mesmo horário do jogo do CRB, encara a equipe do Lagarto nessa primeira partida da fase de mata-mata. Primeiro joga lá, no outro final de semana, joga aqui em Maceió. E o Asa, que encara o Sergipe, é o contrário, porque classificou em terceiro. Primeiro, joga em Arapiraca. Esse jogo do Asa vai ser às 5 horas, não vai ser às 4. Só 4 horas, CSA e CRB. O Asa, às 5 horas, encara o Sergipe e no próximo final de semana visita o time sergipano lá no Batistão. Então, agora, para CSA e para a Asa, é um novo campeonato, é uma nova competição, é mata-mata, é tiro curto, é fazer o resultado no primeiro jogo para não sofrer na segunda partida. 180 minutos de pressão, porque agora vale a sequência, vale a sobrevivência nessa difícil Série D, que vai dar 6 vagas para a Série C do ano que vem. Vamos aguardar e torcer que o CSA e o Asa possam começar muito bem esta fase da competição. Ok, Oscar? Grande abraço para você. E, rapaz, e o Neymar, hein? Ficou lá em Nova York, não viajou com o time. Não tem Neymar hoje. Será que vai ter Neymar na Copa? É complicado, hein? Mas vamos torcer. Somos brasileiros, não desistimos nunca. Bom dia!
1: Bom dia pra você, Júnior. Valeu mesmo aí pelas informações. Eu confesso que me preocupo mais com o CSA no final de semana, viu? Lembrando que os meninos da F Sport estarão hoje lá no pátio, transmissão super legal. Vai lá na Praça da Alimentação, participa, tá muito boa a transmissão lá pra cima e você ainda interage com a gente, beleza? Parabéns aos meninos do F Sport pelo excelente trabalho. Bom final de semana a todos, que o Brasil consiga um bom resultado hoje, que Alagoas consiga um bom resultado no futebol e que a gente possa se reencontrar na próxima segunda-feira a partir das 6h30 da manhã, ao vivo, com mais um Jornal Nova Brasil Maceió. A todos um grande final de semana, segunda-feira eu tô de volta. Se eu não voltar é porque eu estarei com Deus, mas se eu voltar é porque Deus estará comigo. Tchau, gente, bom dia!
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2: 8:06, ótima manhã de sexta-feira para você que está aqui na sintonia da Nova Brasil. Está começando mais um Sob Medida, uma hora com o melhor da música brasileira. Por aqui, Cláudia Nakazato, vamos juntos até às 11 horas da manhã. A gente vai ouvir Rita Lee, vai ter também Zé Cabaleiro e a gente começa muito bem com Cazuza. O nosso amor a gente inventa. Música.

FM, essa foi Maria Bethânia, Olhos nos Olhos. A gente ouviu também Zé Cabaleiro, Quase Nada. E os grandes ícones da música se encontram sempre aqui na Nova Brasil. Os artistas que você ouve todos os dias aqui na nossa programação também brilharam no Prêmio BTG da Música Brasileira, que aconteceu na semana passada no Rio de Janeiro. Celebração muito emocionante que você acompanhou aqui na Mais Que Moderna Brasileira. 8h26, a gente ouve Armandinho, Desejo de Deus.

0: Nova Brasil FM, a gente ouviu Gilberto Gil com o palco, também teve A Cor do Som, Menino Deus.
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0: Vasculhando o arquivo da Nova Brasil, a gente encontrou essa aqui, um sucesso, Tim Maia, Azul da Cor do Mar. Essa música foi composta em 68 e lançada em 1970. A gente relembra agora.

0: Nova Brasil, e a gente fecha essa sequência com uma hora de músicas direto, sem intervalos comerciais, com 14 bis, Todo Azul do Mar. A gente ouviu também Kid Abelha com Paula Toller, Grande Hotel.
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0: Eu tô chegando com destaques do noticiário nesta manhã de sexta-feira. O Supremo anulou o processo que absolveu André de Camargo Aranha da acusação de estupro contra Mariana Ferrer. O caso terá que ser julgado de novo pela Justiça de Santa Catarina. Alexandre de Moraes afirmou que Mariana foi humilhada na audiência e teve os direitos desrespeitados. E a Justiça de São Paulo tornou ré a advogada e influenciadora Deolane Bezerra por organização criminosa e lavagem de dinheiro para o PCC. Marcola e outras quatro pessoas também viraram réus na mesma ação. Segundo o Ministério Público, o grupo teria usado empresas e contas bancárias para ocultar dinheiro da facção. A defesa de Deolane diz que ela é inocente. 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Faltando 2 para as 9, bom dia para você.
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8: A MPB brilhou no Prêmio BTG Pactual da Música Brasileira. Entre os indicados estavam nomes consagrados como Marisa Monte e Djavan. Djavan foi um dos grandes destaques, levando 2 troféus para casa. O melhor lançamento de MPB com o álbum Improviso e o de melhor artista de MPB. Um reconhecimento à trajetória e à relevância de um dos grandes mestres da música brasileira.
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Mais que moderna brasileira, 93, ótima manhã de sexta-feira para você que tá aqui sempre na sintonia da Nova Brasil. Bora curtir Cássia Eller, O Segundo Sol.

0: Nova Brasil, e essa foi Marina Lima, Fugaz, aqui na Mais Que Moderna Brasileira, são 9:19. 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
3: O Instituto Brasileiro de Geografia e Estatística, IBGE, está com inscrições abertas em Alagoas para o processo seletivo de nível médio e superior, com salários que podem chegar a R$ 5.200. As vagas são para a atuação em pesquisas e levantamentos estatísticos, com lotação principal em Maceió. Os interessados têm até o dia 1º de julho de 2026 para realizar a inscrição pela internet, conforme as orientações do edital.
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0: 9:22, de volta com Caetano Veloso para te lembrar.

Nova Brasil FM, a gente ouviu Djavan com Linha do Equador. Também teve Ana Carolina e Maria Bethânia, Eu Que Não Sei Quase Nada do Mar. E olha, nomes de peso da música brasileira estão sempre aqui na Nova Brasil e também no Prêmio BTG Pactual da Música Brasileira. O evento contou com diversos artistas que estão sempre presentes aqui na nossa programação e aconteceu na semana passada no Rio de Janeiro. Aquela celebração bonita e cheia de emoção que você com certeza acompanhou aqui na Mais Que Moderna Brasileira. 9h34, Lulu Santos, Toda Forma de Amor.

0: 9h37, a gente ouviu Lulu Santos, Toda Forma de Amor. 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
5: A fogueira é um dos maiores símbolos do São João e tem um significado especial. Segundo a tradição, ela representa o nascimento de São João Batista e diz que ele teria sido anunciado com o acendimento de uma fogueira. Já na tradição pagã, as fogueiras celebravam o solstício de verão. Elas eram acesas para agradecer pela colheita, pedir fertilidade para afastar maus espíritos. Os rituais incluíam danças ao redor do fogo para purificação de doenças e energias negativas. Antigamente, as famílias se reuniam ao redor do fogo para contar histórias, cantar e se aquecer. Uma tradição que atravessou gerações.
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0: Agora 9h41, abrindo mais um bloco com a parceria entre Marisa Monte e Arnaldo Antunes, Amor, I Love You.

tinha suspirado, tinha beijado o papel devotamente. Era a primeira vez que lhe escreviam aquelas sentimentalidades, e o seu orgulho dilatava-se ao calor amoroso que saía delas, como um corpo ressequido que se estira num banho tépido. Sentia um acréscimo de estima por si mesma e parecia-lhe que entrava, enfim, numa existência superiormente interessante, onde cada hora tinha o seu encanto diferente, cada passo conduzia a um êxtase e a alma se curava.

0: Nova Brasil FM, a gente ouviu Cidade Negra, Girassol.
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0: Eu estou de volta com destaques do noticiário nesta manhã de sexta-feira. A operação da Polícia Civil e do Ministério Público investiga descontos irregulares na folha de servidores do governo do Distrito Federal. A operação mira o BRB, a Secretaria de Economia, o IPREV, o PicPay e a Associação dos Servidores. A suspeita é de cobrança de juros disfarçados. A Justiça bloqueou quase 90 milhões de reais dos investigados. Música.

0: E a seleção brasileira volta a campo hoje pela segunda rodada da Copa do Mundo. O Brasil enfrenta o Haiti às 9:30 da noite no horário de Brasília. A partida vai acontecer na Filadélfia, nos Estados Unidos, e depois o Brasil encerra a fase de grupos contra a Escócia na próxima quarta-feira em Miami. 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Nova Brasil FM, faltando 5 para as 10. 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
3: Água quente, fogos de artifício, fogueiras, ferro de passar, produtos químicos e eletricidade estão entre as principais causas de queimaduras. 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Para queimaduras químicas, lave o local por pelo menos 20 minutos para remover a substância. 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

0: FM, esse foi Jorge Benjor, que pena, 10h37. 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
5: A Avenida Gustavo Paiva passou a contar com um novo trecho em mão única no sentido centro, como parte das ações de reorganização viária em Maceió. A mudança visa melhorar a fluidez do tráfego, reduzir congestionamentos e aumentar a segurança na região. Equipes de trânsito sinalizaram a via e orientam os condutores que devem redobrar a atenção às novas regras de circulação.
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0: Nova Brasil, e esse foi o Ira, o Girassol. Também teve Ricardo Bacelar com Flávio Venturini e Lareira.
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0: Bora conferir mais um clássico da nossa música, composta por Erasmo Carlos e Roberto Carlos. Minha Superstar faz parte do álbum Mulher, lançado em 81. O disco chamou atenção já na capa, idealizada por Sandra Sayonara Esteves, a Narinha, esposa de Erasmo na época. Bom, essa capa acabou provocando debates porque destaca a força e o protagonismo feminino. E a gente curte agora esse som no Arquivo Nova Brasil, Erasmo Carlos, Minha Superstar.

0: Nova Brasil, e esse foi o destaque do nosso arquivo Erasmo Carlos, Minha Superstar.
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0: E quem está chegando com destaques do noticiário é a Duda Gril. Bom dia, Duda.
2: Bom dia, Cláudia. O Banco Central acabou com o limite diário de R$500 para pagamentos feitos pelo Pix por aproximação. Pela nova regra, que começa a valer em 1º de outubro, cada pessoa vai poder aumentar ou diminuir esse valor como preferir. No Pix por aproximação, basta encostar o celular ou o relógio na máquina da loja para pagar, do mesmo jeito que já acontece com os cartões. E a equipe de um programa de TV da Argentina foi demitida depois de anunciar ao vivo uma notícia falsa: a morte de Jorge Messi, pai do jogador Lionel Messi. A apresentadora Florencia Pena chegou a dizer no ar que o pai de Messi tinha morrido e sugeriu que o craque poderia até deixar a Copa do Mundo. A informação se espalhou rápido pelas redes sociais e a própria família precisou vir a público para desmentir. Jorge Messi está com problemas de saúde, mas se recupera no hospital. Com você, Cláudia.
0: Obrigada, Duda Gril. E eu, Cláudia Nakazato, tô indo embora. Volto na próxima segunda-feira a partir das 6 horas da manhã. Quem já tá por aqui é a Ana Pellicer. Um beijo para você, um ótimo fim de semana e até segunda. Tchau.
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11:03, sextou! Sexta-feira, hoje, 19 de junho de 2026. Como que você tá? Tudo bem? Obrigada, obrigada pela companhia, obrigada pela sua escolha de ter escolhido a Nova Brasil para fazer parte da sua vida nesta manhã. Eu sou a Ana Pellicerri, vamos juntos e juntas até as 16h, sempre com o melhor da música brasileira. Aqui na Nova Brasil FM, uma empresa do Grupo Tati de Comunicação, abrindo super bem o meu horário. E saiu aqui o que é Caetano Veloso.

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Nova Brasil com Detonautas, Rádio Love Nacional. Teve também com Maria Rita. Agora só falta você aqui na Mais Que Moderna Brasileira, 11:18.

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0: Lançada no ano de 1982 no álbum Luz Pétala. É uma composição de Djavan que voltou a ganhar projeção junto a novos públicos ao integrar a trilha sonora da super série Os Dias Eram Assim, exibida pela TV Globo no ano de 2017. Então, bora recordar juntos aqui no Arquivo Nova Brasil, Djavan, Pétala.

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0: Olha só, se tem uma coisa que não pode faltar no São João é o forró. Esse ritmo que nasceu no Nordeste mistura sanfona, zabumba e triângulo. E foi eternizado por grandes nomes como Luiz Gonzaga, o nosso rei do baião. A partir da década de 50, o forró deslanchou e ao longo dos anos gerou outras raízes musicais, como arrastapé, shot, baião, chachado, coco, embolada, marcha, forró eletrônico, o pé de serra e universitário, entre outros. Todo mundo entra no clima. Hoje, o forró também ganhou novas versões, com artistas contemporâneos, mas sem perder a essência nordestina. Então já sabe, ouviu a sanfona tocar? É hora de arrastar o pé e celebrar o São João com alegria.
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0: Fechando essa hora, que teve também Zé Ramalho com Mistérios da Meia-Noite.
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0: A Associação de Pescados dos Estados Unidos vai defender o peixe brasileiro contra as novas tarifas propostas por Trump numa audiência pública nos Estados Unidos no próximo dia 6. Se as taxas forem aprovadas, o pescado do Brasil pode ser tarifado em mais de 37%. Bom, o principal argumento é que o Brasil não concorre com os produtores americanos, porque exporta peixes que os Estados Unidos não criam, como a tilápia. Esse mercado é vital para o setor. Hoje, quase toda a tilápia que o Brasil exporta vai para os americanos. E uma baleia fin, a segunda maior baleia do mundo, foi vista no litoral norte de São Paulo no último domingo. O animal apareceu no canal de São Sebastião, entre Ilhabela e o continente, durante uma expedição que acompanha baleias na região. A baleia fin pode chegar a 27 metros de comprimento e pesar até 80 toneladas, ficando atrás em tamanho só para baleia azul. Mais que moderna, brasileira, meio dia em ponto. Já, depois do intervalo, tem Sob Medida.
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1: Meio-dia, mais 5 minutos. Excelente início de tarde de sexta-feira para você. Ah, sextou, hein? Final de semana já tá aí, ó, batendo na porta. Hoje, 19 de junho de 2026. Que alegria, que prazer ter a sua companhia, viu? Nessa edição do Sob Medida, a gente vai curtir o som do Jorge Versilo. Tem também o Nando Reis com a Marisa Monte, muito mais. Abrindo com Só Você e Eu, Vanessa da Mata.

Jacaré. Teve também o Lucas Félix com todas as canções. Final de semana chegando e final de semana aqui pela Nova Brasil tem o quê? 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Como eu falei, resultado no final dessa hora. Seguindo aqui no Sob Medida, agora meio-dia 25, tem o encontro da Ana Carolina com o seu Jorge, pra rua me levar.

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1: E hoje, 19 de junho, é um dia pra gente celebrar, pra gente comemorar o aniversário de um dos maiores nomes da nossa música, da nossa arte, do nosso Brasil. Genial, Chico Buarque, hoje completa 82 aninhos. E a gente aqui da Nova Brasil deseja vida longa, com muita saúde, muita paz. Tudo de melhor. Parabéns, Chico Buarque. E a gente aproveita essa data para relembrar, sabe qual canção? Iolanda, que é uma versão em português, escrita por Chico para composição do cubano Pablo Milanês, inspirada na sua esposa na época. A gente vai recordar agora a gravação com Simone, que teve a participação de Chico. Foi lançada no álbum Desejos, do ano de 1984, e apresentou ao público brasileiro uma das mais belas canções da nossa música, agora aqui no Arquivo Nova Brasil.

0: edição do Sob Medida com Bela Flor, Maria Gadu, teve também Tim Maia, Não Quero Dinheiro, Só Quero Amar.
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0: Pesquisadores da

0: Universidade Estadual de Campinas, em São Paulo, desenvolveram um novo estente produzido com resina especial que pode reduzir significativamente o custo de tratamentos cardíacos. O dispositivo, utilizado para desobstruir artérias, apresentou resultados promissores em testes laboratoriais e tem potencial para ampliar o acesso de pacientes à tecnologia. Além de mais barato, o modelo nacional poderá diminuir a dependência de equipamentos importados e fortalecer a produção de tecnologia médica no país. Boa notícia, né? Bom, agora a gente muda de assunto. A gente vai falar de uma oportunidade para quem deseja aprender fotografia sem sair de casa. Escuta, estão abertas as inscrições para um concurso gratuito e online oferecido pelo Ministério da Cultura. A formação aborda técnicas de composição, iluminação, enquadramento e edição de imagens com aulas pela internet e tem também certificado. As inscrições são gratuitas até o dia 2 de novembro e podem ser feitas pela plataforma da Escola Solano Trindade de Cultura e Economia Criativa. Boa oportunidade, hein? Mais que moderna, brasileira. Agora faltando 2 minutos para 1 da tarde.
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6: Moda mais 3 minutos.
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0: Nova Brasil, 1h14.
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0: Agora a gente faz uma pausa, a gente volta para o ano de 1979. A gente recorda agora aqui no Arquivo Nova Brasil, abrir a porta da banda Cor do Som. Essa canção faz parte do álbum Frutificar. A composição é do Gilberto Gil e do Dominguinhos. Quase quatro décadas depois, a canção voltou a reunir os artistas ao ser regravada por Gilberto Gil com a banda no álbum comemorativo dos 40 anos de formação do grupo. Então, bora recordar agora A Cor do Som, Abrir a Porta, aqui no Arquivo Nova Brasil.

0: Brasileiros, grandes ícones da nossa cultura se encontram. E olha que bacana, esses gigantes também brilharam no prêmio BTG Pactual da Música Brasileira. Uma celebração histórica da nossa música que você acompanhou de pertinho aqui na Nova Brasil. 1h20. 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

0: família. Teve também Lenine com Paciência, mais que moderna brasileira, 1h41. 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

0: Costa Azul, fechando essa hora. Teve também Colomi com Causas Naturais.
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0: Terminam hoje, às 23h59, as inscrições para o Sisu Mais, etapa complementar que oferece vagas remanescentes do segundo semestre em 34 instituições públicas. Podem concorrer os estudantes que disputaram a fase regular deste ano e fizeram o Enem nos últimos 3 anos. A inscrição deve ser feita pelo portal único de acesso, sendo permitido escolher até 2 opções de curso. E a gente muda de assunto agora. Atenção, porque a capital paulista inicia neste sábado a aplicação da vacina pneumocócica 20 valente em crianças menores de 5 anos. O novo imunizante substitui gradualmente a versão anterior e amplia a proteção contra doenças graves como meningite e pneumonia. A campanha começa em AMAs e UBSs integradas e a partir de segunda-feira chega a todos os postos de saúde da cidade. Uma ótima oportunidade para você levar o seu pequeno para vacinação. Mais que moderna, brasileira, agora faltando 1 minuto para as 2 da tarde.
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0: Olha a chuva! É mentira! Quem nunca ouviu esse chamado numa quadrilha junina? A quadrilha é uma das tradições mais queridas do São João e tem origem nas danças europeias, mas ganhou um jeitinho bem brasileiro, especialmente nordestino. Com figurinos coloridos, coreografias ensaiadas e muito teatro, as quadrilhas contam histórias, celebram o casamento matuto e levam diversão para todo mundo. Hoje, existem competições entre grupos com produções grandiosas e verdadeiros espetáculos. As quadrilhas adquiriram importância social, econômica e turística para vários municípios, sobretudo no Nordeste.
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Moderna brasileira, 2 horas, mais 5 minutos, uma linda tarde de sexta-feira para você. E quem chega para abrir essa hora aqui pela Nova Brasil é o seu Jorge, com Burguesinha.

0: Bernardo. Teve também o Thiago York. E Thiago York com Coisa Linda, que ainda mais que moderna, brasileira, 12h19.
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4: O projeto Renasce Salgadinho, da Prefeitura de Maceió, conquistou o prêmio Inova Cidade 2026, tornando-se referência em inovação urbana no Brasil. A iniciativa visa a recuperação ambiental e urbanística do Riacho Salgadinho através de ações de saneamento, requalificação e preservação. O reconhecimento nacional destaca o impacto positivo das intervenções na qualidade de vida da população e reforça o papel da capital alagoana em gestão sustentável.
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0: Guilherme Arantes, Minúcias. Teve também o som do Lulu Santos, adivinha o quê? Adivinha o quê, hein? 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Mais que moderna, brasileira, 2h39. 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

0: Ana Vitória. Teve também o Gilberto Gil com Tempo Rei.
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0: O Ministério Público do Distrito Federal deflagrou uma operação nesta sexta-feira para investigar um suposto esquema de fraudes em crédito consignado de servidores públicos. A ação cumpriu 50 mandados de busca e apreensão e tem como alvos os bancos BRB e PicPay, além da Secretaria de Economia do DF. A suspeita é de que contratos antigos geravam descontos irregulares nos salários do funcionalismo para beneficiar empresas e associações. Mais que moderna, brasileira, 3 horas, mais 1 minuto. Uma excelente tarde para você.
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0: acompanha o encontro do Vitor Clay com a Joyce Alane, a bala psicológica, aqui na Mais que Moderna Brasileira, 3h19.
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2: Quem nunca cantou a letra de uma música errado?

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0: Faixa de abertura do álbum Azimuth, lançado no ano de 1975. Linha do Horizonte foi composta por Paulo Sérgio, Vale e Paraná e se tornou uma das gravações mais conhecidas do trio. No mesmo ano, a canção integrou a trilha sonora da novela Cuca Legal, exibida pela TV Globo. Então, bora recordar aqui no Arquivo Nova Brasil, Linha do Horizonte, Azimuth.

0: fechando o meu horário aqui pela Nova Brasil, que teve também uma Gen Con estrela.
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0: E hoje é dia de festa, hein? É dia de celebrar um dos maiores nomes da música brasileira, Chico Buarque. Nascido em 19 de junho de 1944, cantor, compositor, escritor e dramaturgo, completa 82 anos com uma trajetória marcada por clássicos que atravessam gerações e ajudaram a construir a história da MPB. Para quem quer mergulhar ainda mais na vida e na obra desse gigante da cultura brasileira, ó, o site da Nova Brasil reúne matérias especiais sobre sua carreira, incluindo uma bem divertida que imagina o que cada signo diria se fosse uma letra, uma canção de Chico Buarque. E ó, eu já fui dar uma espiadinha e eu sou aquariana, a música relativa ao signo de aquário super bateu. Vale a leitura, viu? Acessa lá novabrasil.com, depois você conta pra gente se a música do Chico bate realmente com o seu signo. Bem legal. Bom, agora a gente muda de assunto. Uma descoberta histórica chamou a atenção no Rio de Janeiro. Pesquisadores conseguiram decifrar uma inscrição em persa presente no Teatro Municipal após 117 anos. O texto, que fazia parte da decoração original do prédio, inaugurado em 1909, revela mais um capítulo da rica influência cultural presente em um dos mais importantes patrimônios brasileiros. A descoberta ajuda a ampliar o conhecimento sobre a história e os símbolos que compõem o icônico Teatro Carioca. Bom demais, né? Bom, é assim que eu me despeço. Eu sou a Ana Pellicer. Volto no domingo, a partir das 8 da manhã. Uma excelente tarde de sexta-feira para você. Um ótimo final de semana. Até domingo. Um beijo. Fique bem. Cuide-se bem. E depois do intervalo, você fica na companhia do Dom Ávila. Um beijo, Ávila. Até breve. E para você também, até domingo, ouvinte. Agora faltando 2 minutos para as 4 da tarde. 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
4: A homenagem a Cazuza foi um dos grandes momentos da premiação que aconteceu no Teatro Municipal do Rio de Janeiro. A noite reuniu diferentes gerações da música e interpretações especiais dos clássicos do poeta. Seu Jorge abriu a celebração com Brasil. Ludmilla reinventou Exagerado. Simone emocionou com o codinome Beija-Flor. 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
1: Mais que moderna, brasileira, uma excelente tarde de sexta-feira para você. Chegou a tão sonhada sexta-feira. Como é que tá seu dia por aí? Tá tudo certinho com você? Por aqui, Dom Ávila. A partir de agora já tem mais uma edição do Sob Medida para você curtir um alto e bom som, para você levar a Nova Brasil aonde você quiser, no rádio, no aplicativo, no site novabrasil.com. Nova Brasil, uma empresa do Grupo Tati de Comunicação. Começamos o Sob Medida de hoje já com Marisa Monte, Eu Te Amo.

Nova Brasil, mais que moderna brasileira. No Sob Medida, esta é Ana Vilela, promete. 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Solte a sua criatividade e boa sorte. Daqui a pouquinho tem resultado. Seguindo com o Sob Medida, tem Dani Carlos.

Nova Brasil mais que moderna brasileira. No Sob Medida tem Paulo Nicolas, o Sal da Terra. 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

0: Mais que moderna brasileira, encerrando essa edição do Sob Medida com Alceu Valença, Anunciação. Continue sintonizado com a gente aqui na Nova Brasil. Próxima edição do Sob Medida, a qualquer momento na programação.
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0: E hoje é dia do cinema brasileiro, você sabia? A Nova Brasil destaca 4 produções nacionais em cartaz nas telonas. O drama juvenil 15 Dias, a comédia romântica fantástica Traga Seu Amor, ou seja, Traga o Seu Amor. O emocionante Criadas e o drama sobre dependência e relações familiares, O Descontrole. Estrelado por Carolina Dickmann, as obras refletem também a diversidade dos temas de narrativas do cinema nacional contemporâneo, reforçando a importância da data para valorizar a produção audiovisual brasileira. E ainda falando de grandes produções nacionais, a cinebiografia da Rainha Marta acaba de ser iniciada a sua etapa de filmagens no Brasil. Estrelado por Alice Carvalho e dirigido por Andrutian Waddington, o longa vai estrear com uma trajetória da maior jogadora da história do futebol feminino, com gravações em locações marcantes no Rio de Janeiro e também Alagoas, terra natal da atleta. A estreia está prevista para abril de 2027. 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

0: Nova Brasil mais que moderna brasileira, agora 5h24. Este é Pepeu Gomes com o clássico Mil e Uma Noites de Amor, sempre presente aqui na programação da Nova. 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

0: São João também é tempo de simpatia. Essas tradições populares misturam fé, cultura e um toque de brincadeira. Tem simpatia para descobrir o futuro amor, para trazer sorte, dinheiro e até casamento. Uma das mais conhecidas é colocar uma imagem de Santo Antônio de cabeça para baixo ou tirar o menino Jesus do colo dele e prometer devolvê-lo somente após encontrar um pretendente. Ou adivinhar o amor enfiando uma faca no tronco da bananeira na véspera de São João. Na manhã seguinte, a letra formada pelo leite da planta indicará a inicial do futuro amor. Independente de acreditar ou não, o importante é entrar na brincadeira e se divertir com os amigos e a família.
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4: Nova Brasil FM, a partir de agora, o Nova Brasil em Campo, para você que curte no seu youtube.com/Nova Brasil em Campo, no youtube.com/Jornalismo Nova Brasil e também no aplicativo da Nova Brasil FM, lógico, no rádio, no Imortal Rádio, rádio que é imortal, no 89,7, você curte a partir de agora o seu programa de futebol diário, é o Nova Brasil em Campo comigo, Weber Lima, ao meu lado Luiz Ademar, Celso Cardoso e Jorge Vinícius, o avassalador JV. Você participa conosco através do WhatsApp 11 943 805 100, 11 943 805 100, participa conosco também pelo chat do YouTube. Hoje vão começar a aparecer as mensagens aí na tela, você vai ver a sua mensagem na tela. Deixe seu like, se inscreva no nosso canal, acione o sininho de notificação. Lembrando para você que hoje é o final do programa. Olha. Essa é original, é da Nick, ó. Tá aqui, ó, Nick, é original, ó. Você participa conosco, não é igual do Cuca Lavareda, não, que vai vir daqui a pouco os palpites. É, o do Cuca não, esse é japonês, Celcinho. É Xing Ling, entendeu? Do Cuca. É original, ó, do Cuca. É. Rapaz, eu vou te falar, eu vi uma ação esses dias da polícia, né? Prendendo um monte de camisa e tudo mais, é. Bicho pegou tal. Passou 15 minutos, os caras já estavam vendendo tudo no mesmo lugar.
5: Uma dessa daí, a hora que acabou assim a imagem, tava o Cuca lá.
4: Ah, é, boa. Cuca, o nosso Cuca Lavareda. É o seguinte, vamos para os destaques do programa de hoje com Antônio Lima, Edson Rufino, Lucas Basílio, Felipe Camargo e Felipe Oliveira. Vamos lá.
6: Na seleção brasileira, Carlo Ancelotti admite mudanças, mas carrega mistério até minutos antes da bola rolar na Filadélfia para o duelo diante do Haiti. Daqui a pouco, às 21h30 da noite, um pouco antes, daqui a pouco também, às 19h, horário de Brasília, é a vez de Marrocos e Escócia se enfrentarem no Grupo C desta Copa.

0: e o selecionado canadense tem um desfalque para o restante da competição.
1: Finalzinho de jogo agora e os donos da casa em campo para garantir a vaga antecipada à próxima fase da Copa do Mundo. Já amanhã vai ser a vez de Alemanha e Suécia também buscarem uma vitória para se garantir na etapa 16avos de final.
2: As favoritas pressionadas no grupo G, Bélgica, da imprensa local, muito pressionada para o segundo jogo contra o Irã, e a equipe espanhola, que empatou contra Cabo Verde na primeira rodada, deve ter mudanças no time titular para o segundo jogo contra a Arábia Saudita.
3: A Argentina, que iniciou a Copa do Mundo em grande estilo, vencendo a Gélia por 3-0, nesse momento prestando apoio ao Messi devido à saúde debilitada do pai. Outra seleção sul-americana que começou muito bem a Copa foi a colombiana, e daqui a pouco eu trago um personagem falando dessa estreia positiva.
4: Inclusive, essa suposta notícia da morte do pai do Messi, que o pessoal lá na... Como é que é? Luz e TV, se eu não me engano, na Argentina, foi mandado embora a apresentadora, a equipe toda, entendeu? Não dá, né, gente? É isso que eu falo, é loucura pelos cliques, pelos likes, atrás de querer dar informação. E aí deram o falecimento do pai do Messi, que não aconteceu. Falaram até que o Messi estava saindo da concentração da seleção hermana para voltar ao seu país natal. 5 horas e 35 minutos, você participa conosco. Vamos fazer um teste aí nessa novidade aí que a gente vai colocar aí na tela. Vamos ver lá, ó. E a enquete de hoje é a seguinte, aproveitando para o pessoal que está no YouTube e para o pessoal que participa conosco, é o seguinte: existe possibilidade de tropeço? Existe possibilidade de tropeço? Daqui a pouquinho a mensagem, você coloca sim ou não? Eu vou votar no não aqui, deixa eu ver como é que está o pessoal no Jornalismo Nova Brasil. O Gabriel Petraço, nosso Petraço, 2 gols do Endrick, o Gabriel Petraço, o Lucas, o Antônio Lima, o Celcinho Roberto, todo mundo na parte técnica aí trabalhando, o Cezinha, todo mundo ali, Ricardo Simões, Brasil 3, Haiti 0, aí, tá vendo? O pessoal já tá mandando mensagem. Aqui no Nova Brasil em Campo, como é que tá aqui? Eu não tô conseguindo ver, não para de chegar mensagem, o pessoal querendo a camisa da seleção. 50-50, ô louco! Deixa eu ver aqui quem mais. Existe possibilidade de tropeço do Brasil? Não, só do apresentador falando. Tropeço do Brasil, vamos lá. 38% não, 62% sim. Sai pra lá, seus pessimistas, sai pra lá. Show. Brasil vai ganhar hoje, com tranquilidade. Vocês vão ver, 4-0 pro Brasil hoje contra o Haiti. Luiz Ademar, boa tarde. Existe possibilidade de tropeço da seleção brasileira, Ademar?
5: Nenhuma, e se não ganhar de 4 para cima, precisa trocar do Alisson ao Vinícius Júnior. Aí já leva, aí já leva.
4: Não, piada. Se ganhar de 1-0.
5: 1-0, 2-0.
4: Pode parar.
5: 2-3-0, você tem que trocar do Alisson ao Vinícius Júnior, já coloca todo outro time, já coloca a molecada e fala assim, ó, a partir da Escócia já vamos fazer, vou brincar, porque já não vai dar nada. Se não ganhar de 4 para cima, para o mundo que eu quero descer.
4: Celso Cardoso.
5: Deixa eu falar boa tarde com o Celso Cardoso, eu falei para ele que o meu bolão, os Estados Unidos vence o Brasil
4: campeão
5: na final.
4: É.
5: Mas agora que eu sei que vai jogar o Neymar, então não. Agora eu vou perder o bolão, o Brasil ganha com o gol do Neymar.
4: Vamos lá, Celso Cardoso. Boa tarde, Celso. E aí, existe possibilidade de tropeço, na sua opinião, Celso?
6: Olha, grande tarde para você, meu querido Web Lima.
4: Ademar,
6: amigo, parceiro.
4: Cuidado,
6: de
4: Celso.
6: Longa data. É. Toda vez que eu olho para o Neymar, eu lembro lá quantas vezes, lá pelo Diário de São Paulo. Lembra?
5: Diário Popular.
6: Diário Popular. Diário Popular, eu lá pela emissora que eu trabalhava, entrevistando os jogadores, eu sempre lá ligado no que estava rolando lá com os profissionais de imprensa, porque para a TV falava uma coisa, para a imprensa sem microfone falava outra, para a imprensa, para o jornal impresso, né, sem microfone falava outra.
5: Aí a gente bombava, aí só o som ficava ali, meu Deus, eu não vi isso.
6: Não pode. A gente fazia jornalismo de verdade, agora é brincadeira.
5: Bem analisado.
6: E falando em, ó, eu tô com a camisa amarela, essa camisa linda que a Nova nos ofereceu, obviamente na torcida pela seleção brasileira, uma coisa é meu coração, outra coisa é minha razão, que acertou o placar de estreia do Brasil.
4: Verdade. Mas contra Marrocos, né? Campeão Sim. Mundial sub-20.
6: Por isso, eu acho que o jogo hoje vai ser 2-0 pro Brasil, mas risco corre. Eu, por exemplo, quando eu vi Haiti e Escócia, eu fiquei surpreso com o futebol apresentado pelo Haiti, a seleção haitiana. Especialmente pelo que ela faz ali no lado esquerdo do ataque. Então, não vai ser molezinha não, viu? O Brasil vai
4: molezinha.
6: Ter... Eu sou capaz de apostar com
4: você. 85ª posição Haiti no ranking da FIFA.
5: Essa eu quero apostar com ele.
4: Não. É.
6: Alguém achava que a Espanha ia empatar com o Cabo Verde?
4: Hã? Ah, mas primeiro mas não pode mesmo, pode, Celso. Pode. Portugal empatar com Congo, não pode.
6: Não pode.
4: Paraguai tomar o atropelo dos Estados Unidos, não pode.
6: Pode, mas enfim, de qualquer maneira, eu prevejo dificuldades, mas ainda assim 2-0.
4: Então vamos falar muito sobre a seleção brasileira. Tá rolando a bola lá nos Estados Unidos e os donos da casa, o time do país de Donald Trump, vence por 2-0 a Austrália neste momento. O Haiti é 85º no ranking da FIFA, rapaz. E o Brasil subiu mais uma posição aí com o empate lá de Portugal. O Brasil é o 5º no ranking da FIFA e a Argentina lidera. A Argentina tem a maldição do líder do ranking da FIFA em Copa do Mundo. 17h40. Daqui a pouquinho nós vamos às ruas com o nosso Cuca Labareda e a sua camisa da seleção brasileira original de Cuca Labareda. Vamos lá, é o seguinte. Vamos lá, Jorge Vinícius. Boa tarde, JV. E aí, JV? Você acredita em alguma... Ah, do JV não, ó. Lá, do JV da Nick também, ó. É o seguinte. JV, você acha que existe alguma possibilidade de tropeço da seleção brasileira? Boa tarde, avassalador.
7: Boa tarde, Weber. Boa tarde ao Celso Cardoso, ao Luiz Ademar, a todos que nos acompanham ao vivo aqui no Nova Brasil em Campo. Eu não trabalho com outro resultado que não seja vitória e de goleada da nossa seleção brasileira. Para mim, de 4 para cima hoje contra a seleção do Haiti. O Brasil que entra em campo já conhecendo o resultado do jogo entre Escócia e Marrocos. O que pode até dar uma certa tranquilidade em campo para a nossa seleção brasileira. Porque a disputa é pelo primeiro lugar. O Brasil empatou contra a seleção do Marrocos e o saldo de gols vai ser fundamental para a definição do primeiro colocado desse grupo que vai avançar e, teoricamente, vai enfrentar na fase de 16 avos uma seleção frágil ou mais frágil no campo teórico. Então, o Brasil entra em campo conhecendo o resultado de Marrocos contra a seleção da Escócia. Para mim, goleia, além de vencer, vai golear e aí nós vamos ver na última rodada, dependendo do placar e dos gols que o Brasil vai fazer hoje contra a seleção do Haiti, se fizer bastante, para ir na última partida contra a Escócia, vencendo a seleção escocesa, se classificando aí no saldo de gols como o melhor time com a melhor campanha desta primeira fase da Copa do Mundo. Weber.
4: Também acredito nisso, que o Brasil atropela hoje o Haiti e a nação vai dormir feliz com muita festa nesta noite de sexta-feira. Deixa eu mandar um abraço aqui, ó. Fernando Buchecha, Vete Minas. Está diferente nessa foto aqui do WhatsApp, bem? É IA isso daqui. Ele fala, como faz para ganhar a camisa da seleção? É só participar pelo WhatsApp. 11-943-805-100. Com pão de alhozinho. Resenha boa, tem pão de alhozinho, dá jogo. 943-805-100 para você participar conosco no WhatsApp da Nova Brasil. Você manda áudio curtinho, seu nome, de onde você fala e o time que você torce ou a sua opinião. Você pode mandar o que você quiser aí. Você pode descer o cacete no apresentador também, não tem problema não. 5h43, vamos lá com as informações da seleção brasileira com o nosso Felipe Camargo. Tudo bem, Felipe?
8: Fala, Weber, tudo bem? Um abraço a você, um abraço ao amigo ligado aqui no Nova Brasil em Campo. O torcedor brasileiro está contando as horas. Daqui a pouco, às 21h30, horário de Brasília, na Filadélfia, a seleção brasileira vai para o seu segundo compromisso nesse Mundial. Vai pegar o Haiti em busca da primeira vitória. Um pouco antes, às 19h, horário de Brasília, os adversários do Brasil na chave se enfrentam. Marrocos, que empatou com a seleção brasileira na estreia por 1-1, encara a Escócia, que bateu o Haiti por 1-0. A Escócia, se conseguir os 3 pontos logo mais, vai, além de tirar um rival direto da briga ali pela liderança, a Escócia pode encaminhar provavelmente a sua classificação, chegando a 6 pontos em 2 jogos, o que vai obrigar evidentemente também o Brasil a conquistar aí a vitória diante do Haiti. O Brasil entra em campo já sabendo o que aconteceu então entre Escócia e Marrocos. Se Marrocos vencer, vai a 4 pontos. Se a Escócia vencer, vai a 6 pontos ganhos. O Brasil, em busca dos 3 pontos, o técnico Carlo Ancelotti admitiu na coletiva na Filadélfia, a última, antes desse confronto de logo mais diante do Haiti, que já tem o time escalado na cabeça, mas não ia divulgar e não divulgou à imprensa porque não tinha comunicado os jogadores. Vai utilizar da mesma estratégia que fez antes do jogo de Marrocos. Só comunicar os atletas daqui a pouco, minutos antes da bola rolar para pegar aí o Haiti, o time da CONCACAF. O técnico admite, né, o técnico da seleção brasileira admite que vai promover mudanças, mas não disse quais. O que se espera é que pelo menos as mudanças feitas no intervalo do jogo contra Marrocos, elas sejam mantidas para o time começar com Danilo no lugar de Banhos na lateral direita e de o Fabinho jogando na vaga do Casemiro. As demais posições podem ser que sejam mantidas pelo técnico Carlo Ancelotti, que fala sobre as características desse Haiti, das qualidades, os pontos fortes, o que ele teme no adversário de logo mais na Filadélfia.
9: Bom, o jogo contra a Escócia foi um jogo muito equilibrado. Haiti mostrou qualidade física, sobretudo, é um equipo que está bem organizado, um sistema bastante claro. Centroavanti referente na frente muito alto. Eles jogam um bom futebol com as características que eles querem.
8: O técnico Carlo Ancelotti foi questionado em relação à pressão que vem sofrendo no cargo, né? Muitos fazem uma comparação dizendo que nesse momento de Copa, ser técnico da seleção brasileira é mais complicado do que ser o presidente da República. O técnico Carlo Ancelotti, o italiano, levou com bom humor esse questionamento. Vamos ouvir a resposta.
9: Eu quero aclarar uma coisa. Para mim, é um privilégio estar aqui como treinador da seleção. Depois, tenho que manejar a pressão, mas tenho a experiência para poderlo manejar. E o resultado que não foi, o jogo que não foi bom contra o Marrocos, me deixa um pouco crítico com a equipe, mas temos que fazer uma crítica positiva, construtiva, porque é o primeiro jogo, porque, como disse, a Copa do Mundo não se ganha o primeiro jogo, e temos que buscar a solução. E eu acho que a autocrítica da equipe, dos jogadores, foi uma crítica positiva, e trabalhamos nesses dias para tentar de solucionar isso. Eu acho que vamos a solucionar.
8: A coletiva do técnico Carlo Ancelotti, ela teve, evidentemente, perguntas dos mais diferentes tipos, mas os colegas tentando achar ali respostas em relação ao time que vai a campo daqui a pouco para pegar o Haiti. E, claro, tentar entender ainda sobre a situação do Endrick. E aí uma pergunta foi feita para dizer aí quais são as características de cada atacante, do Matheus Cunha, do Igor Thiago, do Endrick, em quais momentos o Ancelotti vai usar cada centroavante. Vamos ouvir o que explica o treinador da seleção brasileira sobre os homens de frente.
9: Bom, Matheus Cunha é mais associativo, tem mais qualidade de meia punta que de delantero referente, cosa que tem Igor Thiago. É um jogador referente na área, forte nos duelos, muito agressivo na recuperação da bola. Endrick não é nem um nem outro. Endrick é outra coisa. Para mim, pessoalmente, Endrick é outra coisa. É um talento extraordinário, Endrick, e Brasil vai aproveitar de suas qualidades em essa Copa do Mundo e também na próxima Copa do Mundo.
8: Esse então, Carlo Ancelotti, que ainda foi questionado no final, na sequência dessa resposta, se é tão brilhante o Hendrick, o que impede dele começar a partida. Aí o técnico deu aquelas ensabonetadas, não respondeu, e a tendência é que o Hendrick seja apenas opção para o segundo tempo. Provável Brasil de daqui a pouco, de Alisson no gol, Danilo na direita, na dupla de zaga, Marquinhos e Gabriel Magalhães e Douglas Santos na esquerda. No meio de campo, Fabinho, Bruno Guimarães, com as presenças de Paquetá mais à frente, e aí tendo também o Rafinha, o Vinícius Júnior e o Igor Thiago fazendo a função de centroavante mais uma vez na seleção brasileira, Weber Lima.
4: Legal, tá aí, é verdade, né? Porque se o Hendrick é maravilhoso e extraordinário, por que não joga? Por que o homem não joga? 5 horas e 49 minutos, Luiz Ademar gostou dessa escalação da seleção brasileira e, pelo jeito, não vem grandes mudanças, né?
5: A gente estava comentando aqui um pouquinho antes de começar o programa que eu acredito que o Casemiro vai ser mantido, o Danilo é óbvio que vai jogar, seria a mudança em relação. Eu acredito que o Danilo, o outro Danilo, que era do Palmeiras, está no Botafogo, vai jogar no lugar do Paquetá hoje, e o Matheus Cunha vai jogar no lugar do Igor. É o que eu acho, tá, gente? Eu acho que tem essas três substituições. O resto vai ser o mesmo time. E penso na cabeça assim, com a cabeça que nem eu, jornalista, tiraria o Casemiro, tá? Mas vamos pensar com um treinador que trouxe um cara que é de sua confiança, inclusive convocou o Fabinho a pedido desse próprio jogador, que seria o seu substituto. Se contra o Haiti você barra o Casemiro, ele perde o cara, eu acho.
6: Não, você não tem a menor dúvida.
5: Eu acho que ele perde o cara. Então, por isso, para não perder ninguém, falou, gente, vocês foram mal demais, foi uma porcaria, eu vou mexer no esquema para fazer um pouquinho mais ofensivo, não preciso do Paquetá, o Danilo faz um pouco mais de gol, o Matheus Cunha, que o Igor tremeu aqui e tal, na lateral direito o Danilo também, porque também tremeu o Ibanez, e vambora, vamos para dentro dos caras. É isso que eu penso.
4: E na sua opinião, Celso?
6: Para mim, Danilo entra.
4: Isso daí eu acho que é o Nani.
6: Ele já tem o carinho pelo Danilo, tanto que ele já tinha declarado antes que o Danilo era ele mais 25. Tem também o fato do Danilo ser um lateral de origem, então, é o lateral de origem, você tem que escalar, não tem como.
4: Falou que suporta, que Danilo, na entrevista coletiva essa semana, Celso, falou que suporta, que não sei de onde inventaram. Ótima entrevista, ótimo. Melhor até agora, das coletivas. Falou que no Manchester City já fazia isso, que suporta, que essa questão física ele não sabe de onde tiraram essa história, enfim. Mas eu não confio muito nesse negócio de apoiar, que ele falou, às vezes eu vou apoiar, às vezes não, eu não acredito muito.
6: Mas se bem que o Ibanez, a gente imaginava que ia apoiar, mas foi. Pode ser que eventualmente ele vá, que ele avance, mas na boa, não vai ser aquela coisa de usar o corredor toda hora, cortar por dentro para finalizar, não vai, a gente não vai ter. Ele vai ser muito mais pragmático, até porque, escreva o que eu estou te falando. Ah, é o Haiti, o lado esquerdo do Haiti é bom. Vão jogar ali em cima do Danilo. Podem observar quando tiver o jogo que o Haiti vai jogar muito ali pelo lado esquerdo. Mas, enfim, o Casemiro, eu concordo, o Casemiro para mim foi o pior do jogo contra Marrocos.
4: E um dos piores
6: da Ibanez e o Rafinha.
4: E o Casemiro um dos piores da Copa toda, da primeira rodada toda.
6: Muito mal. Só que ele é o líder do homem. Então, concordo com o Ademar. É uma questão de bom senso. Se você tem confiança, você tem um líder, você confia no cara como seu capitão, e você tira numa única partida, tem uma certa deslealdade. Ainda mais uma partida que é o mais frágil do grupo da seleção brasileira, pior seleção ranqueada na Copa do Mundo. Então, você não tem por que tirar o Casemiro. Se dá mais uma oportunidade, se ele for mal de novo, aí é uma outra história. Mas acredito que contra o Haiti, ele só faz a mudança no Danilo, mantém Casemiro, mantém Bruno Guimarães. Ah, e aí entra o Matheus Cunha no lugar do Paquetá.
5: Você acha que é do Paquetá?
6: Paquetá. Aí ele coloca Paquetá. O Bruno Guimarães, o Rafinha, o Vinícius, e a minha dúvida também é se ele não vai colocar, de repente, tá faltando um nessa.
5: O Igor, campo. Você vai colocar
4: o Igor Thiago, ou o Matheus Cunha.
5: Se o Cunha tá no lugar do Paquetá, você segue com o Igor.
6: Segue com o Igor Thiago, acho que vai ser isso. É, ou ele vai com o Luiz Henrique pelo lado direito e põe o Rafinha para fazer, então,
4: é, os quatro. Acho isso que... seria uma surpresa. Ninguém tá acreditando.
5: Mas acho que poderia ser também.
10: Centroavante, eu achei que ia ser terrível, né?
6: Mas aí ele faz aquela...
5: É, pode trocar com o
6: Matheus. Faz aquela... É, que ele já fez, essa, já adotou essa escalação. Então, a minha aposta seria essa. Sim. Ou Igor Thiago, ou Luiz Henrique.
5: Não sei se você tem a mesma...
6: E o Matheus com o Henrique do Paquetá.
5: Eu acho que segundo tempo o Hendrick vai jogar.
6: Ah, também acho. É. Tem apelo.
4: Dependendo do primeiro tempo, tudo vai depender
6: Danilo
4: do primeiro tempo.
6: Danilo e Hendrick.
4: Yes.

0: Ancelotti, ela já veio com três novidades. Não foi uma só, foram três novidades. Entrou Ibanez na lateral direita, Douglas Santos na lateral esquerda e o Igor Thiago. Então, com todo respeito a tudo aquilo que a gente tem visto, tem acompanhado nesse provável selecionado brasileiro que vai a campo daqui a pouquinho para encarar a Haiti, a seleção do Haiti, eu ainda espero por muitas alterações. Eu quero falar do meio campo para frente, porque lá atrás, com todo respeito à seleção adversária do Brasil hoje, a gente não pode temer jogando com qualquer titular que tenhamos nesse elenco disponível para o Carlo Ancelotti colocar em campo hoje. Então, eu quero falar do meio campo para frente. Acredito que Lucas Paquetá não será titular hoje. Acredito que o Igor Thiago não será titular hoje e ponto, Ou seja, duas situações de trocas da seleção que começou a Copa do Mundo. No lugar do Lucas Paquetá, a entrada do Danilo e a entrada do Matheus Cunha no lugar do Igor Thiago. Isso no trabalho, no exercício aqui de tentar escalar a seleção conforme ela treinou e conforme os indícios dados nas entrevistas e principalmente na última do treinador da seleção brasileira. Eu mudaria, mas mudaria radicalmente do meio campo para frente a seleção brasileira. Minha seleção para hoje não teria Casemiro, a minha seleção não teria Lucas Paquetá, a minha seleção não teria hoje Rafinha e não teria Igor Thiago. Eu colocaria lá na frente o Endrick, testaria o Luiz Henrique mais uma vez ali, colocaria no meio campo, portanto, o Danilo para jogar ao lado do Fabinho e também do Bruno Guimarães. Eu penso assim, torço para que no momento da divulgação da nossa seleção brasileira titular hoje, nós estejamos errados a tentar prever esta seleção que está sendo anunciada para encararmos a seleção do Haiti, viu, Weber?
1: Eu também acho que serão poucas mudanças, até porque ontem perguntaram para ele, ele brincou, né? Ah, não, vou ter cinco mudanças. Aí ele falou, brincadeira, né? Muito menos. A gente vai ter menos que isso. Então, é certeza que o Danilo vai entrar. Se o Danilo não entrar na direita, realmente vai ser uma das grandes surpresas do que a gente viu na semana. O Danilo foi até para a entrevista coletiva, tal, que foi inclusive a melhor entrevista coletiva até agora de todas as feitas. E depois, a mudança que acontecerá, eu acredito que será lá na frente do Igor Thiago, que deve sair para a entrada de Matheus Cunha. E não vejo outras mudanças na seleção brasileira. 17 horas e 58 minutos, quero saber a sua opinião. E aí, você acredita em tropeço da seleção brasileira? Daqui a pouquinho a bola de cristal que não falha nunca. Vamos lá, o pessoal participa pelo WhatsApp. Participando pelo WhatsApp, você que está no YouTube, mande a mensagem. Mensagem no WhatsApp 11 943 805 100, para você concorrer à camisa da seleção brasileira. Sorteio no final do programa. Vamos lá, Celcinho, vamos lá.
2: Boa noite, Weber. Boa noite, Nova Brasil. Ô, Weber, possibilidade de tropeço hoje, acho que zero. Hoje a gente ganha. Hoje a gente ganha e vamos que vamos. Beleza?
1: Boa.
2: E eu quero a minha camisa do Brasil original, porque original igual a do Cuca eu já tenho. Um abraço a todos aí, Nivaldo de Cajamar.
1: Um abraço.
3: Fala, Weber, boa tarde, todo mundo aí. Hoje, Brasil e Haiti, é Mike Tyson versus Fred Mercury prateado. É 10-0. Um abraço.
4: Boa tarde, Weber. Boa tarde, Nova Brasil. Boa tarde a todos. Robson de Carapicuíba. 4-0, Brasil.
1: É o meu palpite.
5: Weber Lima, boa noite. Boa noite já, boa tarde. Cine de Cajamar. Estou aqui na casa do meu pai, em Votorucaia, seu Abílio. Vou assistir o jogo com ele, Weber.
1: Boa.
5: 5-0 para nós hoje. Eu quero ganhar essa camisa, eu vou dar para ele, Weber.
1: Tá concorrendo.
6: Boa tarde, Rodrigo aqui de Caconde, interior de São Paulo. Ó, tropeço, só se for o Rafinha ficar tropeçando lá, ele, o Casemiro, né? Ô, povo ruim, que é isso, hein? Ó, vou ganhar essa camisa aí, hein? Abraço.
1: Um abraço.
7: Boa tarde a todos. Ô, Weber Lima, quero ganhar essa camisa da Nick aí. Tropeço hoje? Jamais. É hoje que o Endrick anda, hein? Afilando, ele tá em segundo. Abraço a todos.
8: vez.

0: Fala, Weber e pessoal. Ô, Weber, teu amigo aqui argentino, Guilherme Odan, para de secar a Argentina, Weber, para, vamos, irmão.
1: É, vamos sim.
2: Boa noite, Nova Brasil em campo, Igor aqui da Vila Formosa, Zona Leste, motorista de aplicativo acompanhando vocês aqui. Hoje é 2-1 pro Brasil, hein, bora time!
3: Nova Brasil, aqui é o Alexandre Jardim dos Francos, sou fã demais do Celso Cardoso, mas agora é pisou na bola, 2-0, não, estou com o Ademar, estou com vocês, tem que ser de 4 para cima, manda um abraço para a rapaziada da Casa Verde Alta, fui, um abraço a todos.
1: Valeu.
4: Weber, Alexandre de Campinas, eu concordo com você, não tem risco de um resultado que não seja a vitória, 4-0, Brasil. E os torcedores aí que ficam reclamando da seleção em época de Copa, dá um tempo, né, gente? Vamos torcer, pô. Vamos torcer. Cadê o patriotismo?
5: Boa noite, Weber. Boa noite a todos da bancada. Rodrigo de Santo André falando. Hoje é dia que o Brasil deita e rola. Hoje é dia de dancinha de Paquetá, dancinha de Vinícius Júnior, aquela palhaçada de sempre. Contra Timeco, o Brasil deita e rola. Um abraço a todos.
6: Boa noite, Nova Brasil. Boa noite, Weber Lima, Ademar, Celcinho. Ô, Weber, concordo com o Ademar, hein? Se não vencer de 4 pra cima, pode erguer as ordens e mandar esses caras tudo embora. Mas vai, vai, te vai surpreender, viu? Um abraço. Ó, quero concorrer a camisa, Guilherme Palmeiras de Campinas, viu?
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1: 18 horas e 1 minuto, a gente vai pro rápido break e volta já já. Eu só queria falar um negócio aí, tem um amigo nosso aí, um dos ouvintes, falou em patriotismo, né? É, seleção brasileira é outra história. O cara torce, ele quer ou tal. Patriotismo é cidadania, é a nossa atitude no dia a dia. Aí é legal. Aí é um patriotismo legal, né? É o nosso dia a dia, né? As coisas, não jogar lixo na rua, tentar aí ajudar o seu município, a sua cidade, enfim. Com atitudes corretas, né? Você já vai estar ajudando. Só de você fazer a coisa certinha, você já vai estar ajudando. Olha aí, ó, o pessoal no YouTube, Regiana Salvador, boa tarde, Weber, Luiz, Jorge e a galera da Nova Brasil em campo. Aí, ó, tá lá na tela agora, rapaz, olha lá, aparece lá. Reinaldo, se os caras treinam e não vão, não vai porque não pode jogar, americana com vocês, meu peixão, não entendi. Reinaldo, um abraço pra você. É, vocês são baratos, dou muita risada com vocês, parabéns pelo programa, Vicente Gonçalves, um abraço. Coloque a cidade aí, galera, é boa. Parabéns ao Celcinho. Esse Celcinho não vale nada, cara. Parabéns toda a equipe técnica da Nova Brasil, é a melhor do Brasil. 2-1 Brasil hoje, tá bom, Celcinho. Celcinho, 2-1 aí, o Ancelotti vai ter de mudar tudo, velho. Vai ter de mudar tudo. Manda um abraço pra todo mundo que está conosco. O Lucas Monteiro falando que também o Brasil vai atropelar o Haiti. Quem mais aqui? O Silvio Arruda mandando boa tarde. Zé Gomes, um abraço pra você. Todo mundo ligado no futebol da Nova Brasil, que vai pro rápido break, volta já já com pão de alhozinho, com pão de alhozinho da jogo.
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0: 18 horas e 8 minutos. Voltamos com o Nova Brasil em Campo, com o nosso Cuca Labareda, nas ruas de São Paulo, trazendo torcida Nova Brasil em Campo. Vamos ver o Cuca com a sua camisa original para quem está no YouTube. Participe conosco no 11 943 805 100, sorteio da camisa da Seleção Brasileira ao final do programa. Vamos ver se a camisa do Cuca é igual a do nosso sorteio. Vamos lá, Cuca!
1: Salve, Berlima! Voltei, torcida Nova Brasil em Campo, tava com saudades, né? Dia de Brasil e Haiti, segunda rodada, e a seleção precisa vencer. Será que a galera tá nessa expectativa que o Brasil vence, goleia? Será que a galera quer o Endrick? Bora ouvir os torcedores na rua aqui no Torcida Nova Brasil em Campo. Esse é o palpite e o que esperar da seleção nesse segundo confronto?
2: Eu espero 2-1 pro Brasil. E o time tem que jogar com mais coletividade, não individual, coletivo.
1: Nesse coletivo, o Endrick cairia bem hoje? Muita gente tá pedindo ele, só que o Carlo Ancelotti, não sei não, hein?
2: Eu acho que ele deve jogar.
1: Que ele vai, Brasil!
2: Vai, Brasil!
1: Dá pra colocar fé na seleção depois daquilo que apresentou na estreia?
3: 3-0 pro Brasil hoje.
1: 3-0?
3: Eu acho.
1: Neymar, faz falta?
3: Pra mim, não.
1: Sério?
3: Quem faz falta é o Endrick. Quero o Endrick. 2 do Vini e 1 do Endrick.
1: Olha aí, tá cravando. Manda aquele vai, Brasil.
3: Vai, Brasil!
1: Bora, bora, bora. E seu palpite pro jogo de hoje?
3: 2-0.
1: Manda o vai, Brasil!
3: Vai, Brasil!
1: Bora! E aí, do jogo do Brasil hoje, quanto você acha que vai ser?
4: Vai ser 2-0.
1: Manda aquele vai, Brasil!
4: Vai, Brasil!
1: Bora!
5: 3-0, Brasil.
1: 3-0 depois 3-0. Daquilo que apresentou no primeiro jogo?
5: Temos que estar confiante, né? Hoje é 3-0, 2 gols do Vini e 1 do Endrick.
1: E você mudaria o que nessa escalação aí?
5: Ah, tiraria o Casemiro e entraria com o Fabinho, né? E tiraria um atacante e colocaria o Endrick pra jogar, porque o Brasil hoje vai. Com o Endrick vai dar bom.
1: Então 3-0.
5: 3-0, Brasil.
1: Manda aquele vai, Brasil!
5: Vai, Brasil, pra cima deles, Vini!
1: Assisti onde o jogo?
3: Vou assistir em Jaraguá.
1: No Jaraguá? E aí, você acha que vai ser quanto?
3: Vai ser 3-1.
1: Vai, Brasil!
3: Vai, Brasil!
1: Bora! Viu só, Weber Lima? É a questão do brasileiro que não desiste nunca. Há uma expectativa alta. E aí eu quero fazer contigo um desafio, o Weber Lima. Se você acertar o placar do jogo de hoje e acertar quem faz os gols, eu tenho uma camisa original pra você. Conta pra mim, Weber Lima. Olha o buzinaço, Weber. Vai, Brasil!
0: É, rapaz. 4-0 hoje. 2 de Vini Júnior, 1 de Rafinha e 1 de Endrick. 4-0 Brasil, já é meu palpite de hoje. Anotem aí, tá dando risada, né, Celcinho? Deixa, calma. Deixa que o velho sabe. 18 horas e 11 minutos, Jorge Vinícius. Torcida brasileira hoje tá mais empolgada, né? Que o Haiti também não dá, né? É o que a gente tá falando aqui. Qualquer tropeço de 1-0, não é tropeço, né? 1-0 dá 3 pontos, vai classificar o Brasil. Mas mesmo assim, né, JV, seria uma surpresa para todos os brasileiros que estão muito confiantes, JV.
6: Mas essa expectativa positiva, esse astral que a gente viu aí dos torcedores brasileiros desfilando aqui com palpites elásticos de goleada, é por causa da frágil seleção adversária que o Brasil vai enfrentar já a seleção do Haiti. Fosse a seleção da Escócia hoje, que não é tudo isso também, evidentemente que o Brasil não pode temer uma seleção da Escócia e uma Copa do Mundo, né? Até pegando o histórico contra os escoceses, o Brasil tem uma grande vantagem, uma vantagem avassaladora contra a seleção da Escócia. Mas a Escócia, ela estreou vencendo o Haiti. Teve dificuldade? Teve. Mas a Escócia, ela é melhor se a gente traçar um paralelo aí com a seleção adversária do Brasil hoje. É mais por isso, pela fragilidade da seleção do Haiti. Porque pelo futebol da estreia, a seleção brasileira ficou devendo. Mas eu tô com uma expectativa tão grande hoje no Vini Júnior. Acho que teremos hat-trick, 3 gols do Vini Júnior hoje contra a seleção do Haiti. Aliás, temos mais uma seleção matematicamente classificada para a próxima fase, já a fase eliminatória, hein? Seleção dos Estados Unidos venceu mais um jogo, 2 jogos, 2 vitórias, e a seleção dos Estados Unidos ganhando da Austrália por 2-0 também, já carimba o seu passaporte para a fase de 16 avos deste Mundial, Weber.
0: Verdade, terminou, Estados Unidos 2, Austrália 0, cravei essa, minha bola aí, Cristal, não falha nunca, rapaz. Ô JV, então o seu palpite, hein, para Brasil e Haiti?
6: Meu palpite, o Brasil faz 2 no primeiro tempo e 3 no segundo tempo. Para mim, 5-0 para a seleção brasileira e com 3 gols do Vini Júnior hoje.
0: Hat-trick. Boa, JV, é isso daí. Precisa de energia boa para a seleção brasileira. Vamos lá, Celso Cardoso. É, a confiança do pessoal... É, acho que por conta mais da fragilidade do adversário também, né, Celso?
7: É claro, é um adversário frágil, sem tradição. Tem ali o... Aliás, foi ultrapassado pela Nova Zelândia, né? O Haiti, que a Nova Zelândia era a seleção pior ranqueada e agora é o Haiti. Porque a Nova Zelândia fez porque a agora... estreia que fez e que ninguém também dava nada.
0: É, o ranking da FIFA agora é atualizado em tempo real, Celso. Por isso.
7: É.
0: E... Inclusive o Brasil passou Portugal, né?
7: Só pro torcedor entender, para não parecer que eu sou um limão azedo, né, que tá torcendo contra.
8: Eu achei assim, que era um maracujá de amarelo.
7: Não fala maracujá, porque você não vai achar que eu tô todo enrugado.
0: É.
7: Maracujá.
0: Não, uma maracujá.
7: A cutis tá
0: lisinha. Não, mas tem maracujá quando tá novinho, fica lisinho.
7: Mas não sou um maracujá novinho. Sou um maracujá bem conservado.
0: É, tá bom.
7: Mas não tá enrugado.
0: Tá bom.
7: Tá doce. Sim, mas tá...
8: tomando umas injeções na testa.
7: Tudo natureba aqui.
0: É.
7: Ó, mas só para o ouvinte entender. Claro que uma coisa é o coração, a gente está aqui, eu estou torcendo também, obviamente, mas outra coisa é a gente avaliar de maneira muito racional. E o que eu quero dizer com essa seleção do Haiti? A gente está vendo que as seleções menos ranqueadas estão armando esquemas táticos muito consistentes. Se você pegar, olha como jogou Cabo Verde contra a seleção da Espanha.
0: Sim.
7: A própria Escócia jogou fechadinha contra o Haiti lá em cima tentando trabalhar e tal. E o Brasil, ele tem um jogo que a gente tem observado, que é um jogo de contra-ataque. O Brasil vai ter que propor o jogo. E a gente está vendo uma dificuldade muito grande para a seleção brasileira propor o jogo. O Haiti atacou a Escócia. Não sei se vai atacar o Brasil. Se atacar o Brasil, pode dar caminho, principalmente gente nas costas, para a velocidade do Vini Júnior, se jogar o Luiz Henrique também para utilizar essa velocidade e tentar construir um placar mais elástico. Mas se for uma formação mais pragmática, a gente tem visto aí muitas seleções com dificuldade para furar essa retranca. A Escócia, a mesma coisa, foi muito difícil, sabe? É que a gente tende a olhar sempre com os olhos do passado. Então a gente vê o Brasil gigante, que sempre foi,
0: sim,
7: e a gente vê as seleções adversárias pequenas, como sempre foram. Mas tem uma evolução natural, tem um trabalho mais modernizado, tem uma interação do ponto de vista profissional, um intercâmbio muito maior. Então as seleções têm jogadores que atuam outras áreas, em outras áreas, em outros países, mais desenvolvidos. Por isso que eu prevejo essa dificuldade do Brasil.
8: Mas em que pese tudo isso, depois de uma partida ridícula, de um adversário forte, que eu acho que o Marrocos não...
0: Vai dar trabalho. Vai dar trabalho na Copa.
8: Exatamente.
7: Então, é uma diversão mais forte do grupo.
8: Por mais que você tenha que propor o jogo, o Vinícius Júnior foi eleito o melhor do mundo. O Rafinha estava brigando para ser eleito o melhor do mundo. Os caras jogam no futebol inglês, a maioria.
7: Então,
8: pelo amor de Deus,
7: mas
8: cara,
7: aí,
8: hoje você tem que amassar os caras, você tem que ficar o tempo todo com a bola.
7: Isso é o que eu...
8: Tem que chamar
7: isso é obrigação, é o que eu acho.
0: É, não, obrigação.
8: Então, porque assim...
7: Uma outra coisa é a capacidade de fazer.
8: Então, dentro do que você está falando, você tem toda a razão. Os times pequenos estão se fechando e não sei o que mesmo, mas isso a gente sabe. Por exemplo, o Palmeiras e o Flamengo em âmbito internacional, eles enfrentam isso todo jogo.
7: Sim.
8: E estão ganhando quase todos os jogos,
7: mas aí,
8: ganhando por título.
7: Então, mas...
8: Você tem que se impor e você tem que ir para dentro dos caras.
7: Não, também acho, mas por exemplo, você citou o Flamengo tem um Arrascaeta. Então, cara, um meia articulador. Palmeiras teve lá, teve. É, hoje tem Andrés Pereira, tem Maurício, tinha Rafael Veiga. Ou seja, eu digo, jogadores com essa característica de articulação. O Brasil não tem esse jogador hoje. E quando a gente pensa no Neymar, o Neymar também não vai ser esse cara. O Neymar vai ser um falso 9, vai jogar lá na frente.
0: Sim, não tem condições.
7: Então, quando eu falo assim, óbvio que são talentos. O Vinícius Júnior já foi melhor do mundo, o Rafinha foi cotado para ser melhor do mundo. O Casemiro joga na Premier League. Olha o futebol que ele apresentou contra Marrocos. Chegou atrasado em todas. O Bruno Guimarães fez um jogo muito abaixo, e Banhos muito abaixo. O Rafinha, cadê Rafinha?
8: Não, foram...
7: Sumiu o Rafinha, você mesmo, não viu o Rafinha.
8: Por isso que eles foram muito mal. Eu acho que hoje não dá para ter essa...
7: Esse é o jogo para recuperar a confiança.
8: Então,
7: esse é o jogo para recuperar a confiança.
8: Eu acho que por toda essa análise que você fez precisa, não dá para o Brasil hoje parar numa retranca.
0: Não dá.
8: Não dá, cara, não dá.
7: Eu espero ter errado.
8: Não, e eu espero...
7: Mas eu prevejo dificuldades.
8: Depois, eu acredito, não sei quando o Brasil vai fazer isso. Tomara que faça um gol logo, mas depois que fazer
7: um gol... Pegar um gol logo aí, porque sem pegar...
8: Tem que fazer,
7: cara. Precisa de pegar Panamá. Placar, foi 6-2.
0: Mas o primeiro tempo foi duro.
7: Pega o primeiro tempo do Brasil contra Panamá. Será que Panamá é tão melhor assim que a seleção do Haiti? Mas teve o segundo tempo, goleou, mas mudou o time inteiro, é uma outra história. Não dá para você comparar. Mas pega ali o primeiro tempo contra o Panamá.
8: Eu já falei para vocês aqui, e tem essa tese, é a pior seleção brasileira que eu vi de todas das minhas, minha análise, tá? Mas o que porque a gente está falando, a gente tem
7: como analisar... Não dá para ter medo do Haiti.
8: Quando você vai analisar, você analisa o coletivo, né? Agora, individualmente, você tem caras de destaque, sendo os...
0: Eu só quero... Não, e os dois zagueiros são os melhores do mundo ali.
8: O mundo brigar.
0: Gabriel Magalhães de um lado, o Marquinhos do outro.
8: O Rafinha
0: estava
8: brigando com o Vinícius quando
0: também,
8: o melhor
0: também.
8: Do mundo, cara.
0: É o seguinte, 18 horas e 20 minutos, a gente vai para o rápido break, só passando aqui, o Marrocos é o mesmo da primeira partida. Depois eu vou confirmar se a Escócia também é a mesma, mas o Marrocos é idêntico, o que vai entrar em campo em instantes, às 7 horas da noite, contra a Escócia. E o Brasil, lógico, vai ficar de olho nesse jogo. Por quê? Porque vão decidir o primeiro lugar do grupo no saldo de gols. Brasil e Marrocos ficaram no empate em 1-1 na primeira partida, e agora o Brasil vai ficar de olho nesse jogo contra a Escócia para saber o que vai acontecer. Se a Escócia empatar com o Marrocos e o Brasil vencer, aí realmente a coisa fica muito boa para o Brasil ficar em primeiro lugar e vai ficar do lado da chave, onde provavelmente enfrentará uma Inglaterra nas quartas de final. Lembrando que o Brasil, passando, enfrentará o segundo colocado do grupo de Holanda, Japão e Suécia. E depois, provavelmente, terá um confronto aí com a Noruega, se, lógico, a Noruega chegar até lá. E depois a Inglaterra, portanto, times europeus ou um asiático no caminho do Brasil. 18 horas e 21 minutos antes do break. Vamos lá com Antônio Lima e os grupos A e B que tiveram a segunda rodada. Vamos lá. Hello.
9: Finalizada a segunda rodada dos grupos A e B da Copa do Mundo. No grupo A, Tchequia e África do Sul ficaram no empate em 1-1. E o México, um dos anfitriões, venceu a Coreia do Sul por 1-0 em Guadalajara, com uma lambança do goleiro sul-coreano. A seleção mexicana é a primeira a se classificar para a segunda fase nesta edição de Copa do Mundo. O México é o líder do Grupo A com 6 pontos. Logo atrás vem a Coreia do Sul com 3. Até dá para os sul-coreanos empatarem a quantidade de pontos dos mexicanos na última rodada. Mas o primeiro critério de desempate é o confronto direto. Então, a selecionado mexicano não pode perder a liderança e está garantido, classificado em primeiro lugar no grupo A. No grupo B, a Suíça goleou a Bósnia por 4-1 e o destaque da partida foi Manzambi, que marcou 2 gols, o atleta de somente 20 anos que atua no Freiburg da Alemanha. Uma curiosidade interessante sobre o atacante suíço é que na infância ele queria ser goleiro, mas o pai e o irmão o convenceram de ser atacante e deu muito certo, marcou 2 gols em uma partida de Copa do Mundo representando o seu país. E também pelo grupo B, o Canadá atropelou o Catar 6-0 jogando em seu território dentro do Canadá E quem marcou um hat-trick nesta partida foi Jonathan David, atacante da Juventus, que empatou na artilharia dessa edição da Copa do Mundo com Messi, ambos com 3 gols. A partida não ficou marcada somente por gols, mas por uma cena muito forte. Coné, meio-campo do Canadá, sofreu uma fratura na perna esquerda após uma dividida com o Modibo, que foi expulso. O Qatar estava jogando com 2 a menos e depois do final da partida houve confusão entre as duas comissões técnicas envolvendo empurrões e até tentativas de soco, Weber Lima.
0: Tá certo, e seu cabelo tá bem arrumado, viu, Antônio? 18 horas e 24 minutos, vamos pro rápido break. Não contém, né? Tem que, não pode fazer essas coisas, não pode deixar passar, não.
8: Precisa
0: dar um tapa, precisa dar um tapa. Aí, pô. Rápido break, voltamos já já com pão de alhozinho, com pão de alhozinho, dá jogo. Não.

0: no significado das bandeirinhas juninas? Essa tradição chegou ao Brasil com os portugueses, que usavam bandeiras para enfeitar festas religiosas em homenagens aos santos. Por aqui, elas passaram a fazer parte das comemorações de três figuras muito importantes: Santo Antônio, São João e São Pedro. E tem um detalhe curioso: as bandeirinhas com duas pontas representam a tradição cristã, enquanto as de uma ponta fazem referência às origens pagãs da festa. Viu só? Por trás da decoração colorida, existe muita história e significado.
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0: horas e 28 minutos no futebol da Nova Brasil. Nova Brasil em campo, ó. Daqui a pouco o sorteio da camisa da seleção brasileira e a bola de cristal para você participar conosco no futebol aqui da Nova Brasil. Cadê o pessoal do YouTube? Daqui a pouco tem bola de cristal aqui, a minha bola de cristal que não falha nunca. Jairo Cabral, 4-0 Brasil para cima do Haiti. Eu também estou confiante. Esse é o meu palpite. 4-0 pro Brazuca. Quem mais? Eu vou assistir o jogo no bar do cemitério, o Rogério Pauletti, pra dar sorte lá em Sorocaba. Cuidado, hein? Cuidado pra vocês não abusarem, que vocês só vão pular o muro, hein? Edmar Mato, salve Weber. Brasil vai ganhar de 6-0 e 4 bolas na trave. Ah, para com isso, Edmar Mato, de Campo Grande, Mato Grosso do Sul, participando conosco. 4-0, o Levi Pedroso, lá na Lausânia, meu vizinho, Levi. O Levi, rapaz, eu vou te falar, e não é mentira. Eu moro num prédio, fica muito no alto. Lá no Lausanne Paulista. Lausanne é um bairro acidentado, né? Muitas montanhas, tá? É, velho. E aí eu vejo a vila onde o Levi Pedroso mora, cara. Ele mora numa vila ali que tem ali, tranquila demais. E ele mora ali. Já me chamou pra jogar bola lá no São Paulinho, que tem lá do lado, mas não consegui não domingo vai, de manhã. Vou.
1: Não vai, não.
0: Eu vou. Levi Pedroso, um abraço pra você. Obrigado pela audiência, pelo carinho. Vamos agora com as informações dos outros grupos com o nosso Lucas Basílio. Ah, só antes aqui. Tivemos, né, o Antônio trouxe aí a segunda rodada do grupo A, República Tcheca e África do Sul 1-1, México 1, Coreia do Sul 0, México lidera 6, já está classificado a próxima fase, Coreia do Sul 3, República Tcheca e África do Sul 1 ponto. No grupo B, com a vitória da Suíça por 4-1 para cima da Bósnia e o Canadá 6-0 para cima do Catar, tivemos a liderança do Canadá por conta do saldo de gols, 6 no saldo. Suíça também tem 4 pontos, 3 de saldo. Bósnia e Catar, 1 ponto. Bósnia e Catar que se enfrentam. Aqui deve sair, viu? Aqui deve sair um dos melhores terceiros aí nesse grupo B. No grupo C, daqui a pouquinho, tem Escócia e Marrocos. Mas vamos agora com as informações do grupo D, que teve os Estados Unidos derrotando a Austrália por 2-0. Grupo E e grupo F com o nosso Lucas Basílio. Grande tarde, grande noite, Lucas.
2: Grande tarde, grande noite, enfim, um grande abraço pra você, Weber Lima, abraço especial pra quem curte o Futebol Nova Brasil em Campo. Falamos de Copa do Mundo e hoje eu chego pra falar de tabela. Afinal de contas, entre hoje e domingo, os grupos D, E e F realizam as partidas respectivas à rodada 2. Então, podemos ter já classificados para a próxima etapa, definidos entre hoje e o domingão. A gente começa pelo grupo D, onde nesse momento estão jogando Estados Unidos e Austrália. Os donos da casa, inclusive, que estrearam com goleada, né, meteram 4-1 para cima do Paraguai, podem já se garantir na fase 16avos de final, caso venha uma vitória hoje sobre a Austrália. O jogo já deve estar, inclusive, no finalzinho. Daqui a pouquinho o Weber Lima atualiza como é que está essa partida. E se a Austrália ganhar também, vale lembrar que os australianos já se garantem, né? Porque a Austrália bateu a Turquia, até de forma surpreendente, na estreia, placar de 2-0. Além de Estados Unidos e Austrália, na madrugada de hoje para amanhã, à meia-noite, a bola rola para Turquia e Paraguai. As duas seleções derrotadas na primeira rodada, buscando aí sobrevivência nesse grupo D da Copa do Mundo. Passando para o grupo E, que também tem a sua segunda rodada em andamento a partir de amanhã, né? Às 14h, a bola rola para Alemanha e Costa do Marfim. As duas seleções que venceram na estreia. A Alemanha passeou, né? Diante de Curaçao, fez o placar de 7-1. E a Costa do Marfim, com muito suor, superou o Equador pelo placar de 1-0. Quem vencer já se garante na próxima etapa. E aí vai depender da rodada final para sabermos quem será o líder e o vice-líder da chave. Mais tarde, o jogo da Alemanha com a Costa do Marfim é às 5 da tarde. E mais tarde, a bola rola às 9 horas da noite para Equador e Curaçao, buscando se manterem vivos aí na disputa da Copa do Mundo. passando para o grupo F, grupo da Suécia, que joga por uma vitória para se garantir também na próxima etapa da Copa do Mundo, né? A Holanda era a favorita nessa chave, mas os holandeses estrearam com um empate diante do Japão 1-1. Já a Suécia atropelou a Tunísia 5-1. E amanhã, às 14h, rola a bola para Holanda e Suécia. Caso os suecos superem os holandeses, vençam pela segunda vez nesta Copa, já estarão garantidos na próxima fase. A Holanda joga pela primeira vitória, né? E um pouquinho mais tarde, na madruga de sábado para domingo, à meia-noite a bola rola para Tunísia e Japão, as duas equipes buscando a primeira vitória. Começamos a nos encaminhar para momentos de definição de já classificados garantidos e a gente segue acompanhando tudo por aqui, Weber.
0: Lucas Basílio trazendo a sua informação, a informação desses grupos. Num final de semana, o que não falta é jogo, meu amigo. Hoje, meia-noite, já tem jogo Santa Clara, Turquia e Paraguai, né? E depois, muitos jogos. 9 jogos no final de semana. Por isso que a nossa bola de cristal, o Ademar e o Celso já vão se preparando aí, porque tem 9 jogos pra gente palpitar. Vai ter que ser no jogo rápido. 18h34. O Ademar, em relação a esses grupos, né, que o Lucas trouxe, a gente já tem a evidência aí dos Estados Unidos já no mata, né, fazendo valer o fator casa, pelo jeito, né, igual o México. Mas eu estou vendo, pelo menos dos dois jogos que eu vi dos Estados Unidos, acho que pode dar um trabalho ali para chegar às oitavas, Ademar.
1: Eu acho que é o grande objetivo, né? Tanto o México quanto os Estados Unidos, eu estava vendo que a expectativa deles, né, é chegarem nas oitavas. Chegarem nas oitavas, aí o que vier é lucro. E aí eu concordo que vier é lucro, né? Até porque, dentro dessa análise que tinha feito o Celso, são times que se marcam certinho, tem velocidade, tem alguns jogadores talentosos, né? Então, se você chegar numas quartas de final, pô, os caras vão festejar que nem Marrocos, né? Verdade seja dita que Marrocos vem com uma geração que foi campeã do mundo, né? Sim. 20. E aí você já...
0: Já tem garotos nesse time,
1: exatamente,
0: né?
1: Exatamente. Então, mas de qualquer maneira, eu acho que tanto o México quanto os Estados Unidos fez a sua parte. Foi para a segunda fase, agora não é oitavas, e indo para as oitavas é festa total para eles, né?
0: Ô Celso, em relação ao grupo F, esse final de semana, amanhã às 14h, tem Holanda e Suécia. Dependendo do que acontecer, Celso, a gente já sabe quem o Brasil provavelmente enfrentará no 16avos, Celso.
3: E aí a gente tem que fazer meia-culpa. Inclusive, eu vou fazer esse meia-culpa, porque falei muito, Holanda, Japão. Tá esquecendo da Suécia, meu amigo.
1: Uma dupla de ataque.
3: Já esquecendo da Suécia.
0: Se a Suécia ganhar hoje,
3: de repente
0: deixa a Holanda com um ponto, a Suécia vai a 6. E se o Japão ganhar na Tunísia, a Holanda tá praticamente fora do caminho do Brasil.
3: Porque aí não vai conseguir um terceiro lugar, vai pro outro lado da chave.
0: Sim.
3: Então, de repente, a gente tava com aquela visão, quer dizer, eu tava naquela visão mais catastrofista. Japão é problema, Holanda é problema. De repente pode cair no colo da seleção brasileira uma seleção sueca. É forte, mas é freguês do Brasil. É freguês.
1: Eu estava torcendo e estou torcendo muito para a Holanda ficar no caminho do Brasil. Já pensou? Você foi entrevistar Fiel. Para. Quem que você vai torcer? Memphis ou Brasil? Memphis ou não? Eu queria essa matéria, rapaz. Eu queria o Cuca Labareda lá entrevistando os caras lá na Gaviões. É Brasil ou Memphis?
3: E os caras fazendo propopó com a torcida.
1: Propopó, exatamente, rapaz.
3: Boa, pode ter certeza. Mas, enfim, Copa do Mundo tem isso, Weber. De repente, os deuses da bola abrem caminhos. E aí, se cair o caminho, se cair Suécia no caminho do Brasil, podemos sonhar com ex.
0: Boa! 18h37. Agora, grupo G, H e I, com o nosso Felipe Oliveira. Tudo bem, Felipe?
4: Um abraço, Weber Lima, um abraço, amigos ligados na Nova Brasil em Campo, todo mundo sintonizado na Nova Brasil FM. Falaremos agora sobre os grupos G, H e I da Copa do Mundo. Começando pelo Grupo G, grupo de Bélgica, Irã, Nova Zelândia e Egito, as quatro equipes empatadas com um ponto, e a Bélgica chega para o segundo jogo neste domingo contra o Irã, muito pressionada. A crítica da imprensa local está muito forte sobre o trabalho de Rudi Garcia, que já deve promover algumas mudanças. Deve mudar nas duas laterais e tirar Trossard do meio campo da seleção belga. Quem está pedindo passagem é Romelu Lukaku. A comissão técnica entende que ele ainda não tem condição de atuar por 90 minutos e deve optar por colocar o atacante histórico, um dos principais nomes da geração belga, na segunda etapa. Vale lembrar que a crítica é ainda maior nessa seleção da Bélgica, porque em 2022 a Bélgica não se classificou para o mata-mata da Copa do Mundo. Ficou na fase de grupos e volta a campo nesse domingo contra o Irã, precisando vencer, senão pode se complicar na primeira fase desse Mundial. Falando sobre o Grupo H, grupo de Uruguai, Arábia Saudita, Espanha e Cabo Verde, também um grupo embolado, todo mundo com um ponto. A Espanha é outro time que chega pressionada para a segunda partida, também neste domingo, contra a Arábia Saudita. A Espanha vive a maior seca de gols da história da seleção em Copas do Mundo. Já são mais de 280 minutos sem marcar. O último gol aconteceu no dia 1 de dezembro de 2022, numa derrota da Fúria contra a seleção do Japão por 2-1, gol de Álvaro Morata. E por isso Luis de la Fuente vai mudar na equipe titular. Lamine Yamal está recuperado de lesão, deve ser titular contra a Arábia Saudita, e também Dani Olmo deve ganhar a vaga no meio de campo, já que vem sendo muito criticado. Um meio mais pragmático com Rodri e Pedri, o meia do Barcelona deve receber essa oportunidade neste domingo contra a Arábia Saudita. Um outro time desse grupo, Uruguai, que também entra em campo neste domingo contra o Cabo Verde, a seleção uruguaia fez um mistério sobre a Arrascaeta, publicou fotos dele treinando, mas ainda não avisou e não informou se ele vai para campo ou não. Quem deve ir para campo é seu colega de Flamengo. De La Cruz deve receber a vaga no time titular contra a equipe do Cabo Verde nesse domingo. E para a gente fechar, no grupo I, França e Noruega lideram esse grupo, com Iraque e Senegal zerados em pontos, 3 pontos para a França e para a Noruega. A Noruega voltou à Copa do Mundo depois de 28 anos que não atuava, e os 2 gols de Haaland fez com que o país tivesse um mini terremoto. O Instituto de Sismologia NORSAR identificou um mini tremor na cidade de Bergen, a segunda maior do país. A emoção por lá foi grande, e a gente espera que a emoção aqui no Brasil seja tão grande quanto no confronto entre Brasil e Haiti, que você acompanha depois do Nova Brasil em Campo. Essas são as informações do Grupo GHI. Volto com vocês aí do estúdio. Um abraço, Weber.
0: Um abraço, Felipe Oliveira, fechando esse bloco. Mas antes da gente fechar o bloco, algumas mensagens de WhatsApp. Daqui a pouco, sorteio da camisa no 11 943 805 100. Vamos lá, Celcinho, o pessoal tarde, participa.
5: Weber. Cleide Rodrigues aqui da freguesia do Otto, aqui no trânsito da cidade de São Paulo, e hoje vai dar Brasil, 4-0.
0: Coloca
5: meu
0: acredito.
5: Nome aí pra ganhar a camisa.
0: Tá concorrendo.
5: Valeu, bom jogo pra nós.
0: Valeu.
6: Weber, vai ser hoje. Boa tarde a todos aqui. É o Neto que tá falando da saúde. Quero ganhar essa camisa do Brasil aí. Não, vai ter que ser 2 gols do Hendrick. Tem que entrar esse Hendrick aí. O Danilo do Botafogo, cria do Palmeiras. Nós vamos ganhar de 3-0, se Deus quiser.
7: Boa noite, Weber. Boa noite, bancada da Nova Brasil em Campo. Elton, de Leme, São Paulo. Quero ganhar a camisa do Brasil. E hoje é 3-0, Brasil.
8: Alô, Nova Brasil FM, Amanda de Curitiba, visitando meu primo aqui em Jundiaí. E o palpite de hoje é 5-0. Quero ganhar essa camisa, hein?
9: Boa tarde, Weber Lima, Cícero, motorista de aplicativo de São Paulo. Eu acho que o Brasil não tropeça. Uns 3-0 hoje, fora o baile. Boa noite a todos. Abraço.
0: Valeu.
10: O Weber, Gessé Alvarenga de Vitória, Espírito Santo. O Weber, hoje é 5-0, hein? Pelo amor de Deus, não ganhar do Haiti de 5-0. Nós não vamos passar da Holanda, nem do Japão e nem de quem vier lá do outro grupo. Um abraço.
11: Boa tarde, rapaziada. Ainda não é para o Brasil aí. Hoje o Brasil vai passar um trator em cima do Haiti. Mas é só para inglês ver, viu? Porque
12: vitória de hoje, se houver, não vai pagar os problemas que a seleção tem. Wilson de Itaquera.
0: Maravilha, 18 horas e 42 minutos, rápido break. Depois do intervalo, tem uma participação especial com a Patrícia Liberato. Você vai curtir o Samba Nova amanhã ao meio-dia, no domingão também ao meio-dia. E a Patrícia vai trazer direto de Miami uma convidada especial. Ela é filha do cara que eu mais vi jogar bola. Na minha opinião, é o grande jogador do futebol do Brasil. Mas a gente vai para um rápido break e traz essa convidada especial. Traz Edson Rufino falando dos grupos de Argentina e Portugal, a bola de cristal e a camisa da seleção brasileira, o sorteio da camisa da seleção para você aqui no Nova Brasil em Campo com pão de alhozinho. 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

0: 18h48, como eu diria Roberto Avalone, agora no pique nesse último bloco, vamos com a Patrícia Liberato e uma convidada especial, Patrícia Liberato, Samba Nova, sábados, aos sábados e aos domingos, ao meio-dia. Vamos lá, Pati.
1: Rede Ronaldo, aqui diretamente de Wynwood, Miami. Eu tô aqui com essa menina que eu sigo, porque eu comecei a ver os conteúdos dela e eu achei sensacional. Dada, querida, prazer ter você com a gente aqui.
2: Ai, prazer é todo meu. Amei, gente.
1: Ó, aproveitar e mandar um beijo pra galera toda aí da Nova Brasil FM. Weber Lima, imagina, filha simplesmente de Romário. Como é que é ter essa denominação, a filha do Romário e tal? É pesado, é fácil? É gostoso? Como é que é pra você, Dada?
2: Cara, primeiro é uma honra, mas acho que como eu sou filha desde sempre, eu já cresci meio que acostumada. É, meio que já caiu a ficha muito cedo, então meio que acostumei, mas é sempre uma honra, ainda mais agora, época de Copa do Mundo nos Estados Unidos. Quem reconhece fala, cara, teu pai ganhou a Copa aqui. Eu fico, é...
1: O seu pai é a Copa, né?
2: É a Copa, é.
1: Maravilhoso. Fala pra mim, quando é que surgiu a ideia de você começar a fazer esses conteúdos, assim, pra rede social?
2: Então, foi na Romário TV quando lançou. Meu pai tem um canal chamado Romário TV e ele apostou em mim, né, em entrevista, fazer esses bate-bolas, gerar conteúdo pro canal, porque eu sempre fui muito fã de futebol, de esportes no geral. E ele viu que tinha potencial, apesar de eu não fazer ideia, morrer de vergonha. Sou muito tímida, não parece, mas eu sou. E aí ele apostou tudo em mim e tá dando certo, graças a Deus.
1: Maravilhoso. Weber Lima, um beijo pra você, toda a galera do Brasil. A Dada vai dar aqui pra gente qual parecer ser dela, o que que vai dar no jogo amanhã contra o Haiti?
2: Se o Ancelotti fizer substituições, como colocar o Endrick, tirar o Casemiro, botar o Fabinho, eu creio que vai dar bom. E 3-1, gente.
1: 3-1 tá ótimo, né? Então, amigos, aqui da Rede Ronaldo e da Nova Brasil, Dada aqui com a gente. Obrigada, viu, sua
2: Obrigada
1: linda.
2: A vocês, gente. Valeu.
0: Valeu, portanto, é a Dada, filha do Romário, né? É lógico que vocês ouviram amanhã, porque é lógico, o material foi gravado ontem lá nos Estados Unidos. Vamos com Edson Rufino, trazendo os grupos de Argentina, Portugal. Vamos lá, Rufino. E aí, beleza?
3: E aí, beleza, Weber? Tudo certo? Salve, salve, amigo torcedor. Vamos juntos com detalhes e informações da Copa. E o destaque: a seleção colombiana, representando o futebol sul-americano no Mundial, conseguiu um grande resultado na estreia, vencendo o Uzbequistão. 3-0 foi o placar, e eu trago o técnico, o Néstor Lorenzo, falando a respeito dessa estreia positiva na Copa do Mundo dos Estados Unidos, Canadá e México. Vamos acompanhar o que disse o técnico colombiano.
4: Emocionalmente, creo que le pesó a algunos muchachos, ¿no? Creo que de los que más corren, de los que mejor están físicamente, hoy sufrieron el partido desde ese punto de vista. Y tiene que ver un poco con la carga emocional que genera el primer partido y el marco en el que jugamos, ¿no? Y aparte, con la obligación de ser el protagonista y de ganar, porque todos nos daban como favorito, lo cual a nadie le gusta. Asumir ese rol lo tuvimos que asumir. Y creo que salimos el primer tiempo, hicimos un muy buen primer tiempo. Nos faltó de pronto definir alguna jugada más, con remate o con centros más peligrosos, pero bueno, tuvimos un bache en el segundo tiempo donde hubo que refrescar y bueno, al final lo terminamos definiendo bien.
3: Muito bem, acompanhamos atentamente o que disse o Néstor Lorenzo, técnico da seleção colombiana, a respeito dessa estreia positiva, somando os seus 3 primeiros pontos e caminhando firme e forte para estar na próxima fase da Copa do Mundo. Próximo jogo da seleção colombiana, marcado para terça-feira, vai enfrentar a República do Congo. Esse é o Grupo K, que tem a seleção portuguesa, que volta a campo também. Na terça-feira vai ter como adversário a seleção de Uzbequistão. Portanto, são jogos desse Grupo K. No Grupo L, teremos a Inglaterra contra a Gana e o Panamá enfrentando a seleção da Croácia. A Argentina joga na segunda, vai ter a Áustria pela frente. A Argentina, que conseguiu um grande resultado, com Messi brilhando em campo, mas nesse momento todo o grupo apoiando o principal jogador da Argentina devido à saúde debilitada do pai. Então é isso, falei da Copa do Mundo. Até mais, um abraço, amigo.
0: Um abraço, Edson Rufino. Dançou, né? Dançou. Deu notícia absurda como essa, de morte de alguém, né? Dançou. Morte do pai. Falou que o Messi estava saindo da concentração para ir para o velório do pai. Aí dançou mesmo. Bom, a gente volta um pouquinho para o futebol aqui do nosso... de São Paulo, né? E do Corinthians. Por quê? Porque agora há pouco o Corinthians soltou uma nota com o Osmar Stabile, que é o presidente do Esporte Clube Corinthians Paulista, que nesta sexta-feira conseguimos, segundo Osmar Stabile, conseguimos realizar o pagamento integral da dívida pendente com o Clube Atlético Talleres da Argentina por conta da negociação e aquisição do talentoso meio-campista Rodrigo Garro. Este momento representa muito mais do que um simples fechamento de contas, simboliza a seriedade, o comprometimento e o respeito que o Corinthians mantém com seus parceiros internacionais, mesmo diante de desafios que se estenderam por 4 meses. Foram semanas de negociações intensas, conversas construtivas e, acima de tudo, muita paciência que só foram possíveis graças à colaboração e compreensão mútua. Então, tá aí, o Corinthians acertou, precisa entender aí como é que o Corinthians conseguiu, a gente vai ter, né, nos próximos dias, o pessoal vai correr atrás com certeza, onde o Corinthians arranjou essa grana, hein, Celso, para pagar o Garro, todo esse caminhão de dinheiro que era o Garro.
5: Mas pro credor é o seguinte.
0: Tá ótimo.
5: Pagou?
0: Pagou, tá bom. Tirou da frente,
5: tá,
0: né?
5: Tudo certo.
6: Geralmente eles vão atrás de empréstimo bancário, né?
0: Geralmente. Que é o que São Paulo também parece que está indo atrás para pagar contas, né?
5: Porque assim, às vezes tem que pagar.

0: Brasileira. Vamos lá, Celso e Luiz Ademar. Luiz Ademar, Escócia e Marrocos, vai começar.
1: 1-1,
0: rapaz, Celso Cardoso.
2: Sabe que é o meu palpite também?
0: 1-1? 1-1. Eu coloquei 2-0 Marrocos. Brasil e Haiti, Celso, você já falou, né?
2: 2-0
0: Brasil. 2-0
2: Brasil.
0: E o Ademar?
1: 5-0.
0: 5-0, eu coloquei 4-0. Turquia e Paraguai, eu coloquei 2-1 Turquia.
1: Eu vou de Paraguai.
0: De novo, você vai apostar?
1: Dia 2-1 Paraguai.
2: De novo, ele tá copiando todos os meus. Eu falei isso. Eu falei, vai falar 2-1.
0: 2-1, 2-1.
2: Meu palpite também, 2-1 Paraguai.
0: Alemanha e Costa do Marfim.
2: Rapaz, encrenca. 3-1 Alemanha.
0: 3-1 Alemanha. Eu fui 2-0 Alemanha. E você, Ademar?
1: 2-0 Alemanha.
0: 2-0 Alemanha. Equador e Curaçao. Vamos lá, Ademar.
1: 4-0 com o Equador.
0: 4-0, eu coloquei 3-0. E você, Celso? 4-0?
2: 5-0,
0: Equador. Holanda e Suécia, eu coloquei 1-0, Holanda. Você, Ademar?
1: 2-1, Holanda.
0: 2-1, Holanda. E você, Celso?
2: Deixa eu refletir aqui.
0: Vai.
2: 2-2.
0: 2-2? Caramba, igual a Holanda e Japão, hein?
2: Pra botar Suécia no caminho do Brasil.
0: É. Tunísia e Japão, Celso.
2: Tunísia e Japão?
0: É, eu coloquei 2-0 Japão.
2: 4-0 Japão.
0: Caramba, e você,
1: 3
0: Ademar?
1: 3-0 Japão.
0: Ô, louco, vocês estão confiantes demais. Bélgica e Irã, 2-0. E você, Celso?
2: Bélgica, 2-1.
0: 2-1.
1: 1-0, Bélgica.
0: 1-0, econômico. Nova Zelândia e Egito.
1: Egito, 2-0.
0: Eu coloquei 1-0, Egito. E você, Celso?
2: 2-1, Egito.
0: 2-1, Egito. Espanha e Arábia Saudita, Celso Cardoso.
2: Espanha lava a alma, 5-0.
0: Ô, louco, pois 2-0, Espanha.
1: 4-0.
0: Ô, louco, vocês estão muito confiantes, é. E pra fechar, esse é interessante. Uruguai, que empatou na estreia com a Arábia Saudita, pega Cabo Verde, Celso.
2: 0-0.
0: Caraca.
1: 3-0, Uruguai.
0: Eu coloquei 1-0,
1: Uruguai. 3-0,
0: Uruguai. Boa, portanto...
2: Vozinha vai fechar o gol de novo.
0: É, vozinha neles.
1: O Uruguai vai ser o lobo mau.
0: É, vamos ver. Vamos ver se o Uruguai vai ser o lobo mau.
2: Pera aí, pera, calma.
1: Vai comer a vovozinha.
2: Mas eu acho que a vovozinha já é o lobo mau.
1: No bom
2: vai
1: sentido,
2: sobrar.
0: Uruguai, boa, essa é boa, hein? Depois, na segunda, se isso acontecer, a gente vai colocar o Uruguai de lobo mal com a vozinha nesses IA, hoje é fácil de fazer. Mandando um abraço pro Barral Prado, ele falou: Weber, vamos de churras e cerveja, que é o que presta pra essa Copa do Mundo, é verdade, rapaz. Vamos lá, o sorteio, 18, aí é mais um, né, o Celcinho, se colocar isso daí, aí tem mais do que cerveja e churrasco. Vamos lá, sorteio, vamos pro sorteio da camisa da Seleção Brasileira. Da Nick, essa é original, viu? Tá aqui, ó. Quem ganhou? Rapaz, o pessoal ali tá... Aclimação, lá da Aclimação. Final do telefone 7157. Marco Facas. Marco Facas da Aclimação. Você ganhou a camisa da Seleção Brasileira. O nosso departamento de promoção vai entrar em contato com você, tá bom, Marcão? Obrigado pela audiência, pelo carinho. Agradecendo todas as mensagens do WhatsApp, do YouTube, a grande audiência do futebol da Nova Brasil. Celso Cardoso, um grande abraço, bom final de semana. Estaremos juntos na terça-feira.
2: Terça-feira, véspera do Jogo do Brasil.
0: Boa. Luiz Ademar, estaremos juntos no dia do Jogo do Brasil, quarta-feira, num pré-jogo, no Nova Brasil, em campo especial, falando muito do jogo que vai decidir as colocações do Grupo C, do Grupo do Brasil. Ademar, um grande abraço.
1: Obrigado, bom final de semana a todos, obrigado pela audiência e até a próxima.
0: Valeu, obrigado pela audiência, pelo carinho, você curtiu o Nova Brasil em campo com pão de alhozinho da Jogo e Dali Brasil 4-0. Fiquem com Deus, bom final de semana, tchau.
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0: Nova Brasil, mais que moderna brasileira. Esse é Cleito e Cledir, Fonte da Saudade. Agora 7h20, breve intervalo e a gente já volta. Nova Brasil.
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2: A MPB brilhou no Prêmio BTG Pactual da Música Brasileira. 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

0: Nova Brasil, e este é o encontro de Sérgio Brito e Ed Mota. Problemática com estilo. Breve intervalo e a gente já volta.
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Nova Brasil, mais que moderna, brasileira. Este é Gilberto Gil com o clássico Estrela. Agora 7h55. E se você quer saber das últimas notícias da música brasileira e quais shows vão acontecer ainda muito mais, acesse agora todos os conteúdos de cultura e jornalismo lá no nosso site.

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1: Mais que moderna brasileira, agora 8 horas em ponto e vamos para a última edição do Sob Medida. E aí, como é que tá o coração às vésperas do jogo da seleção brasileira? Vamos fazer aquele esquenta agora aqui com Sob Medida, começando com Ana Carolina Carvão.

0: Nova Brasil, mais que moderna brasileira. Você está curtindo Sob Medida, uma hora de música sem intervalos. Agora 8h20.
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Nova Brasil, você está curtindo Sob Medida, uma hora de música sem intervalos, e este é Skank, Macaco Cidadão clássico, que está sempre na programação da Nova. E a gente vai seguindo por aqui com Gilberto Gil, a novidade. 8h31.

0: Encerrando essa edição do Sob Medida com a Neva Anunciação. Uma excelente noite de sexta-feira para você. Estamos aqui às vésperas do jogo da Seleção Brasileira. Para você que vai curtir esse jogo, torça bastante para a gente sair campeão desta jogada de hoje. E a gente volta a se falar amanhã a partir das 15h aqui na Nova Brasil.
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0: Está no ar a Voz do Brasil. As notícias do governo federal que movimentaram o país no dia de hoje.
1: Olá, boa noite.
2: Boa noite para você que nos acompanha em todo o país.
1: Sexta-feira, 19 de junho de 2026.
2: Vamos ao destaque do dia: redução do analfabetismo.
1: Pela primeira vez na história, a população com mais de 15 anos que não sabe ler e escrever é menor que 5%.
2: Metade do total de analfabetos é idosa, sendo que também pela primeira vez há menos mulheres que homens nessa condição. Gabriela Noronha.
3: Para fortalecer a educação de jovens e adultos e combater o analfabetismo no Brasil, em 2024 o MEC lançou um pacto nacional que aumenta as vagas nessa modalidade de ensino nos sistemas públicos.
1: E ainda, em Minas Gerais, presidente Lula anuncia investimentos em hospital de referência para o tratamento de câncer em Belo Horizonte.
2: E em novo hospital universitário de São João del Rei, para atendimento de média e alta complexidade, que vai beneficiar 54 municípios.
1: Você vai ouvir também combate às apostas ilegais.
2: Decreto assinado pelo presidente Lula vai permitir bloqueio de bens das bets irregulares e destinação do dinheiro para o Fundo de Segurança Pública. Graziele Bezerra.
4: Segundo o Ministério da Justiça e Segurança Pública, ao todo, 25 milhões de brasileiros apostam nessas plataformas, sendo que um a cada quatro deles aposta todos os dias.
1: Hoje, na apresentação da Voz do Brasil, eu, Mariana Jungmann e Luciano Seixas.
2: E acompanhe a gente ao vivo, acesse radiogov.ebc.com.br ou o canal Gov na sua TV aberta.
1: A taxa de analfabetismo no Brasil caiu para menos de 5%, a menor da série histórica.
2: O índice de pessoas que não sabem ler e escrever é maior entre os idosos com mais de 60 anos.
1: Políticas como o Pacto Nacional para a Educação de Jovens e Adultos vêm ajudando a reduzir ainda mais essa taxa no Brasil.
3: Na mesa, cadernos e lápis. No coração, sonhos que resolveram sair da gaveta. Aos 61 anos, a cearense Maria do Socorro não perde uma aula no Centro de Educação de Jovens e Adultos no Distrito Federal. Ela teve que trabalhar desde muito cedo e não aprendeu a ler e a escrever, mas decidiu voltar à sala de aula por meio do EJA. E hoje divide o tempo entre as lições e as faxinas que faz para ganhar a vida. A cada nova palavra que ela aprende, é um mundo novo que se abre.
5: Toda pra que eu vejo, eu tô lendo. Vou no mercado, aí eu vejo o preço das coisas, aí eu fico lendo.
3: Assim como Maria do Socorro, milhares de brasileiros.